0: mais alguns dias futuros difíceis, mais uma vez.
1: O nevoeiro no último fim de semana criou caos no aeroporto de Ponta Delgada. Tiago Santos fala numa operação logística complexa, mas deixa elogios aos trabalhadores da SATA e faz um apelo aos passageiros. Quem optar por não viajar e tiver reserva deve informar a companhia.
0: Um apelo importante para garantir que otimizamos o máximo possível aquilo que são as nossas ligações é... quando os passageiros não aparecem, se fosse possível informar que não vão fazer parte daquele voo. O que aconteceu foi um no-shows. Houve um conjunto de pessoas que não apareceram à porta de embarque e, portanto, não podemos expulsar as pessoas do avião e, portanto, de alguma forma, ficámos com o avião a meio gás. Dizer que estes últimos dias foram, de facto, exigentes. Tivemos 175 voos cancelados, mais de 17 mil passageiros afetados, que houve a necessidade de reacomodar. A primeira palavra é uma palavra de agradecimento a toda a equipa SATA, porque houve muita gente que fez muito para além daquilo que é o seu trabalho, para ter tempos de horas, como em termos de funções, pessoas que voluntariamente foram reforçar o contact center, foram reforçar as equipas de apoio aos passageiros nos aeroportos e, portanto, uma palavra de agradecimento aos nossos trabalhadores que foram incansáveis neste último fim de semana. Infelizmente, têm sido muitos fins de semana seguidos.
1: Declarações de Tiago Santos hoje no aeroporto das Lajes de Anquia Sata inaugurou a ligação direta entre o Funchal e a Ilha Terceira. O voo do Funchal para a Terceira chegou esta manhã com lotação esgotada. A Sata Açores olha com expectativas altas para a afluência de passageiros durante o verão. O jornalista Luís Almeida acompanhou esta primeira ligação Funchal-Terceira esta manhã nas Lajes.
2: Aterrou com quase 2 horas de atraso, tudo devido à reorganização de voos, depois dos cancelamentos dos últimos dias no aeroporto de Ponta Delgada. O DAS 400 da SATA inaugura a ligação direta entre o Funchal e a Terceira e com lotação praticamente esgotada. As expectativas de ocupação são altas para este verão.
0: A expectativa é que se aproxime das taxas de ocupação acima de 80% a 90%. E não temos dúvidas que há dias que vão ultrapassar. Aliás, a indicação que tínhamos era essa mesmo, passageiros que iriam para PDL, deixam de ir para PDL e vêm diretamente para aqui. Portanto, uma rota que acrescenta valor, que acrescenta conectividade, acrescenta conforto.
2: Tiago Santos, presidente da SATA, a ligação entre Terceira e Funchal terá 2 frequências semanais entre junho e setembro. O início esteve previsto para 7 de maio, mas arranca só a 2 de junho. Este é mais um passo para uma SATA que diz estar preparada para suprir a saída da Ryanair.
0: Todas as semanas olhamos aquilo que são as ocupações dos voos que temos de e para o continente português. Até ao momento, para ser o mais transparente possível, atualmente não vemos ainda uma necessidade de reforço face àquilo que já foi o reforço feito tanto no verão como no inverno. Obviamente que vai haver sempre pontualmente algum momento, alguma festividade em que vai haver dificuldade de ver voos, isso sempre aconteceu e não vai ser agora que vai deixar de acontecer, mas queremos garantir que em média a cidade permanece intacta e, se for o caso, contratar acomis específicos para fazer o reforço de frota.
2: Esta nova operação junta-se às ligações já existentes via Ponta Delgada. A Azores Airlines passa a ter agora, durante o verão, 12 frequências semanais entre os Açores e a Madeira.
1: Regressa na quinta-feira à operação o avião Magical. A aeronave da Azores Airlines estava estacionada há 1 ano e meio no estaleiro, em França, depois de ter sofrido uma aterragem forçada em outubro de 2024. O Airbus fez esta manhã o voo de teste. Deverá viajar ainda hoje para Lisboa e poderá regressar à operação no dia 4 de junho. Poeiras do Sahara atingem os Açores a partir de hoje até ao final da semana. O fenómeno vai ter mais visibilidade nos grupos central e ocidental, mas passará em todo o arquipélago. Mudança da cor no céu e uma espécie de neblina são os principais sinais. Linda Luz.
3: De hoje até sexta-feira, os açorianos poderão notar a cor do céu diferente, mesmo com bom tempo. São poeiras do deserto do Saara.
4: Ao olhar diretamente para o céu, ao olho nu, poderá verificar-se um esbranquiçado, em vez do céu se apresentar totalmente azul nas abertas, poderá ter um tom mais pálido, um azul mais pálido, ou seja, mais esbranquiçado.
3: A meteorologista Wanda Costa, do Instituto Português do Mar e da Atmosfera, dá a explicação científica. explicar?
4: Esta situação deve-se a um conjunto de fatores. É um fenómeno em combinação com movimentos verticais que acontecem sobre o deserto do Saara, depois eleva as partículas para níveis mais altos da troposfera, que depois é em movimentação e associado agora a uma circulação do anticiclone, o ramo ascendente de oeste-sudoeste faz com que estas poeiras depois se desloquem aqui sobre a região dos Açores.
3: O fenómeno ocorre em todo o arquipélago, diz Vanda Costa, mas com maior visibilidade nos grupos central e ocidental. Isto também porque há a probabilidade de aguaceiros fracos nestas setilhas, o que faz com que as poeiras se alojem nos carros e no exterior.
4: O fenómeno será em toda a região, mas particularmente e mais visível nos grupos ocidental e central. A concentração das partículas será ligeiramente superior nos grupos ocidental e central em relação ao oriental. Não significa que não seja também visível, mas será mais visível nos outros grupos.
3: Partículas de poeiras do deserto do Saara nos Açores, um fenómeno que se poderá notar no céu do arquipélago nos próximos dias.
1: No valor de 1 milhão e 200 mil euros foram inauguradas hoje as obras de reabilitação do Centro de Saúde do Nordeste. O Presidente do Governo enalteceu a requalificação desta unidade de saúde.
5: Nós estamos aqui praticamente 100% de cobertura de pessoas com médico de família. Temos condições aqui, agora até vamos procurar duplicar camas para internamento e vamos ter agora um apoio face também à importância de obras que vamos realizar da Santa Casa da Misericórdia para, designadamente, os idosos internados. E, obviamente, queremos melhores condições dos gabinetes para todos os profissionais. Portanto, estou muito satisfeito. Aliás, isso foi feito com o ouro da casa. Não só com o acompanhamento aqui dos profissionais do Centro de Saúde do Nordeste, a gestão holística assegurada pela Unidade de Saúde de Ilha de São Miguel e, claro, está também no que diz respeito à concepção e à configuração da obra pelas obras públicas da Secretaria Regional do Turismo, Mobilidade e Infraestruturas.
1: José Manuel Bolieiro, esta manhã, na inauguração das obras de reabilitação do Centro de Saúde do Nordeste. Cálice desaparecido da matriz de Vila do Porto, em Santa Maria, já foi devolvido. O padre Carlos Espírito Santo conta que a peça foi enviada para a paróquia através de correio. Um caso estranho, diz o ouvidor da ilha, mas que acabou bem.
6: Tal como desapareceu, também apareceu de uma forma muito estranha. Foi-nos enviado para a nossa morada de cá, já não estava cá na ilha, e por isso foi desta forma que aparecemos. Não temos provas, não temos mais informação muito sobre o que é que aconteceu.
3: Ou seja, foi enviado por correio para a matriz de Vila do Porto.
6: Exatamente.
3: E veio em perfeitas condições.
6: Sim, sim, estamos a ver, está tudo em ordem, tudo bem, e graças a Deus não tem nenhum dano.
3: Estamos a falar de um cálice do século XVI que poderia ascender os 5 mil euros.
6: Sim, 5 mil, 6 mil.
3: E agora quando é a próxima vez que o vão usar?
6: Vamos usá-lo agora no corpo de Deus, de uma forma que também a comunidade esteja a par da sua presença e da sua vinda, mas depois vamos guardá-lo de novo no cofre, onde ficará durante o ano todo.
1: Padre Carlos Espírito Santo, em entrevista à jornalista Linda Luz, em agosto do ano passado foi noticiado o desaparecimento deste cálice do século XVI. Tinha sido usado pela última vez na festa do Corpo de Deus. Agora vai ser usado na mesma festividade, já esta quinta-feira, e depois guardado para que a situação não se repita. Governo dos Açores anuncia a demissão de 20 novos guardas florestais. O secretário regional da Agricultura anunciou a abertura de um novo concurso para a admissão de 20 guardas florestais, um contingente que irá reforçar os 53 profissionais que se encontram atualmente ao serviço da região. O anúncio foi feito durante as comemorações do Dia Regional do Guarda Florestal, assinalado recentemente no Conselho do Nordeste. Os guardas florestais atuam sobre um grande leque de áreas económicas, lúdicas, sociais e ambientais, possibilitam acessibilidades para a agropecuária e para as comunidades e asseguram a acessibilização para a conservação da floresta. A floresta que ocupa cerca de 30% do território regional. A Secretaria Regional das Finanças acaba de celebrar o contrato para a aquisição de serviços destinados à execução dos trabalhos prévios no âmbito da intervenção e requalificação da fábrica do álcool, localizada no Conselho da Lagoa, quanto à fábrica do açúcar, em Ponta Delgada. Já deu início ao levantamento topográfico de toda a área, com uma extensão superior a 5 hectares. Inês Linhares Dias.
7: São os primeiros passos para a reabilitação dos emblemáticos edifícios da Sinaga. O da fábrica do álcool na Lagoa é o que levanta menos dúvidas. Desde cedo que se concordou num programa que inclui uma unidade hoteleira de charme e espaço para comércio e serviços. O intuito é fazer daquele um importante polo de dinamização cultural, económica e social. Para este espaço, o Governo Regional avança com a execução dos trabalhos prévios. O contrato celebrado com a empresa M Arquitetos prevê o levantamento topográfico e arquitetónico, estudo geológico e geotécnico, a avaliação do estado de conservação do edificado e da sua estrutura, e um estudo de viabilidade económica e financeira e um programa preliminar. Já para a fábrica do açúcar em Ponta Delgada, avançam apenas trabalhos técnicos como o levantamento topográfico. Trata-se de um espaço mais complexo, quer pela sua área de 5 hectares, como pelo enquadramento. Fica no espaço de aproximação ao aeroporto de Ponta Delgada, pelo que há limites de construção em altura, faz fronteira a sul com uma frente marítima que pertence a Portos dos Açores e que tem restrições devido à proximidade ao porto de Ponta Delgada e está ainda por cima de uma câmara lávica da Gruta do Carvão. Com ainda tudo em aberto, para aquele espaço fala-se de um polo que crie habitação, comércio e serviços, espaços de fruição e criação cultural e um parque de estacionamento. Foi também equacionada a hipótese de criar ali a tão desejada central de camionagem. Ainda que a ritmos diferentes, o Governo Regional vai dando passos para a requalificação das antigas unidades fabris da Sinaga.
1: Califórnia reconhece Dia dos Açores, Dia de Portugal e Mês da Herança Portuguesa. A Legislatura Estadual da Califórnia aprovou ontem a resolução que declara junho como Mês da Herança Portuguesa, o 10 de junho como Dia de Portugal e 25 de maio como Dia dos Açores, numa votação bipartidária sem votos contra. A proposta foi introduzida na Assembleia Estadual em abril pelas representantes luso-americanas Cecília Aguiar Corrim, do Partido Democrata, e Alexandra Macedo, do Partido Republicano. No texto da resolução, as autoras salientaram que a presença portuguesa na Califórnia antecede o estabelecimento da Califórnia como parte dos Estados Unidos e existem laços duradouros entre o Estado e os Açores. Hoje, aliás, mais de 350 mil pessoas de origem portuguesa vivem na Califórnia, das quais aproximadamente 90% são de ascendência açoriana. E em Ottawa, o ministro da Identidade e Cultura canadiana, Mark Miller, assinalou hoje o início do mês da herança portuguesa, destacando o contributo das comunidades luso-canadianas para o desenvolvimento económico, social e cultural do Canadá. O Governo Federal reconhece oficialmente junho como mês da herança portuguesa, desde 2017, na sequência da aprovação unânime de uma moção na Câmara dos Comuns, que institui também o dia 10 de junho como Dia de Portugal no Canadá. A açoriana Maria Vicente é uma das 8 portuguesas que vão participar no Campeonato do Mundo de Atletismo para atletas com síndrome de Down. O evento realiza-se em Sófia, na Bulgária, de 15 a 18 de junho. Henrique Linhares.
8: A atleta do Clube Desportivo Santa Clara vai competir em 4 provas. Maria Vicente tem boas hipóteses de sair do Campeonato do Mundo com medalhas, admite o treinador Paulo Borges.
9: No peso e no triatlo, penso que se tivermos um bom dia e se as coisas correrem a nosso favor, poderemos almejar alguma das medalhas. Nos 100 e nos 200 será muito difícil. Vai ter as italianas e as mexicanas a competir com ela e essas são de um patamar bastante superior.
8: O evento realiza-se em Sófia, na Bulgária, e conta com Maria Vicente como a única açoriana. Uma prova que a aposta do Santa Clara no desporto adaptado continua a dar frutos.
9: É um motivo de grande orgulho, não é? E mais uma vez coloca o Santa Clara num patamar de excelência no que diz respeito ao desporto adaptado. E por outro lado, também, claro, o reflexo do trabalho que tem sido feito com a Maria e com os outros todos que nós temos no atletismo adaptado, que a cada dia que passa e a cada prova em que a gente compete, os resultados estão à vista e estamos numa espiral de crescimento.
8: A seleção nacional vai estar representada no Campeonato do Mundo por 11 elementos, 8 atletas e 3 treinadores.
1: A açoriana Maria Vicente vai participar no Campeonato do Mundo para atletas com síndrome de Down.
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13: 8 horas mais 15 minutos, muito boa noite e entramos juntos na última hora do espaço de hoje, do seu paralelo 1821, terça-feira, dia 2 deste mês de junho. Quanto ao tempo, esta noite será parcialmente nublado, mínima 50 graus, para amanhã dia muito soleiro, máxima 75, e para amanhã à noite o céu vai estar limpo, mínima nos 53.
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13: A umidade relativa do ar está nos 72%, quanto ao horário das marés para hoje. Maré alta irá estar connosco às 10 horas 15 minutos, claro, desta noite. A temperatura do ar fora do estúdio, já em Anas, com 58 graus, 68 em Lowell, 70 em Boston, 75 em Newark, New Jersey, 64 em Fall River, 64 também em Peabody e 70 graus em Hartford, Connecticut, Orlando, 81 graus, 65 em Providence, 64 em New Bedford e também em Taunton e Quebec, Canadá, com 70 graus neste momento.
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E nós olhamos o relógio, 8 horas mais 23 minutos, ainda bem que está connosco desse lado. Nós estamos a caminhar para o final, apenas mais 38 minutos. Iniciamos com Pedro Miguel e Nada para Te Amar. Um tema que foi gravado originalmente por Simon & Garfunkel, uma versão de Leandro e Leonardo, É Por Você Que Eu Canto. Boa noite.

Assim foi, alguns minutos com a dupla Leandro e Leonardo. Leonardo ainda está vivo, Leandro, seu irmão, faleceu há muitos anos e ficaram, obviamente, canções lindíssimas pela dupla. Em seguida vamos ouvir uma voz de um compositor da Venezuela, Rudy La Scala, é um cantor, compositor e produtor também musical italo-venezuelano, famoso por seus sucessos românticos nos anos 80 e também 90. Muitas das suas músicas ganharam versões em português e ficaram marcadas na voz de artistas brasileiros, além de fazerem também sucesso em trilhas sonoras de filmes com este artista. Vamos ouvir Rudy La Scala e o tema És Que Eras Tu.

0: 8:30, ouvimos o Rui La Scala. Nós vamos ter aqui uma curta pausa na música e voltaremos dentro de instantes e vamos voltar para ouvir o Paulo Gonço.
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0: Sem dúvida, um dos temas bonitos, aliás, um clássico do Paulo Gonzo, Os Jardins Proibidos, e o nosso colega Francisco Rezendes está aqui mesmo prontinho para os estilos no jornal que vai estar amanhã nas bancas do Paulo Schickstabes.
1: Tem início este fim de semana as celebrações do Dia de Portugal de Camões e das comunidades em Rhode Island, com destaque para as cerimónias oficiais da State House, a Parade no domingo e a Real nos dois dias, sábado e domingo, em Providence. O embaixador de Portugal em Washington, Francisco Duarte Lopes, preside as celebrações. Nesta edição, publicamos o apontamento de reportagem sobre o hastear da bandeira no Portuguese Discovery Monument em Newport. O hastear da bandeira portuguesa nos diversos municípios de Rhode Island acontece esta semana e na próxima edição publicaremos reportagens sobre estas cerimónias. A chegada do navio Escola Sagres a Nova York é motivo de reportagem do nosso colega de redação, Matthew Rudd, e disso damos conta nesta edição. Em New Bedford, a Irmandade do Divino Espírito Santo do Pico conhece novos corpos diretivos e o nosso repórter Augusto Pessoa esteve lá para registrar e imortalizar o momento para as páginas do PT. Publicamos uma extensa entrevista com um empresário de pesca em New Bedford, Pedro Cura, que nos fala sobre o impacto do aumento dos combustíveis neste ramo de atividade. Em Fall River, a Sociedade Cultural Açoriana promove uma vez mais as festas são-joaninas, dias 19 e 20 de junho. A portuguesa Mariana Van Zeiler foi distinguida com 7 prémios no 47º Emmy de Notícias e Documentários realizado em Nova York e batendo assim o seu próprio recorde. Noutra notícia damos conta de que americanos interessados na cidadania portuguesa insurgem-se contra a nova lei da nacionalidade em Portugal com o aumento das exigências burocráticas. Viajar de comboio suburbano na costa sul de Massachusetts para Boston vai tornar-se muito mais acessível este verão, graças às promoções tarifárias que a MBTA está a oferecer de junho a agosto. Tudo isto e muito mais nesta primeira edição do mês de junho. Poderá ainda consultar a nossa edição completa em www.portuguesetimes.com. Aqui da redação do PT para a WGFD convosco esteve Francisco Rezendes.
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0: Ouvimos o Bernardo no tema Dá-me uma gotinha d'água. Uma curta pausa e já voltamos.
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4: Obrigado por estar connosco desse lado. Juntos estamos agora a caminhar para o final da emissão de hoje, apenas mais 12 minutos, hoje até às 9 da noite. Fica a saber que uma das frutas mais comercializadas no mundo é precisamente a banana. A banana lidera um ranking que traz na sequência as frutas críticas, como laranja e limão, as maçãs e as uvas, diz a fonte em seu site oficial. A organização também explica que a banana é uma das frutas mais produzidas, comercializadas e consumidas em todo o mundo. Vamos chegar agora com um artista que tem um nome estrangeiro, mas é português, aliás, é brasileiro, assim é que é. John Streets agradece a Deus todos os dias.
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afinal eu estava certo, só que o John Street é português, mas faz parte da sua vida no Brasil, grava com muitos artistas brasileiros. Agradeço a Deus todos os dias. E nós estamos praticamente na ponta final, mais uns minutinhos. Vamos agora recordar uma das melhores vozes do Brasil, que faleceu em 2022, nasceu em 1945. É mais ou menos um bolero com samba mistura, na voz de Gal Costa, e o tema 10 anos.

E pronto, nós agora sim terminamos a emissão de hoje do seu Paralelo 1821, que deste lado esteve Dionísio Garcia, mas sempre com gosto imenso de contar com os nossos ouvintes deste lado. Seja muito feliz, faça alguém feliz, tenha uma ótima noite. O nosso encontro está marcado para amanhã fazermos tudo novamente, no mesmo horário, ou seja, às 6 horas da tarde. Vou deixar-vos com um tema na voz do Tony Carreira e Estrada e eu, Sani Estrada, muito boa viagem. Fico a saber que o Tony vai estar este ano num grande, um grandioso show em Ludlow. Boa noite, o encontro está marcado para amanhã. Tchau, tchau.

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3: A polícia de Rehoboth realizou uma grande operação de combate ao narcotráfico na passada segunda-feira, que resultou na detenção de uma mulher de 36 anos. As autoridades executaram um mandado de busca numa residência na rua Winthrop, por volta das 9 da manhã. No local, os agentes apreenderam uma grande quantidade de substâncias ilícitas, incluindo cerca de meia libra de cocaína, além de metanfetaminas, fentanil e outros. Ao todo, o peso das drogas apreendidas ultrapassa uma libra. A suspeita, que é natural de Bristol, foi detida no local e será presente a tribunal. Um condutor que circulava em contramão chocou contra uma viatura da Polícia Estadual de Massachusetts na Estrada 1 em Piberi. O acidente ocorreu na madrugada de domingo e provocou ferimentos num agente. Pouco antes das 2 da manhã, um agente viu o veículo a seguir para sul, nas faixas de sentido norte. Minutos depois, o condutor em contramão bateu contra o carro de um dos agentes que responderam à ocorrência. Ambos foram levados para um hospital local com ferimentos. A Polícia Estadual informou que o agente deverá recuperar sem problemas. O condutor suspeito, de 41 anos, residente em Newburyport, já teve alta do hospital. O detido está acusado de conduzir sob o efeito de álcool, condução negligente e condução em contramão numa estrada estadual. Este incidente ocorre semanas depois de um outro polícia ter morrido numa situação semelhante, também na Estrada 1, em Linfield. O primeiro terminal remoto dos Estados Unidos para o aeroporto de Logan abriu ontem em Framingham. Em vez de passarem pela segurança em Boston, alguns passageiros e as suas bagagens podem agora passar pelo controlo da Administração de Segurança de Transportes, TSA, num terminal remoto. Depois, os visitantes embarcam num autocarro com serviço direto até à porta de embarque no aeroporto de Logan, a 23 milhas de distância. A governadora de Massachusetts, Maura Healey, afirmou que esta novidade vai mudar a vida de muitas pessoas. As instalações, separadas do atual Logan Express em Framingham, aceitam para já apenas os passageiros das companhias JetBlue e Delta, com voos entre as 5:30 da manhã e as 4 da tarde. Os passageiros podem despachar as malas no terminal de Framingham antes de passarem pela segurança e após entregarem as malas e receberem o cartão de embarque, os passageiros passam pelo controlo TSA, muito semelhante à do aeroporto Logan. A seguir, aguardam numa sala de espera, parecida com uma porta de embarque, antes de entrarem num autocarro em direção ao aeroporto de Logan. Os autocarros transportam 55 passageiros cada um e partem a cada hora, entre as 4 da manhã e a 1 da tarde, com destino ao aeroporto de Logan. O autocarro para diretamente no terminal, já depois da segurança do aeroporto. Os bilhetes para usar o terminal remoto podem ser comprados na internet. Custam 9 dólares por cada viagem e crianças até aos 18 anos não pagam se viajarem com um familiar que tenha bilhete. Existem cerca de 400 lugares de estacionamento disponíveis neste terminal remoto em Framingham, que custam 7 dólares por dia. O Senado de Massachusetts aprovou o envio de alguns documentos para a Auditora do Estado. Os documentos dizem respeito ao processo de auditoria legislativa em curso. O Senado aprovou a resolução na quinta-feira. A medida passou com 33 votos a favor e 6 contra. O texto dita os documentos exatos que vão ser entregues ao gabinete da auditora Diana DiZoglio. Esta auditoria às contas resulta de uma lei que foi aprovada pelos eleitores nas urnas em 2024. Os registros autorizados incluem orçamentos, auditorias, transações de saldos e acordos financeiros. A auditora Diana Di Zoglio afirmou que o Senado apenas concordou em divulgar estes documentos porque o Tribunal se preparava para os obrigar a respeitar a vontade das pessoas que aprovaram esta medida. A auditora explicou que este processo não é um simples pedido de registros públicos, mas sim uma auditoria completa às contas da Assembleia de Massachusetts. Como tal, a legislatura tem de cooperar com a equipa de auditores. Recorde-se que o impasse entre o Senado de Massachusetts e a auditora do Estado tem origem numa lei que foi aprovada em 2024. Essa lei foi validada por 72% dos eleitores e exige uma auditoria à legislatura. Embora alguns documentos sejam agora entregues, a recusa do Senado a entregar toda a documentação solicitada e a exigência de uma auditoria completa por parte da auditora mantém a disputa em aberto.
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5: Boa noite. Agora deixo-lhe a previsão do estado do tempo. Para amanhã, algumas nuvens de forma passageira e uma ligeira possibilidade de um aguaceiro. O vento vai soprar de este entre 5 a 10 milhas por hora, rodando depois para sudoeste com a mesma intensidade para a noite. Céu limpo durante a noite. Para a área de New Bedford, a temperatura máxima será de 78 graus e a mínima de 53 graus. Olhando já para o dia de quinta-feira, conto com um dia de céu limpo e solarengo. O vento vai soprar de sul-sudoeste entre 10 a 15 milhas por hora, mantendo-se de sudoeste com a mesma intensidade durante a noite. Períodos de céu pouco nublado para a noite. Para a área de New Bedford, a temperatura máxima será de 79 graus e a mínima de 58 graus. Obrigado por continuar na nossa companhia.
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0: Boa noite. Agora deixo-lhe a previsão do estado do tempo. Para amanhã, algumas nuvens de forma passageira e uma ligeira possibilidade de um aguaceiro. O vento vai soprar de este entre 5 a 10 milhas por hora, rodando depois para sudoeste com a mesma intensidade para a noite. Céu limpo durante a noite. Para a área de New Bedford, a temperatura máxima será de 78 graus e a mínima de 53 graus. Olhando já para o dia de quinta-feira, conte com um dia de céu limpo e solarengo. O vento vai soprar de sul-sudoeste entre 10 a 15 milhas por hora, mantendo-se de sudoeste com a mesma intensidade durante a noite. Períodos de céu pouco nublado para a noite. Para a área de New Bedford, a temperatura máxima será de 79 graus e a mínima de 58 graus. Obrigado por continuar na nossa companhia.
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1: Jornal das Comunidades com Isabel Gaspar Dias. Vamos aos destaques. O projeto 230 aprovou 4 propostas para facilitar a vida de portugueses no estrangeiro. As ideias vão agora ser apresentadas a deputados e membros do governo. Prova de vida obrigatória para pensionistas portugueses da Segurança Social em 7 países. Já vamos saber quais são. A prova de vida pode ser feita até setembro. Jornal das Comunidades, uma edição de Isabel Gaspar Dias.

0: Este ano a prova de vida alarga-se a mais pensionistas portugueses residentes no estrangeiro. Já abriu o prazo para a apresentação à Segurança Social Portuguesa da prova de vida. Terão de a fazer pensionistas residentes na Bélgica, em Cabo Verde, no Canadá, Luxemburgo, Países Baixos, Reino Unido e Suíça. A prova de vida é obrigatória para pensionistas a partir dos 66 anos e 9 meses de idade. Os documentos podem ser apresentados até 15 de setembro e tudo pode ser feito online ou de forma presencial no consulado da área de residência ou em Portugal. A não realização da prova de vida resulta na suspensão do pagamento da pensão a partir de novembro até que a situação seja regularizada. A partir do próximo ano, uma medida alarga-se. Todos os pensionistas residentes no estrangeiro terão de realizar a prova de vida anualmente à Segurança Social Portuguesa. Voto eletrónico ou digital para os portugueses no mundo e também para quem está recenseado em Portugal. O grupo dos 230 aprovou na sexta-feira, na sala do Senado da Assembleia da República, 4 propostas com os olhos postos nos portugueses no estrangeiro. Desde logo, o voto eletrónico à distância, explica Hugo Rufino Marques.
1: É uma proposta que visa fazer com que o sistema eleitoral português passe a ser eletrónico e tem a modalidade de voto eletrónico remoto. Podem fazer através de um computador ou do próprio telemóvel, utilizando a chave móvel digital, utilizando todo um conjunto de padrões de segurança, e aí podem sim votar. Qualquer português esteja no estrangeiro, da diáspora, que não consiga chegar às mesas de voto porque são muito longe ou porque não existem no próprio país, mas também a pensar nos portugueses em Portugal continental e nas ilhas, que são cuidadores informais e que não podem estar junto às suas mesas de voto porque estão a cuidar de familiares ou porque são estudantes universitários e que não têm dinheiro para poderem se dirigir às respectivas mesas de voto. Desta forma, e é a principal característica da medida, estamos a flexibilizar a forma como as pessoas podem votar.
0: A ideia é facilitar o ato de votar direto dos 200 e contributo da sociedade civil para este ganharia novo.
1: Acho que já foi realizado e que neste momento Portugal este próximo passo. Estou tão perto da embaixada parcialmente, e até em Portugal. Fica em Varsóvia, pertence ao círculo eleitoral, da questão das legislativas, onde candidato com o caderno eleitoral de onde esteja.
0: Alternativas, os 230, para a área da diplomação, propostas do movimento.
1: A importância é agir para continuar, para podermos falar com a realidade, a serem implementados e todo o trabalho de corredor, que é tentarmos reunir culpa.
0: A ver no que resulta. Não há semelhança do que fazem os deputados. Viajamos agora para o Canadá. A iniciativa é da Associação dos Estudantes de Açorianos. É o presidente da Associação dos Estudantes Portugueses da Universidade de Toronto. Acha que a educação é uma das principais ferramentas para o progresso social da comunidade portuguesa no país, e os mais novos fazem falta, diz.
2: A comunidade portuguesa precisa de jovens para continuar no Canadá. E o UTPA é um pilar de comunidade para ter a representação dos jovens, para ajudar os jovens. É muito importante apreciar o trabalho voluntariado que os jovens fazem em todas as nossas casas, nos ranchos. Então, como presidente, eu tenho o orgulho de apresentar 12 bolsas de estudo hoje para os nossos estudantes.
0: Pedro Benevides, e as oportunidades que são dadas a estudantes portugueses com a entrega de bolsas a alunos de diferentes universidades canadianas e de várias escolas secundárias no Ontário. Ouvimos agora a satisfação de duas estudantes bolseiras. Daniela estuda psicologia na York University, e Leonor, que está no Canadá há 10 anos, dá aulas de português apesar de estudar ciências da saúde na Universidade de Ottawa.
3: Entusiasmada e sim, feliz, porque tenho trabalhado muito dentro da comunidade. Sou professora de português em Ottawa, ou seja, feliz.
4: Senti muito feliz porque eu gosto muito de dar para a comunidade portuguesa, gosto muito de fazer voluntário e vou continuar sempre.
0: duas estudantes luso-canadianas que receberam bolsas de estudo e mantêm uma forte ligação à comunidade portuguesa na província do Ontário. As bolsas foram entregues na gala anual da Associação dos Estudantes Portugueses da Universidade de Toronto. Na festa esteve também Charles Sousa, deputado federal e ex-ministro das Finanças da província. Gostou de ver o empenho dos jovens no crescimento, mas também na ligação às raízes.
5: Tenho muito orgulho e prazer a ver essa gente nova a dar um empurrão à nossa comunidade. Há três fases que estou a ver. Uma é os primeiros que vieram cá, os pioneiros, abrir as portas, a dar a oportunidade para nós ter o máximo de oportunidade. Educação, trabalho e tudo isso. E muitos, you know, fizeram o que era necessário, a trabalhar e a estudar. A segunda geração está agora a manter ainda mais alto o nosso estandarte lusitano. E eu estou a ver a juventude a fazer o máximo em relação à área académica. E é isso que estamos a celebrar hoje. E a terceira fase é o futuro. Eles é que são ser o nosso futuro.
0: Charles Sousa, deputado federal no Canadá, onde já nasceu, é filho de imigrantes da Nazaré. Este é o mês da herança portuguesa no Canadá, onde o ministro da Identidade e Cultura destacou nas últimas horas o contributo da comunidade luso-canadiana para o desenvolvimento económico, social e cultural do país. O governante lembrou que este mês é também uma oportunidade para celebrar a riqueza da cultura portuguesa. O ministro sublinhou ainda a presença de luso-canadianos em áreas como as artes, a medicina, a ciência, educação, desporto e vida comunitária. De acordo com dados oficiais de 2021, são cerca de 450 mil as pessoas com origem portuguesa no Canadá. Há 9 anos foi aprovada a moção que consagra junho como o mês da herança portuguesa e o dia 10 como dia de Portugal no Canadá. O mesmo agora também na Califórnia, Estados Unidos, a legislatura estadual aprovou ontem a declaração de junho como o mês da herança portuguesa, o dia 10 como dia de Portugal e ainda 25 de maio como dia dos Açores na Califórnia. A proposta chegou à Assembleia Estadual em abril através de duas representantes luso-americanas, a democrata Cecília Aguiar Corri e a republicana Alexandra Macedo, neta de açorianos. Mais de 350 mil pessoas de origem portuguesa vivem na Califórnia. 90% têm ascendência açoriana.

0: Boa noite. Agora deixo-lhe a previsão do estado do tempo. Para amanhã, algumas nuvens de forma passageira e uma ligeira possibilidade de um aguaceiro. O vento vai soprar de este entre 5 a 10 milhas por hora, rodando depois para sudoeste com a mesma intensidade para a noite. Céu limpo durante a noite. Para a área de New Bedford, a temperatura máxima será de 78 graus e a mínima de 53 graus. Olhando já para o dia de quinta-feira, conte com um dia de céu limpo e solarengo. O vento vai soprar de sul-sudoeste entre 10 a 15 milhas por hora, mantendo-se de sudoeste com a mesma intensidade durante a noite. Períodos de céu pouco nublado para a noite. Para a área de New Bedford, a temperatura máxima será de 79 graus e a mínima de 58 graus. Obrigado por continuar na nossa companhia.
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1: Agora deixe-lhe a previsão do estado do tempo. Para hoje, algumas nuvens de forma passageira e uma ligeira possibilidade de um aguaceiro. O vento vai soprar de este entre 5 a 10 milhas por hora, rodando depois para sudoeste com a mesma intensidade para a noite. Céu limpo durante a noite. Para a área de New Bedford, a temperatura máxima será de 78 graus e a mínima de 53 graus. Olhando já para o dia de quinta-feira, conte com um dia de céu limpo e solarengo. O vento vai soprar de sul-sudoeste entre 10 a 15 milhas por hora, mantendo-se de sudoeste com a mesma intensidade durante a noite. Períodos de céu pouco nublado para a noite. Para a área de New Bedford, a temperatura máxima será de 79 graus e a mínima de 58 graus. Obrigado por continuar na nossa companhia.
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1: Agora deixe-lhe a previsão do estado do tempo. Para hoje, algumas nuvens de forma passageira e uma ligeira possibilidade de um aguaceiro. O vento vai soprar de este entre 5 a 10 milhas por hora, rodando depois para sudoeste com a mesma intensidade para a noite. Céu limpo durante a noite. Para a área de New Bedford, a temperatura máxima será de 78 graus e a mínima de 53 graus. Olhando já para o dia de quinta-feira, conte com um dia de céu limpo e solarengo. O vento vai soprar de sul-sudoeste entre 10 a 15 milhas por hora, mantendo-se de sudoeste com a mesma intensidade durante a noite. Períodos de céu pouco nublado para a noite. Para a área de New Bedford, a temperatura máxima será de 79 graus e a mínima de 58 graus. Obrigado por continuar na nossa companhia.
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1: Agora deixe-lhe a previsão do estado do tempo. Para hoje, algumas nuvens de forma passageira e uma ligeira possibilidade de um aguaceiro. O vento vai soprar de este entre 5 a 10 milhas por hora, rodando depois para sudoeste com a mesma intensidade para a noite. Céu limpo durante a noite. Para a área de New Bedford, a temperatura máxima será de 78 graus e a mínima de 53 graus. Olhando já para o dia de quinta-feira, conte com um dia de céu limpo e solarengo. O vento vai soprar de sul-sudoeste entre 10 a 15 milhas por hora, mantendo-se de sudoeste com a mesma intensidade durante a noite. Períodos de céu pouco nublado para a noite. Para a área de New Bedford, a temperatura máxima será de 79 graus e a mínima de 58 graus. Obrigado por continuar na nossa companhia.
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1: Agora deixe-lhe a previsão do estado do tempo. Para hoje, algumas nuvens de forma passageira e uma ligeira possibilidade de um aguaceiro. O vento vai soprar de este entre 5 a 10 milhas por hora, rodando depois para sudoeste com a mesma intensidade para a noite. Céu limpo durante a noite. Para a área de New Bedford, a temperatura máxima será de 78 graus e a mínima de 53 graus. Olhando já para o dia de quinta-feira, conte com um dia de céu limpo e solarengo. O vento vai soprar de sul-sudoeste entre 10 a 15 milhas por hora, mantendo-se de sudoeste com a mesma intensidade durante a noite. Períodos de céu pouco nublado para a noite. Para a área de New Bedford, a temperatura máxima será de 79 graus e a mínima de 58 graus. Obrigado por continuar na nossa companhia.
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1: Agora deixe-lhe a previsão do estado do tempo. Para hoje, algumas nuvens de forma passageira e uma ligeira possibilidade de um aguaceiro. O vento vai soprar de este entre 5 a 10 milhas por hora, rodando depois para sudoeste com a mesma intensidade para a noite. Céu limpo durante a noite. Para a área de New Bedford, a temperatura máxima será de 78 graus e a mínima de 53 graus. Olhando já para o dia de quinta-feira, conte com um dia de céu limpo e solarengo. O vento vai soprar de sul-sudoeste entre 10 a 15 milhas por hora, mantendo-se de sudoeste com a mesma intensidade durante a noite. Períodos de céu pouco nublado para a noite. Para a área de New Bedford, a temperatura máxima será de 79 graus e a mínima de 58 graus. Obrigado por continuar na nossa companhia.
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2: Agora deixe-lhe a previsão do estado do tempo. Para hoje, algumas nuvens de forma passageira e uma ligeira possibilidade de um aguaceiro. O vento vai soprar de este entre 5 a 10 milhas por hora, rodando depois para sudoeste com a mesma intensidade para a noite. Céu limpo durante a noite. Para a área de New Bedford, a temperatura máxima será de 78 graus e a mínima de 53 graus. Olhando já para o dia de quinta-feira, conte com um dia de céu limpo e solarengo. O vento vai soprar de sul-sudoeste entre 10 a 15 milhas por hora, mantendo-se de sudoeste com a mesma intensidade durante a noite. Períodos de céu pouco nublado para a noite. Para a área de New Bedford, a temperatura máxima será de 79 graus e a mínima de 58 graus. Obrigado por continuar na nossa companhia.
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1: Bom dia, muito bom dia. A semana já vai a meio, é quarta-feira, 3 de junho, e a estrada chama por nós. Se por acaso hoje trocou o carro pelos pedais, saiba que está de parabéns, pois no dia de hoje assinala-se o Dia Mundial da Bicicleta. Mas seja em duas ou em quatro rodas, nós garantimos a melhor boleia sonora nesta manhã. Desde 1975 que somos a sua rádio de todos os dias e a vontade de lhe fazer companhia está mais forte do que nunca. Para não perder o embalo da nossa emissão, basta ter a nossa aplicação para iPhone ou Android e levar-nos no bolso para qualquer lado. Fique por aí, porque antes das 6 ainda há muita música boa para tocar. E logo a seguir chegam as notícias da Antena 1 de Lisboa, para que não lhe falte nenhuma informação vital neste início de dia.

está a conduzir a esta hora e a precisar daquele empurrãozinho extra de energia? A nossa rádio trata de si. Neste dia 3 de junho, lembramos um momento que deixou a América inteira a flutuar de orgulho. Quando, no ano de 1965, o astronauta Ed White se tornou no primeiro americano a caminhar no espaço durante a histórica missão Gemini 4. Nós por cá não o levamos numa viagem ao espaço, mas garantimos uma viagem terrena bem animada e sempre bem informada. E daqui a muito pouco tempo, Carlos Félix vai-lhe dar um excelente bom dia, desde as 6 até às 10 da manhã, sempre acompanhado de imensa boa disposição. Boa quarta-feira!

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a tentar acordar a esta hora, nesta manhã de quarta-feira? Relaxe. Sabia que a 3 de junho de 1822, o então rei Dom Pedro convocou a primeira Assembleia Constituinte do Brasil, num passo decisivo que marcaria as relações históricas com Portugal? Por aqui, a nossa grande aliança é consigo, a cada milha que passa. O seu dia está repleto de excelentes companhias na sua rádio. A partir das 10 da manhã, o Jorge Moraes comanda o Rotação 97, até às 2 da tarde. Depois, a Diana Garcia pega no volante da Hora de Ponta até às 6, sempre de olho no trânsito e nos grandes sucessos musicais. E claro, mantemo-lo também a par de tudo o que se passa na sua zona com as nossas notícias locais, que estão de regresso às 9 da manhã. Tenha um excelente bom dia.

ótima quarta-feira para si, que já tem as mãos bem seguras no volante e os olhos postos na estrada. Estamos juntos neste dia que é perfeito para criar grandes ligações. Sabia que foi também num dia 3 de junho, mas em 1889, que ficou concluída a primeira linha de transmissão elétrica de longa distância nos Estados Unidos? A energia corre-nos nas veias e na antena, e a nossa ligação direta a si faz-se nos 97.3, sem qualquer falha. Como gostamos de manter vivas as pontes com as nossas origens, às 8 da manhã entregamos-lhe as novidades fresquinhas dos Açores. Logo a seguir ao espaço informativo da nossa região com Carlos Félix, não perca um jornal alargado de desporto numa grande parceria com a Antena 1 ao meio-dia. E ao fim da tarde, o Dionísio Garcia espera por si no Paralelo 1821. Continue connosco e boa quarta-feira.

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1: Muito bom dia, manhã desta quarta-feira, são 6 horas, vamos ficar agora com notícias desde Lisboa.
2: Os transportes muito afetados esta manhã pela greve geral, Eduardo Maio.
3: Transportes terrestres, fluviais, os aeroportos também, com centenas de voos cancelados nos aeroportos nacionais. Vamos também neste jornal a Castelo Branco saber do impacto da greve nas escolas. Estado novo ao rubro Médio Oriente, com ataques trocados entre Irão e Estados Unidos nas últimas horas, o aeroporto internacional do Kuwait fechado e um apelo dos Emirados Árabes Unidos para que os países da região se unam na resposta a Teherão. Faltam poucas horas para Portugal saber se está de volta ao Conselho de Segurança das Nações Unidas como membro não permanente.
2: Agora estão 19 graus no Porto, 20 em Coimbra, 21 em Lisboa, 23 em Faro, nas Ilhas, 19 graus em Ponta Delgada, estão 20 no Funchal. Notícias, edição de Eduardo Maio.
3: Os transportes levam a fatia de leão nos impactos da greve geral desta quinta-feira, desta quarta-feira, praticamente todas as empresas de transportes sofrem efeitos da paralisação a esta hora. O metro de Lisboa está encerrado, já está desde as 11 da noite. O do Porto está em serviço muito reduzido, apenas com duas linhas que estão a funcionar, entre a Senhora da Hora e o Estádio do Dragão, também Santo Ovídio, Hospital São João. Nos comboios, os efeitos já começaram a sentir-se ontem, devem estender-se até amanhã, quinta-feira. As ligações fluviais da Transtejo e Soflusa estão paradas, não há serviços mínimos nestas ligações e nos aeroportos há centenas de voos afetados em Lisboa, no Porto e também em Faro, cerca de 5 centenas de voos ao longo do dia. A TAP está a operar apenas em serviços mínimos, com 79 voos programados para hoje. Londres, Madrid, Barcelona, Paris, Düsseldorf são os destinos mais afetados, mas há também as ligações intercontinentais que estão a ser perturbadas por esta greve, como os voos para São Paulo, no Brasil, também cancelados. O controlo de fronteira para os voos fora da Europa também é um serviço que está a ser mais pressionado hoje em dia de greve geral. Agora vamos a Castelo Branco, ao encontro do repórter Paulo Brás, para saber também como é que está a greve. Neste momento, na escola EB23, cidade de Castelo Branco. Há perturbações no trabalho da escola. Como é que se sente a greve aí, Paulo?
4: Ora bem, os dados ainda não são muito precisos, até porque não nos foram ainda referenciados, digamos, os dados totais das escolas em Castelo Branco, mas as informações que fomos recolhendo ao longo da manhã é que a grande parte destas das escolas estão encerradas. É o caso desta que estamos à porta aqui da cidade de Castelo Branco, a EB23, onde há apenas dois funcionários, alguns professores, mas ainda assim inviabilizaram, portanto, o arranque das aulas esta manhã aqui nesta escola. Entretanto, dados que vão chegando pouco a pouco em relação, por exemplo, ao ELS de Castelo Branco, está neste momento a funcionar a 50%, enquanto que durante a noite esteve 87,5% no turno, portanto, a partir da meia-noite até às 8 da manhã. Essencialmente afeta também nesta região a saúde e a educação, são, digamos assim, as áreas mais afetadas, os setores mais onde esta greve é mais notada. No setor dos benefícios, por exemplo, na Covilhã, a adesão ronda entre os 50% e os 70%. Segundo o sindicato, a adesão não é maior porque as empresas têm um grande número de trabalhadores de outras nacionalidades, o que, digamos, impede que as empresas encerrem mesmo, porque de outra forma, se não houvesse outros trabalhadores que eventualmente não conseguem ou não podem eventualmente fazer greve, até porque estão com contratos a prazo, provavelmente as empresas, muitas destas empresas poderiam ter encerrado contra aquilo que acham que é um pacote laboral injusto e, portanto, poderiam ter encerrado. Para já, são estes os dados que temos até este momento, nesta manhã. Os sindicatos vão-nos dizendo que estão ainda a recolher muitos dados que provavelmente só serão conhecidos na sua totalidade na concentração que está prevista para daqui a uma hora junto à Câmara Municipal.
3: Reportagem em direto de Castelo Branco, de Paulo Brás. Há concentrações destas, como é que Paulo Brás aqui falava, um pouco por todo o país, algumas a começar esta hora, outras vão começar mais tarde em várias cidades, concentrações de trabalhadores em dia de greve geral. E terminada a greve geral desta quarta-feira, a CGTP está longe de dar por fim da luta contra o pacote laboral do governo. Em declarações esta manhã ao Ponto Central da Antena 1, o secretário-geral da CGTP, Tiago Oliveira, avisava que serão os trabalhadores a definir as próximas formas de luta. Serão eles também, está crente Tiago Oliveira, que vão decidir o desfecho desta reforma.
5: A estratégia da CGTP é continuar a dar voz aos trabalhadores, no sentido dos trabalhadores se pronunciarem, dos trabalhadores lutarem, mas com esta convicção, com a convicção que vamos derrotar o pacote laboral. Cabe aos trabalhadores, está na mão dos trabalhadores a derrota deste pacote laboral. Nós sabemos o governo que temos, sabemos o conteúdo do pacote laboral, sabemos quem ao longo destes 10 meses tem defendido o pacote laboral e não tem sido os trabalhadores, sabemos a quem é que ele serve, mas também temos uma certeza, uma confiança muito grande. Serão os trabalhadores a definir o desfecho do pacote laboral.
3: Tiago Oliveira lamentou também, nesta entrevista no Ponto Central, a falta de humildade do governo para entender quais são as preocupações dos trabalhadores e incluí-las na reforma que pretende fazer.
5: Há uma questão aqui que é importante, é que o governo, aquilo que tem demonstrado ao longo destes 10 meses, na forma como conduziu o processo, na forma como se tem pronunciado relativamente ao pacote laboral, como se o governo percebesse mais daquilo que são os anseios e os objetivos dos trabalhadores que os próprios trabalhadores. Aquilo que tem demonstrado ao longo deste percurso é um governo arrogante, é um governo prepotente e que, nas palavras do Primeiro-Ministro que ontem utilizou, permita-me dizer que é um Primeiro-Ministro que estão com uma tremenda falta de humildade para perceber aquilo que leva os trabalhadores do seu mandato a realizar a segunda greve geral. Isso era a preocupação principal que o Primeiro-Ministro tinha de ter. Era perceber aquilo que tem levado e conduzido os trabalhadores para a luta durante estes 10 meses, aquilo que tem conduzido os trabalhadores a aderir às lutas e a realizar a segunda grande greve geral que estamos a realizar contra este pacote laboral, e era procurando dar resposta a isso que este governo devia seguir a sua política.
3: Tiago Oliveira, o secretário-geral da CGTP, ouvido esta manhã no Ponto Central da Antena 1. O presidente da Associação Portuguesa dos Administradores Hospitalares acusa o governo de estar a fazer nomeações políticas para as unidades locais de saúde. Em entrevista hoje ao Diário de Notícias, Xavier Barreto garante que muitos conselhos de administração, com anos de carreira e também com provas dadas, foram substituídos por critérios políticos. O presidente dos Administradores Hospitalares deixa também nesta entrevista um aviso: é preciso tirar a política da gestão do Serviço Nacional de Saúde. Entretanto, soube-se também que o diretor clínico da Unidade Local de Saúde Lisboa Ocidental se demitiu. Ele alega razões pessoais, mas admite ao mesmo tempo, em declarações à agência Lusa, que o contexto de tensão interna também acabou por pesar nesta decisão. Nas últimas semanas foram tornadas públicas várias queixas sobre o funcionamento da área de gestão dos recursos humanos dos hospitais São Francisco Xavier, Egas Muniz e Santa Cruz, uma situação que já está a ser investigada pela Inspeção-Geral das Atividades em Saúde. O Irão está a acusar esta manhã o Kuwait e também o Bahrein de terem permitido aos Estados Unidos usarem os territórios deles, mais uma vez, para lançarem ataques nas últimas horas contra o país. Acusações que são feitas por Teherão depois de ter lançado nas últimas horas um ataque com drones e com mísseis sobre o aeroporto internacional do Kuwait, cuja operação está nesta altura suspensa. Na sequência deste ataque, de acordo com o exército do Kuwait, houve vários feridos, há também um morto a registar e, entretanto, um alto responsável dos Emirados Árabes Unidos veio já esta quarta-feira exigir ou apelar a uma posição unida por parte dos países do Golfo, depois deste ataque ao Kuwait, que é atribuído ao Irão. Dizem os Emirados Árabes Unidos que se impõe, nesta altura, uma posição firme, unida e coerente no Golfo. A escolha por voto secreto dos novos 5 membros não permanentes do Conselho de Segurança, vai começar nas Nações Unidas em Nova Iorque às 3 da tarde, hora de Portugal continental. Portugal é um dos candidatos a preencher 2 lugares destinados ao grupo de países da Europa Ocidental, concorre com a Alemanha e também com a Áustria, e o ministro português dos Negócios Estrangeiros tem expressado muita esperança de que Portugal vai conquistar um destes lugares. Se isso confirmar logo à tarde, qual pode ser o papel de Portugal no Conselho de Segurança das Nações Unidas nos próximos 2 anos? Filipe Vasconcelos Romão, especialista de assuntos internacionais da Antena 1, aponta as credenciais da diplomacia portuguesa.
6: Certamente terá uma atividade dentro do Conselho de Segurança alinhada com aquilo que são as posições da generalidade dos seus aliados da União Europeia e dos países ocidentais em geral, obviamente condicionada também, como qualquer outro país, ao facto de durante os próximos 2 anos Donald Trump continuar na Casa Branca e isso poder aqui conferir um caráter mais disruptivo àquilo que é a coerência da política ocidental ou o alinhamento dos países ocidentais, e aí Portugal terá que fazer um jogo de adaptação em função dessas circunstâncias, que tem sido a realidade também nestes últimos dois anos, mas em que Portugal tem as ferramentas e tem a capacidade de o fazer em função de uma experiência muito vasta e de instrumentos que tem à sua disposição, como uma diplomacia de excelência comparativamente a países da sua dimensão.
3: A decisão vai ser conhecida esta quarta-feira. A votação começa logo à tarde nas Nações Unidas em Nova Iorque, para perceber se Portugal vai conseguir um dos 2 lugares que estão disponíveis nesta altura no Conselho de Segurança para membros não permanentes, neste caso os 2 lugares que dizem respeito ao grupo de países da Europa Ocidental. Estão de regresso a partir deste sábado em Guimarães os festivais Gil Vicente, com 9 espetáculos que vão ser apresentados ao longo das próximas 2 semanas. A edição deste ano está focada na renovação, no diálogo entre gerações e também na experimentação de novos formatos. Vamos saber mais sobre a edição deste ano dos festivais Gil Vicente. Ana Gonçalves.
7: A edição deste ano dos festivais Gil Vicente é marcada pela herança, renovação e criação contemporânea em 9 espetáculos durante 2 semanas em Guimarães, diz Bruno dos Reis, diretor do Teatro Oficina.
8: Existe uma vontade de que não existe uma quebra absoluta com aquilo que tem sido a tradição dos festivais Gil Vicente em apostar em novas vozes da dramaturgia portuguesa ou do fazer teatral português. Continuam a haver estreias nacionais, neste caso com a Afra Soleia da Isabel Zua e a estreia do Projeto Casa da Lúcia Pires e a estreia de uma encomenda ao Terba, ao Teatro de Ensaio Brandão, em conjunto com o Navio, que nos vão trazer uma adaptação do texto No Princípio Era, chamar-se-á Pela Boca Mor, que é um espetáculo para cafés. É um espetáculo que utiliza o dispositivo do quiz para pensar o que é o conhecimento nos dias de hoje em dia.
7: A comemorar 38 anos, os festivais Gil Vicente, um dos mais antigos festivais de teatro do país, vão experimentar nesta edição novos formatos e novos horários.
8: Nomeadamente haver mais do que um espetáculo por dia, em horários diferentes, experimentarmos horários mais diurnos, experimentarmos espaços também diferentes, aqui os jardins do Centro Cultural de Vila Flor. Aquilo que fizemos este ano foi, de facto, experimentar novos formatos.
7: Ao Centro Cultural Vila Flor e Centro Internacional de Arte José de Guimarães juntam-se agora outros espaços culturais da cidade, como o Teatro Jordão, o Círculo de Arte e Recreio, o Café Concerto e os jardins do Centro Cultural Vila Flor, por onde vão passar os festivais Gil Vicente.
3: Estendem os braços para estes espaços todos a partir de amanhã em Guimarães. Há muito para ver nas próximas 2 semanas.
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1: 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Olhamos agora para a previsão do estado do tempo. Poucas nuvens e uma ligeira possibilidade de aguaceiros. O vento vai soprar de este até 10 milhas por hora. Para a área de New Bedford, a temperatura máxima hoje estará próxima dos 80 graus.
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1: No gráfico das marés para hoje, a primeira baixa mar foi às 4:10 da manhã. A próxima será perto das 4 da tarde. A primeira preia mar, maré alta, às 10:40 da manhã e a seguinte às 10:50 da noite. O nascer do sol hoje foi às 5:10. O pôr do sol será às 8:13 da tarde. Bom dia!
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1: Este é o programa Bom Dia, hoje é quarta-feira, 3 de junho, como sempre até às 10 da manhã, há muita música. Agora ficamos com Nena.

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Obrigado pela preferência. Quarta-feira, 3 de junho. Daqui a pouco também vamos ficar a saber qual é a edição desta semana do jornal Portuguese Times. Mas agora vamos ouvir Gerson Santos.

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1: Novamente, bom dia, hoje é quarta-feira, ficamos agora a conhecer a edição desta semana do jornal Portuguese Times com o jornalista Francisco Rezendes.
2: Tem início este fim de semana as celebrações do Dia de Portugal de Camões e das comunidades em Rhode Island, com destaque para as cerimónias oficiais da State House, a parada no domingo e a real nos dois dias, sábado e domingo, em Providence. O embaixador de Portugal em Washington, Francisco Duarte Lopes, preside as celebrações. Nesta edição, publicamos um apontamento de reportagem sobre o hastear da bandeira no Portuguese Discovery Monument em Newport. O hastear da bandeira portuguesa nos diversos municípios de Rhode Island acontece esta semana e na próxima edição publicaremos reportagens sobre estas cerimónias. A chegada do navio Escola Sagres a Nova Iorque é motivo de reportagem do nosso colega de redação, Matthew Rood, e disso damos conta nesta edição. Em New Bedford, a Irmandade do Divino Espírito Santo do Pico conhece novos corpos diretivos e o nosso repórter Augusto Pessoa esteve lá para registar e imortalizar o momento para as páginas do PT. Publicamos uma extensa entrevista com um empresário de pesca em New Bedford, Pedro Cura, que nos fala sobre o impacto do aumento dos combustíveis neste ramo de atividade. Em Fall River, a Sociedade Cultural Açoriana promove uma vez mais as festas sanjuaninas, dias 19 e 20 de junho. A portuguesa Mariana Van Zeiler foi distinguida com 7 prémios no 47º Emmy de Notícias e Documentários, realizado em Nova Iorque, e batendo assim o seu próprio recorde. Noutra notícia damos conta de que americanos interessados na cidadania portuguesa insurgem-se contra a nova lei da nacionalidade em Portugal, com um aumento de exigências burocráticas. Viajar de comboio suburbano na costa sul de Massachusetts para Boston vai tornar-se muito mais acessível este verão, graças às promoções tarifárias que a MBTA está a oferecer de junho a agosto. Tudo isto e muito mais nesta primeira edição do mês de junho. Poderá ainda consultar a nossa edição completa em www.portuguesetimes.com. Aqui da redação do PT para a WJFD, convosco esteve Francisco Rezendes.
1: Esta é a edição desta semana do jornal Portuguese Times. Pode consultar na íntegra em portuguesetimes.com. Bom dia.
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2: Bom dia, são 7 horas manhã de quarta-feira. Vamos agora ficar com as notícias da Antena 1 desde Lisboa.
3: Os transportes muito afetados esta manhã pela greve geral, Eduardo Maio.
4: Transportes terrestres, fluviais, os aeroportos também, com centenas de voos cancelados nos aeroportos nacionais. Vamos também neste jornal a Castelo Branco saber do impacto da greve nas escolas. Estado novo ao rubro, Médio Oriente, com ataques trocados entre Irão e Estados Unidos nas últimas horas. O aeroporto internacional do Kuwait fechado e um apelo dos Emirados Árabes Unidos para que os países da região se unam na resposta a Teherão. Faltam poucas horas para Portugal saber se está de volta ao Conselho de Segurança das Nações Unidas como membro não permanente.
3: Agora estão 19 graus no Porto, 20 em Coimbra, 21 em Lisboa, 23 em Faro, nas Ilhas, 19 graus em Ponta Delgada, estão 20 no Funchal. Notícias, edição de Eduardo Maio.
4: Os transportes levam a fatia de leão nos impactos da greve geral desta quinta-feira, desta quarta-feira. Praticamente todas as empresas de transportes sofrem efeitos da paralisação a esta hora. O metro de Lisboa está encerrado, já está desde as 11 da noite. O do Porto está em serviço muito reduzido, apenas com duas linhas que estão a funcionar, entre a Senhora da Hora e o Estádio do Dragão, também Santo Ovídio, Hospital São João. Nos comboios, os efeitos já começaram a sentir-se ontem, devem estender-se a até amanhã, quinta-feira. As ligações fluviais de Transtejo e Soflusa estão paradas, não há serviços mínimos nestas ligações. E nos aeroportos há centenas de voos afetados em Lisboa, no Porto e também em Faro, cerca de 5 centenas de voos ao longo do dia. A TAP está a operar apenas em serviços mínimos, com 79 voos programados para hoje. Londres, Madrid, Barcelona, Paris, Düsseldorf são os destinos mais afetados, mas há também as ligações intercontinentais que estão a ser perturbadas por esta greve, como os voos para São Paulo, no Brasil, também cancelados. O controlo de fronteira para os voos fora da Europa também é um serviço que está a ser mais pressionado hoje em dia de greve geral. Agora vamos a Castelo Branco, ao encontro do repórter Paulo Brás, para saber também como é que está a greve. Neste momento, na escola EB23, cidade de Castelo Branco. Há perturbações no trabalho da escola. Como é que se sente a greve aí, Paulo?
5: Ora bem, os dados ainda não são muito precisos, até porque não nos foram ainda referenciados, digamos, os dados totais das escolas em Castelo Branco, mas as informações que fomos recolhendo ao longo da manhã é que a grande parte destas das escolas estão encerradas. É o caso desta que estamos à porta aqui da cidade de Castelo Branco, a EB23, onde há apenas dois funcionários, alguns professores, mas ainda assim inviabilizaram, portanto, o arranque das aulas esta manhã aqui nesta escola. Entretanto, dados que vão chegar pouco a pouco em relação, por exemplo, ao ELS de Castelo Branco, está neste momento a funcionar a 50%, enquanto que durante a noite esteve 87,5% no turno, portanto, a partir da meia-noite até às 8 da manhã. Essencialmente afeta também nesta região a saúde e a educação, são, digamos assim, as áreas mais afetadas, os setores mais onde esta greve é mais notada. No setor dos benefícios, por exemplo, na Covilhã, a adesão ronda entre os 50% e os 70%. Segundo o sindicato, a adesão não é maior porque as empresas têm um grande número de trabalhadores de outras nacionalidades, o que, digamos, impede que as empresas encerrem mesmo, porque de outra forma, se não houvesse outros trabalhadores que eventualmente não conseguem ou não podem eventualmente fazer greve, até porque estão com contratos a prazo, provavelmente as empresas, muitas destas empresas poderiam ter encerrado contra aquilo que acham que é um pacote laboral injusto e, portanto, poderiam ter encerrado. Para já, são estes os dados que temos até este momento, nesta manhã. Os sindicatos vão-nos dizendo que estão ainda a recolher muitos dados que provavelmente só serão conhecidos na sua totalidade na concentração que está prevista para daqui a uma hora junto à Câmara Municipal.
4: Reportagem em direto de Castelo Branco, de Paulo Brás. Há concentrações destas, como a que Paulo Brás aqui falava, um pouco por todo o país, algumas a começar esta hora, outras vão começar mais tarde em várias cidades, concentrações de trabalhadores em dia de greve geral. E terminada a greve geral desta quarta-feira, a CGTP está longe de dar por finda a luta contra o pacote laboral do governo. Em declarações esta manhã ao Ponto Central da Antena 1, o secretário-geral da CGTP, Tiago Oliveira, avisava que serão os trabalhadores a definir as próximas formas de luta. Serão eles também, está crente Tiago Oliveira, que vão decidir o desfecho desta reforma.
0: A estratégia da CGTP é continuar a dar voz aos trabalhadores, no sentido dos trabalhadores se pronunciarem, dos trabalhadores lutarem, mas com a convicção que vamos derrotar o pacote laboral. Cabe aos trabalhadores, está na mão dos trabalhadores a derrota deste pacote laboral. Nós sabemos o governo que temos, sabemos o conteúdo do pacote laboral, sabemos quem ao longo destes 10 meses tem defendido o pacote laboral e não tem sido os trabalhadores, sabemos a quem é que ele serve, mas também temos uma certeza, uma confiança muito grande. Serão os trabalhadores a definir o desfecho do pacote laboral.
4: Tiago Oliveira lamentou também, nesta entrevista no Ponto Central, a falta de humildade do governo para entender quais são as preocupações dos trabalhadores e incluí-las na reforma que pretende fazer.
0: Há uma questão aqui que é importante, é que o governo, aquilo que tem demonstrado ao longo destes 10 meses, na forma como conduziu o processo, na forma como se tem pronunciado relativamente ao pacote laboral, como se o governo percebesse mais daquilo que são os anseios e os objetivos dos trabalhadores que os próprios trabalhadores. Aquilo que tem demonstrado ao longo deste percurso é um governo arrogante, é um governo prepotente e que, nas palavras do Primeiro-Ministro de ontem, utilizou, permita-me dizer que é um Primeiro-Ministro que estou com uma tremenda falta de humildade para perceber aquilo que leva os trabalhadores a seu mandato a realizar a segunda greve geral. Isso era a preocupação principal que o Primeiro-Ministro devia ter. Era perceber aquilo que tem levado e conduzido os trabalhadores para a luta durante estes 10 meses, aquilo que tem conduzido os trabalhadores a aderir às lutas e a realizar a segunda grande greve geral que estamos a realizar contra este pacote laboral, e era procurando dar resposta a isso que este governo devia seguir a sua política.
4: Tiago Oliveira, o secretário-geral da CGTP, ouvido esta manhã no Ponto Central da Antena 1. O presidente da Associação Portuguesa dos Administradores Hospitalares acusa o governo de estar a fazer nomeações políticas para as unidades locais de saúde. Em entrevista hoje ao Diário de Notícias, Xavier Barreto garante que muitos conselhos de administração, com anos de carreira e também com provas dadas, foram substituídos por critérios políticos. O presidente dos Administradores Hospitalares deixa também nesta entrevista um aviso: é preciso tirar a política da gestão do Serviço Nacional de Saúde. Entretanto, soube-se também que o diretor clínico da Unidade Local de Saúde Lisboa Ocidental se demitiu. Ele alega razões pessoais, mas admite ao mesmo tempo, em declarações à agência Lusa, que o contexto de tensão interna também acabou por pesar nesta decisão. Nas últimas semanas foram tornadas públicas várias queixas sobre o funcionamento da área de gestão dos recursos humanos dos hospitais São Francisco Xavier, Egas Muniz e Santa Cruz, uma situação que já está a ser investigada pela Inspeção-Geral das Atividades em Saúde. O Irão está a acusar esta manhã o Kuwait e também o Bahrein de terem permitido aos Estados Unidos usarem os territórios deles, mais uma vez, para lançarem ataques nas últimas horas contra o país. Acusações que são feitas por Teherão depois de ter lançado nas últimas horas um ataque com drones e com mísseis sobre o aeroporto internacional do Kuwait, cuja operação está nesta altura suspensa. Na sequência deste ataque, de acordo com o exército do Kuwait, houve vários feridos, há também um morto a registar e, entretanto, um alto responsável dos Emirados Árabes Unidos veio já esta quarta-feira exigir ou apelar a uma posição unida por parte dos países do Golfo, depois deste ataque ao Kuwait, que é atribuído ao Irão. Dizem os Emirados Árabes Unidos que se impõe, nesta altura, uma posição firme, unida e coerente no Golfo. A escolha por voto secreto dos novos 5 membros não permanentes do Conselho de Segurança, vai começar nas Nações Unidas em Nova Iorque às 3 da tarde, hora de Portugal continental. Portugal é um dos candidatos a preencher 2 lugares destinados ao grupo de países da Europa Ocidental, concorre com a Alemanha e também com a Áustria, e o ministro português dos Negócios Estrangeiros tem expressado muita esperança de que Portugal vai conquistar um destes lugares. Se isso confirmar logo à tarde, qual pode ser o papel de Portugal no Conselho de Segurança das Nações Unidas nos próximos 2 anos? Filipe Vasconcelos Romão, especialista de assuntos internacionais da Antena 1, aponta as credenciais da diplomacia portuguesa.
6: Certamente terá uma atividade dentro do Conselho de Segurança alinhada com aquilo que são as posições da generalidade dos seus aliados da União Europeia e dos países ocidentais em geral, obviamente condicionada também, como qualquer outro país, ao facto durante os próximos 2 anos Donald Trump continuar na Casa Branca e isso poder aqui conferir um caráter mais disruptivo àquilo que é a coerência da política ocidental ou o alinhamento dos países ocidentais, e aí Portugal terá que fazer um jogo de adaptação em função dessas circunstâncias, que tem sido a realidade também nos 2 anos, nestes últimos 2 anos, mas em que Portugal tem as ferramentas e tem a capacidade de o fazer em função de uma experiência muito vasta e de instrumentos que tem à sua disposição, como uma diplomacia de excelência comparativamente a países da sua dimensão.
4: A decisão vai ser conhecida esta quarta-feira. A votação começa logo à tarde nas Nações Unidas em Nova Iorque, para perceber se Portugal vai conseguir um dos 2 lugares que estão disponíveis nesta altura no Conselho de Segurança para membros não permanentes, neste caso os 2 lugares que dizem respeito ao grupo de países da Europa Ocidental. Estão de regresso a partir deste sábado em Guimarães os festivais Gil Vicente, com 9 espetáculos que vão ser apresentados ao longo das próximas 2 semanas. A edição deste ano está focada na renovação, no diálogo entre gerações e também na experimentação de novos formatos. Vamos saber mais sobre a edição deste ano dos festivais Gil Vicente. Ana Gonçalves.
7: A edição deste ano dos festivais Gil Vicente é marcada pela herança, renovação e criação contemporânea em novos espetáculos durante 2 semanas em Guimarães, diz Bruno dos Reis, diretor do Teatro Oficina.
8: Existe uma vontade de que não existe uma quebra absoluta com aquilo que tem sido a tradição dos festivais Gil Vicente em apostar em novas vozes da dramaturgia portuguesa ou do fazer teatral português. Continuam a haver estreias nacionais, neste caso com a Afra Saleia da Isabel Zua e a estreia do Projeto Casa da Lúcia Pires e a estreia de uma encomenda ao TERBA, ao Teatro de Ensaio do Brandão, em conjunto com o Navio, que nos vão trazer uma adaptação do texto No Princípio Era, chamar-se-á Pela Boca Mor, que é um espetáculo para cafés. É um espetáculo que utiliza o dispositivo do quiz para pensar o que é o conhecimento nos dias de hoje em dia.
7: A comemorar 38 anos, os festivais Gil Vicente, um dos mais antigos festivais de teatro do país, vão experimentar nesta edição novos formatos e novos horários.
8: Nomeadamente haver mais do que um espetáculo por dia, em horários diferentes, experimentarmos os horários mais diurnos, experimentarmos espaços também diferentes, aqui os jardins do Centro Cultural Vila Flor. Aquilo que fizemos este ano foi, de facto, experimentar novos formatos.
7: Ao Centro Cultural Vila Flor e Centro Internacional de Arte José de Guimarães, juntam-se agora outros espaços culturais da cidade, como o Teatro Jordão, o Círculo de Arte e Recreio, o Café Concerto e os jardins do Centro Cultural Vila Flor, por onde vão passar os festivais Gil Vicente.
4: Estendem os braços para estes espaços todos a partir de amanhã em Guimarães. Já há muito para ver nas próximas 2 semanas.
2: 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O céu vai apresentar-se com sol ao longo de todo o dia. A noite será de céu completamente limpo. Previsão semelhante também para amanhã. Quanto às temperaturas máximas que estão previstas para hoje, 78 graus para New Bedford e Peabody, 80 para Fall River, 83 para Taunton, Providence, Boston, Worcester e Orlando, 70 de máxima para Gloucester, 85 para Hartford e Newark. Bom dia.
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2: O dólar americano vale hoje na zona euro 86 cêntimos. No Brasil, 5 reais. Em Cabo Verde, 94 escudos.
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2: No gráfico das marés para hoje, a primeira baixa mar foi às 4h10 da manhã. A próxima será perto das 4 da tarde. A primeira preia mar, maré alta, às 10h40 da manhã e a seguinte às 10h50 da noite. O nascer do sol hoje foi às 5h10. O pôr do sol será às 8h13 da tarde. Bom dia!
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2: Segunda hora do programa do dia 3 de junho. Programa Bom Dia Consigo até às 10. Agora para escutarmos Tony Carreira. Muito obrigado por continuar connosco nesta edição. Tenham muito bom dia.

0: E agora olhamos para o trânsito nesta manhã. De New Bedford a Boston, pelo menos 2 horas e 10 minutos. Trânsito difícil na estrada 24 Norte, devido a um acidente na ligação entre a 140 Norte e a 24 Norte, na área de East Taunton. Depois, mais a norte, a 24 apresenta também muito congestionamento na área de Stoughton e, naturalmente, tudo se complica na 93 a partir de Quincy. De Providence até Boston, pelo menos também 2 horas e 15 minutos, trânsito bastante complicado em North Attleboro, na estrada 95 Norte. Agora de Worcester a Boston, pelo menos 2 horas, o trânsito está muito difícil no Mass Pike. De Lowell a Boston, 1 hora e 40 minutos, pelo menos, trânsito difícil também na estrada 93. De Peabody a Boston, 1 hora e 20 minutos, o trânsito está também bastante difícil, quer na estrada 1, principalmente na área de Saugus, quer na 93, como já disse, e mesmo na 95, na área de Reading. De New Bedford a Providence, já há quase 50 minutos, o trânsito está a intensificar-se bastante na área de East Providence. De New Bedford a Hyannis, quase 1 hora e 20 minutos. Ambas as pontes de acesso ao Cape Cod estão muito congestionadas. Portanto, como vemos, é realmente a quarta-feira um dos piores dias da semana em termos de trânsito no início de mais um dia de trabalho. Bom dia, boa viagem.
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0: Agora 27 minutos depois das 7 da manhã.
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faço dieta com Herman José nesta quarta-feira, 3 de junho. Fica a saber que faz anos hoje. Foi em 1965 o primeiro passeio espacial americano. O astronauta Edward White sai da cápsula Gemini 4 e flutua no espaço durante 21 minutos, preso por um cabo de 25 pés. A nave orbitava a Terra a centenas de milhas de altitude, gravando um feito que custou milhões em investigação espacial, mas também acelerou a corrida à Lua. Faz anos hoje, dia 3 de junho de 1965, o primeiro passeio espacial americano.

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9: 19 minutos para as 8. Bom dia.

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1: E agora chega-nos o Desporto, uma edição de quarta-feira, dia 3 de junho, da Antena 1, Rádio Pública Portuguesa. O destaque para a situação de Marco Silva. Jornalista Mário Silva da Costa.
2: Foi oficializada a saída do treinador do Fulham e Marco Silva está agora livre para assinar pelo Benfica. Numa nota nas redes sociais, o clube inglês confirmou a saída do técnico ao final de 5 anos. O Fulham refere que foi um período de muitos sucessos para o emblema britânico. A imprensa esportiva refere que Marco Silva já tem acordo com o Benfica e que vai assinar por 2 temporadas mais uma de opção. Diogo Dalot antecipa várias dificuldades para Portugal na fase de grupos do Campeonato do Mundo. O jogador da seleção esteve ontem presente num evento num centro comercial em Lisboa, onde respondeu às perguntas dos jornalistas. Diogo Dalot abordou desde já os desafios que a seleção vai enfrentar no Mundial.
3: Vão ser desafios difíceis. Acho que a qualidade individual das equipas é notória. Se formos analisar jogador a jogador, conseguimos encontrar jogadores que estão a jogar boas ligas, boas competições. A nível coletivo será sempre a situação mais complicada, porque acabas por jogar com equipas que certamente te darão essas dificuldades em termos coletivos, e nós temos de estar preparados para qualquer cenário que possamos encontrar.
2: Diogo Dalot afirma ainda que chega ao Mundial mais maduro e experiente e disse também que acredita que Portugal tem condições para ganhar a competição. Hoje arranca oficialmente o estágio da equipa das esquinas. A concentração está marcada para às 3 da tarde, há treino às 6. Da seleção A passamos para os sub-21, que jogam hoje frente à Irlanda do Norte, encontro de preparação. No lançamento do jogo, o selecionador Luís Freire recorda o papel importante deste estágio e deste jogo particular.
4: Estamos preparados, mas mais importante deste estágio, mais do que o adversário, mais do que a Irlanda do Norte, é a nossa equipa, os nossos jogadores, a nossa capacidade de ser iguais a nós próprios. É um teste e um desafio importante para nós nessa perspectiva, sermos iguais a nós próprios num jogo agora depois do campeonato. Este compromisso que os jogadores revelam e têm que revelar, para nós vai ser importante, e a forma como vamos estar em campo.
2: 7:30 da tarde é a hora do apito inicial no estádio António Coimbra da Mota, no Estoril. A seleção portuguesa de sub-21 defronta a Irlanda do Norte. Dia do jogo 3 da meia-final do campeonato de hóquei patins entre Futebol Clube do Porto e Sporting. Os Leões venceram os 2 primeiros jogos. Se vencerem hoje, passam diretamente à final do play-off. Hoje o encontro é no Dragão Arena, Porto Sporting, jogo às 9 da noite. Amanhã, a outra meia-final, o Benfica recebe o Hóquei de Barcelos no jogo 3 da eliminatória. As Águias venceram as 2 primeiras partidas.
1: Esta foi a informação desportiva na manhã desta quarta-feira, 3 de junho. 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Não se esqueça que ao meio-dia, depois das notícias da nossa região, e novamente às 4 da tarde, haverá Jornal de Desporto alargado.
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Estamos a caminho das 8 da manhã. Dentro de instantes teremos também a edição desta quarta-feira das notícias dos Açores. Agora ficamos com DJ Tuga. Bom dia!

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1: Quarta-feira, 3 de junho, são 8 horas. Agora vamos ter as notícias dos Açores.
2: Impacto da greve geral nos Açores começa no transporte aéreo. A SATA Air Açores já cancelou 8 voos devido à falta de informação meteorológica. Por razões alheias à greve, há caos no aeroporto da Horta. Passageiros aguardam desde 28 de maio voos para as Flores e Corvo. Taça Revelação, a equipa de sub-23 de Santa Clara pode conquistar hoje o título em jogo frente ao Gil Vicente. Impacto da greve geral nos Açores começa no transporte aéreo. A SATA Air Açores cancelou ontem 8 voos devido à indisponibilidade de informação meteorológica. Estão afetados 480 passageiros. O primeiro turno dos funcionários do IPMA, o Instituto Português do Mar e da Atmosfera, que começou ontem às 20 horas, aderiu à greve. A SATA Air Açores aguarda pela mudança de turno no IPMA para saber se há condições para a realização das operações aéreas no dia de hoje. Foram definidos serviços mínimos para a atividade da companhia aérea, mas não para o IPMA, a entidade responsável pela informação meteorológica necessária à realização dos voos. Isso mesmo confirma Antena 1 Açores Joaquim Ribeiro, da Federação Nacional dos Sindicatos dos Trabalhadores em Funções Públicas.
3: Aquilo que nós nos comprometemos para aquilo que são os serviços mínimos é a salvaguarda de pessoas e bens. Portanto, aquilo que vai acontecer é que os nossos sócios vão cumprir aquilo que normalmente cumprem, que são evacuações, voos militares, informações meteorológicas para voos militares se houver, informações meteorológicas voos de soberania se houver, ou aterragens de emergência ou voos de emergência. É isto que está considerado.
4: E para os voos de serviços mínimos definidos pela SATA Air Açores, há algum entendimento?
3: Para esses voos, da parte do nosso sindicato, não há nenhum entendimento. Nós não discutimos serviços mínimos com a SATA, nós discutimos serviços mínimos com o Governo ou com o Conselho Diretivo do IPMA.
2: Falta de informação meteorológica inviabiliza apenas voos interilhas. A SATA tem no interilhas programados 16 voos de serviços mínimos que podem ficar comprometidos. Por razões alheias à greve, passageiros da SATA aguardam desde 28 de maio voos para o Corvo e as Flores. Estão retidos no Faial há 5 dias. Alguns sem data de regresso, outros para dia 6, sexta-feira. A Antena 1 ouviu 2 testemunhos, um deles de Vera Furtado, Florentina, que se deslocou à Horta para uma consulta.
5: Vinhamos em condições de momentos de saúde, vinhamos já a consultas, estamos cancelados desde o dia 30, existem pessoas desde o dia 28, não dão vouchers nem dão nenhum apoio e sem data de regresso. É inadmissível. Está um caos aqui no aeroporto da Horta.
2: Outra passageira retida na Horta é Cristina Ferreira. Tem como destino a Ilha do Corvo, mas não sabe quando lá chegará. Denuncia falta de informação e de apoio por parte da SATA.
6: Estamos aqui desde dia 28. Somos uma equipa de filmagem. Está a fazer um documentário. Estamos aqui desde dia 28 para chegar ao Corvo. Com sucessivos atrasos. A questão é assim, nós compreendemos perfeitamente as questões climatéricas e meteorológicas, que não é possível chegar ao Corvo. Tudo bem, o que não compreendemos é como é que a SATA não dá apoio aos passageiros. Não temos apoio de hotel, só dão vouchers, nem vouchers dão. Temos que estar a pagar o hotel, refeições. Vamos ao site da TAP, da SATA, não aceitam as faturas. E, quer dizer, nós não temos mais dinheiro e eles recusam-se a apoiar as dormidas e as refeições.
2: Passageiros retidos no Faial não conseguiram outra solução. Muitos tiveram de ser alojados no pavilhão desportivo da cidade. O presidente da Câmara da Horta, Carlos Ferreira, não poupa críticas à SATA, atribui os vários cancelamentos ao tipo de aeronave que a companhia aérea está a utilizar nas ligações entre o Faial e o exterior.
7: Entendemos que a Direção de Planeamento da Azores Airlines deve olhar para esta situação e deve corrigir o planeamento que está a ser feito, optando preferencialmente por operar no aeroporto da Horta com as aeronaves A320 da própria Azores Airlines, que têm menores penalizações e conseguem operar com aproximação por instrumentos, ao invés de se utilizar tantas vezes a aeronave em regime de ACMI que a SATA está a utilizar e que tem efetivamente maiores constrangimentos.
2: Cancelamentos recorrentes já esta semana provocaram um grande número de passageiros retidos, de tal ordem que não houve espaço na hotelaria no Faial. Dezenas tiveram de dormir no pavilhão desportivo da cidade.
7: Houve efetivamente 82 pessoas que ficaram alojadas na noite de anteontem, ficaram alojadas no pavilhão desportivo da cidade da Horta, impedindo assim que tivessem que dormir no aeroporto. As pessoas dormiram anteontem no pavilhão e ontem, como houve uma operação intensa da SATA para retirar aqui as pessoas, ontem já conseguiram ser alojadas no hotel, porque as pessoas que saíram da ilha abriram vagas nos hotéis. Hoje já me estão a dizer que se houver cancelamento agora de um voo que não se sabe ainda se vai conseguir operar, mas é um das 400. Se houver cancelamento, que vamos ter gente outra vez aqui a precisar de alojamento.
2: Carlos Ferreira, ouvido ontem pela jornalista Ana Paula Santos. Dos 175 voos cancelados no último fim de semana devido ao nevoeiro, a SATA diz que ainda não chegaram ao destino 4 mil passageiros, 20% dos afetados. Serviços públicos e privados em greve geral desde a meia-noite, desde transportes, escolas, saúde até os estabelecimentos privados. Todos os serviços podem ser afetados hoje. O motivo da greve, a luta contra o pacote laboral que o governo de Luís Montenegro quer fazer aprovar na Assembleia da República. A CGTP in Açores espera que a adesão e as repercussões desta paralisação sejam semelhantes às da última greve geral em dezembro do ano passado.
8: Nós esperamos uma adesão semelhante àquilo que foi a greve do dia 11 de dezembro. Portanto, a rejeição foi generalizada, os efeitos sentiram-se por toda a região, portanto, de forma diferenciada em alguns setores mais, noutros setores menos, mas foram sentidos em toda a região e tanto no público como no privado. Os serviços públicos essenciais vão ser seriamente afetados, os transportes aéreos previsivelmente também serão afetados e alguma indústria que sentirá também os seus efeitos, nomeadamente na elaboração, ou encerrando de todo unidades, ou pondo-as a trabalhar em menor ritmo.
2: Rui Teixeira, coordenador da CGTP em Açores, faz o apelo para que os açorianos se juntem à greve, lembrando o que está em causa.
8: Com a adesão à greve geral, os trabalhadores dos Açores afirmarão que recusam qualquer retrocesso nos seus direitos e exigirão salários dignos, serviços públicos de qualidade, o direito à habitação, mais justiça social e melhores condições de vida para todos.
2: Greve geral hoje a causar constrangimentos no público e no privado. A greve, como se disse, é geral e nacional, mas os enfermeiros açorianos têm razões extra para se manifestarem. Adianta Francisco Branco, dirigente do Sindicato dos Enfermeiros Portugueses aqui nos Açores.
9: O Serviço Regional de Saúde, / Secretaria Regional da Saúde, está novamente a acumular dívida com os enfermeiros. Nós, atrasado aqui há um ano e tal, fizemos um acordo, regularizámos aquilo que estava em atraso e está a ser cumprido, que não hajam dúvidas, mas desde janeiro de 2005 para a frente não houve atualizações dos vencimentos, portanto há um ano e meio já de dívida acumulada de novo. Segundo motivo, já há cerca para aí 15 anos que não há concursos de promoção na carreira de enfermagem, o que se traduz que há enfermeiros com o título de enfermeiro especialista a exercer a especialidade e não ganham como tal, ou seja, ganham abaixo daquilo que é a responsabilidade e a função que estão desempenhando, e há enfermeiros que estão a esfiar os serviços, que também não estão na categoria certa, estão a ganhar muito menos do que aquilo que a carreira diz que eles têm que ganhar.
2: Há ainda enfermeiros que perderam a antiguidade depois de terem transitado entre estruturas do Serviço Regional de Saúde. Os utentes açorianos devem esperar para o dia de hoje o adiamento de atividades programadas. Na educação, o Sindicato dos Professores dos Açores espera escolas encerradas em toda a região. António Lucas esclarece que este pacote laboral também afeta a função pública e diz que é preciso dar um cartão vermelho ao Governo da República.
10: A expectativa é que tenhamos uma greve geral muito idêntica à anterior. Portanto, acreditamos que a maioria das escolas dos Açores, nomeadamente as escolas públicas, estarão fechadas. Acreditamos que a maioria das crianças que têm exame de sexto ano de português amanhã também vão ficar impossibilitadas de o fazer. Pode parecer que o Código de Trabalho não tem nada a ver com a função pública, mas tem. Tudo o que não estiver expresso no Estatuto da Carreira Docente ou na Lei Geral do Trabalho em Funções Públicas é exatamente remetido para o Código de Trabalho. Portanto, estas alterações, que representam quase um recurso civilizacional, nós consideramos que esta é uma forma dos trabalhadores darem um cartão vermelho ao Governo da República.
2: No transporte marítimo de passageiros na Atlantic Line estão definidos os serviços mínimos nas ligações Faial-Pico e na ligação a São Jorge. Isso mesmo avança Marla Pinheiro, porta-voz da empresa.
11: As viagens que foram determinadas pelo Tribunal Arbitral como serviços mínimos, portanto aquelas que não poderão ser canceladas por motivos de greve, são a primeira ligação do dia ao Pico, Horta Madalena, às 7:30 da manhã e o Madalena Horta às 8:15, e depois a ligação Horta Madalena às 17:15 e o Madalena Horta às 18. No que diz respeito à ligação a São Jorge, é a viagem da manhã com saída da Horta que está garantida nos serviços mínimos. Portanto, temos uma viagem a sair da Horta às 9:10 da manhã, que faz Horta Madalena Velas, Madalena Horta.
2: A Atlantic Line recomenda aos clientes que necessitam de viajar hoje que utilizem uma destas viagens asseguradas pelos serviços mínimos e procedam à aquisição dos bilhetes com a maior antecedência possível. No desporto, hóquei em patins, não há data para o jogo de atribuição do campeão da 2ª Divisão Nacional entre Candelária e Juventude de Viana. Depois da derrota dos picuenses por 2-1, fora de portas, há agora um impasse com o agendamento do encontro da segunda mão na Ilha do Pico. Henrique Linhares.
12: A partida estava agendada para o sábado passado às 21 horas, mas os constrangimentos relacionados com o voo da Juventude Viana acabaram por resultar no adiamento do encontro, explica o treinador do Candelária, Pedro Afonso.
13: O que aconteceu foi que a Juventude Viana veio e as bagagens não chegaram. Esperando pelas bagagens, o jogo poderia ser no domingo ou na segunda, e para marcarem voos de regresso, só na quinta-feira é que a SATA disponibilizava lugares para voltarem ao continente. Nesse sentido, a Juventude Viana alegou que não tinha capacidade financeira para ficar cá estes dias. A Federação, obviamente, foi sensível a essa situação e eles optaram por regressar logo no domingo ao continente.
12: A Juventude Viana alega agora que não tem capacidade financeira para viajar para o Pico nas próximas semanas. O Candelária já se mostrou disponível para realizar o jogo num espaço de 20 dias.
13: Já percebemos, e a Federação já também nos informou, que será muito difícil a Juventude Viana conseguir fazer com que as coisas possam acontecer. Mas que, obviamente, terá que ser a Federação Portuguesa de Patinagem a resolver esta situação e a tomar decisões. Da parte do Candelária, houve disponibilidade total para realizar esse jogo nos próximos 15, 20 dias. Já percebemos que, não sendo fácil, também nós, Candelária, começamos a pensar se o melhor não é encerrarmos para já a época por aqui, dispensarmos os nossos atletas e aguardar que a Federação tome alguma decisão.
12: O impasse continua. Candelária e Juventude Viana têm garantida a subida ao principal escalão do hóquei em patins português. Resta saber quando será realizado o jogo da segunda mão no Pico para definir o campeão. A partida da primeira mão terminou com um 2-1 a favor da turma de Viana do Castelo.
2: No futebol, a equipa de sub-23 anos do Santa Clara pode conquistar hoje o título de campeão da Taça Revelação. A segunda mão da final, frente ao Gil Vicente, está marcada para logo no Estádio de São Miguel pelas 19 horas. O Santa Clara perdeu no primeiro jogo em Barcelos por 2-1, precisa de recuperar a desvantagem. O treinador, Nelson Antunes, está confiante e espera dar a volta ao resultado.
14: Não escondo, queremos resolver o jogo, queremos vencer o jogo, queremos ganhar esta final nos 90 minutos. Vamos fazer de tudo o que estiver ao nosso alcance de forma consciente, de forma controlada, com um plano, com um processo, vencer este jogo e conseguir nos 90 minutos ganhar esta final. Estamos preparados, estou muito confiante que este grupo de jovens talentosos está com muita vontade mesmo de brindar o clube, o povo açoriano, com uma vitória, porque este grupo merece.
2: Santa Clara à procura do primeiro título nacional no escalão de sub-23 anos.
1: 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O céu vai apresentar-se com sol ao longo de todo o dia. A noite será de céu completamente limpo. Previsão semelhante também para amanhã. Quanto às temperaturas máximas que estão previstas para hoje, 78 graus para New Bedford e Peabody, 80 para Fall River, 83 para Taunton, Providence, Boston, Worcester e Orlando, 70 de máxima para Gloucester, 85 para Hartford e Newark. Bom dia.
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1: O dólar americano vale hoje na zona euro 86 cêntimos. No Brasil, 5 reais. Em Cabo Verde, 94 escudos.
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1: No gráfico das marés para hoje, a primeira baixa-mar foi às 4h10 da manhã. A próxima será perto das 4 da tarde. A primeira praia mar, maré alta, às 10h40 da manhã e a seguinte às 10h50 da noite. O nascer do sol hoje foi às 5h10. O pôr do sol será às 8h13 da tarde. Bom dia!
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1: Esta é já a terceira hora do programa Bom Dia. Hoje é quarta-feira, 3 de junho, agora com Calema e Dino de Santiago.

0: agora olhamos novamente para o trânsito nesta manhã. Agora de New Bedford a Boston, aproximadamente 1 hora e 50 minutos, menos 20 minutos do que às 7 da manhã. Já de Providence até Boston, 1 hora e 45, de Worcester a Boston, 1 hora e 40, de Peabody a Boston, mais ou menos 1 hora e 20. O trânsito está bastante difícil para se conseguir chegar à capital do estado de Massachusetts a partir de Peabody. Já a partir de Lowell, a coisa também não está melhor. Pelo menos 1 hora e 40 é o tempo necessário para se chegar a Boston neste momento. De New Bedford a Providence, quase 1 hora de viagem. Na área de Seekonk, na 195, o trânsito já está bastante congestionado. Agora de New Bedford a Hyannis, pelo menos 1 hora e 15 minutos, sendo que ambas as pontes de acesso ao Cape Cod estão muito congestionadas. O que quer dizer que a quarta-feira é, sem dúvida, até o momento, um dos piores dias da semana em termos de tráfego no início de mais um dia de trabalho. Bom dia e boa viagem.
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ficar ao ai com Dama e Zé Amaro nesta quarta-feira. Bom dia com 97.3. Para quem já vai agarrado ao volante nesta manhã, obrigado por estar connosco. Boa viagem!

0: Bom dia, são 8:30.
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Estivemos com Pôr do Sol e o grupo Vizinhos. Fica a saber que faz anos hoje, 3 de junho de 1916, assinatura do National Defense Act, o presidente Woodrow Wilson assina a lei que expande as Forças Armadas Americanas e cria a Guarda Nacional, expandindo a defesa americana por todo o território. É mais uma curiosidade deste dia 3 de junho e uma efeméride também, porque foi algo que ficou registado neste dia. Ficamos agora com o lenço de João Só e Tiago Nogueira. Na noite...

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Ouvimos Nuno Ribeiro, Calema e Marisa com Maria Joana. Agora a música vai continuar nesta manhã, mas ainda antes vou só dizer-lhe que um carro de Fórmula 1 acelera de 0 a 100 milhas por hora em menos de 4 segundos. Já imaginou essa velocidade? Agora ficamos com Buba Espinho e Miguel Araújo. Não é tarde, nem é cedo. Bom dia. Eu cheguei.

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Coração Fiel com Miquel Carreira, a caminho já das 9 da manhã. Dentro de instantes vamos ter as notícias da nossa região, como é hábito, mas também vamos ter as habituais rubricas, a edição de hoje de mais uma receita e depois a palavra do dia com Mafalda Lopes da Costa, a origem e o significado de mais uma palavra do dicionário português. Bom dia!

0: em Portugal.
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0: A Comissão de Finanças do Estado de Rhode Island aprovou a proposta do Orçamento do Estado para o ano fiscal de 2027. O valor total subiu para os 15,2 bilhões de dólares, graças a um bónus de cerca de 228 milhões em receitas que o Estado arrecadou a mais do que o esperado. Da proposta fazem parte o imposto para os mais ricos. O imposto para quem ganha mais de US$1 milhão por ano vai mesmo avançar no estado de Rhode Island. Em vez de subir de uma só vez, a subida de 6 para 9% vai ser feita de forma faseada ao longo de 3 anos. Vai ser criado um novo gabinete independente com 12 funcionários e um orçamento de 2 milhões. Este organismo terá como missão fiscalizar e controlar a quase totalidade do dinheiro que o governo de Rhode Island gasta para evitar desperdícios. O orçamento aumenta em 116 milhões as verbas para os cuidadores ao domicílio e prestadores de serviços de saúde mental. Os hospitais de Rhode Island também recebem uma ajuda extra de 26 milhões para cobrir os custos com pacientes que não têm seguro de saúde. Desta proposta está também a ajuda às famílias e escolas. O plano cria um desconto fixo no imposto para famílias com filhos. O valor médio será de 330 dólares por criança. Além disso, as escolas vão receber mais dinheiro para os transportes e para apoiar os alunos com menos recursos. A empresa pública de transportes de Rhode Island vai receber um reforço de 7 milhões para evitar cortes nos serviços. Em contrapartida, o Departamento de Transportes vai sofrer uma auditoria devido a falhas recentes em pontes e acessos rodoviários. A proposta de orçamento vai agora ser discutida e votada na próxima sexta-feira, dia 5. Todo o processo tem de estar aprovado e assinado antes do dia 1 de julho de 2026. Há pouco mais de uma semana para o Boston Stadium receber o primeiro jogo do Mundial de Futebol, no dia 13 de junho, as autoridades estaduais e responsáveis da Autoridade de Transportes do Estado de Massachusetts inauguraram ontem a conclusão das obras de renovação da estação de comboios de Foxborough, um projeto orçado em 33 milhões de dólares. As melhorias incluem novas plataformas elevadas, maior capacidade para passageiros e novas coberturas. O objetivo é dar resposta ao grande fluxo de viajantes esperado entre a South Station em Boston e o Gillette Stadium, que se vai chamar Boston Stadium durante a competição. A inauguração coincidiu com o acordo alcançado entre o Estado e as autoridades de Boston para encerrar uma parte da Summer Street junto à South Station por motivos de segurança e controlo de multidões durante o torneio. A governadora Maura Healey destacou que este projeto agora inaugurado custou menos do que os 35 milhões que estavam orçados e foi a construção de uma estação de comboios mais rápida da história, segundo a governadora. Apesar do sucesso, o projeto enfrentou críticas. Em dezembro, a Procuradoria-Geral do Estado afirmou que a empresa de transportes violou as leis de contratação pública ao não realizar um concurso separado para esta obra. Contudo, a Justiça não travou os trabalhos por considerar que a renovação para o Mundial seria de interesse público. O Boston Stadium, em Foxborough, vai receber 7 jogos do Mundial entre junho e julho. A região de Boston espera receber cerca de 2 milhões de visitantes este verão, motivados pelo torneio e pelas celebrações dos 250 anos dos Estados Unidos. Quanto à renovação desta estação de comboios em Foxborough, o benefício será permanente para a comunidade, facilitando o acesso a outros eventos futuros, como outros jogos e concertos. Segundo a MBTA, vão circular nos dias de jogo 14 comboios para o estádio. Com esta nova estação, as autoridades estimam conseguir transportar cerca de 20 mil passageiros por dia para Foxborough. O horário dos transportes será também alargado. Nos dias úteis, as linhas de metro e outras rotas de autocarro vão funcionar até às 2 da manhã. No dia do primeiro jogo, 13 de junho, o serviço estende-se até às 4 horas da manhã. Até o momento já foram vendidos cerca de 43% dos bilhetes de comboio para os primeiros 5 jogos. Os bilhetes custam $80 para a viagem de ida e volta e estão disponíveis na aplicação M-Ticket. Para incentivar o uso de transportes públicos, o estado de Massachusetts está a oferecer viagens gratuitas de comboio às sextas-feiras e um desconto de 50% nos passes mensais até ao mês de agosto. Entretanto, as viagens para os Jogos do Mundial serão sempre pagas. As filas de trânsito na ponte Sagamore e também na ponte Bourne são um cenário habitual para quem viaja para o Cape Cod. Agora, legisladores estaduais e defensores dos transportes estão a impulsionar uma proposta que promete reduzir o congestionamento. A ideia passa por criar um serviço de comboios suburbanos entre Middleborough e Bourne. Segundo a Câmara de Comércio do Cape Cod, 5 milhões de pessoas atravessam as pontes da região todos os anos. Os apoiantes desta proposta afirmam que a dependência dos automóveis tem agravado o trânsito nas estradas locais. O senador estadual Dylan Fernandes lembra que as viagens de carro continuam a ser o principal meio de transporte na região. Através desta proposta, os passageiros fariam a viagem de comboio a partir de Middleborough, na linha de Fall River e New Bedford, até Bourne. A partir daí, os utentes fariam a transferência para autocarros em direção ao Cape Cod. A região já conta com um serviço ferroviário limitado. Este comboio circula de forma sazonal entre a South Station em Boston e Hyannis, mas apenas aos fins de semana. Um estudo de 2021 da Comissão de Cape Cod e do Departamento de Transportes do Estado de Massachusetts calculou que cerca de 1.700 passageiros por dia poderiam usar este serviço. A viagem de comboio entre Boston e Bourne duraria 93 minutos. O mesmo estudo estimou que o custo do projeto será de $67 milhões. Grande parte das infraestruturas necessárias já se encontra no local, embora os valores possam ser mais altos em 2026. Atualmente não há planos oficiais para avançar com a extensão desta linha de comboio. Ainda assim, os defensores da medida esperam que a proposta ganhe força para estabelecer uma ligação ferroviária entre o Cape Cod e a área de Boston.
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6: Aqui fica mais uma receita fácil e perfeita para um jantar rápido. Empadas de frango. Misture uma libra de frango desfiado com 4 onças de cebola salteada e 4 onças de molho bechamel. Forre pequenas formas com massa quebrada, recheie com o preparado e cubra com mais massa. Aqueça o forno a 375 graus Fahrenheit e leve ao forno por 25 minutos até ficarem douradas. Ótimas para servir quentes ou frias.
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0: E chegou a altura de ficarmos com mais um significado de uma palavra do dicionário português. Mafalda Lopes da Costa, qual é a palavra do dia para hoje?
8: A palavra do dia é vilipendiar. O verbo vilipendiar tem origem no latim em vilipendere e é formado pela junção de vilis, barato, vil, de pouco valor, e pendere, que remete para pesar, avaliar, em latim. Significa literalmente avaliar como tendo pouco valor, evoluindo para tratar com desprezo, humilhar ou ainda menosprezar alguém ou algo. Em latim, o verbo vilipendere remetia para o ato de rebaixar ou desvalorizar e era utilizado para referir algo sem valor, desprezível, vil no sentido de barato, comum. O verbo passou assim de um sentido inicial de avaliação por baixo, avaliação de baixo preço, para o uso figurado de desrespeitar, insultar ou tratar com desprezo algo ou alguém.
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1: Já estamos na última hora do programa, hoje é quarta-feira, 3 de junho. Ficamos agora com esta voz que se chama, é mesmo assim, Inês Apenas. E a música, claro, é um clássico já da música portuguesa. Venham mais cinco.

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0: Bom dia, são 9:18.

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2: 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Pode almoçar no restaurante ou encomendar para levar. 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Haverá ainda tempo para saltar as fogueiras. 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

Estivemos com Adriana Lua na edição desta manhã de quarta-feira. Hoje é 3 de junho. Fica a saber já agora que, em média, o Google processa mais de 100 mil pesquisas por segundo. A cada segundo há mais de 100 mil pessoas a fazer uma pesquisa na internet através da Google. É mais um facto muito interessante e impressionante também.

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0: Aproxima-se o Dia de Portugal de Camões e das Comunidades e, como é habitual, a WGFT vai acompanhar comportamentos de reportagem em três cidades, Providence, Fall River e New Bedford, on-air, online, na app ou no Facebook. 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
2: E agora chega-nos o Desporto, uma edição de quarta-feira, dia 3 de junho, da Antena 1, Rádio Pública Portuguesa. O destaque para a situação de Marco Silva, jornalista Mário Silva da Costa.
3: Marco Silva já deixou oficialmente de ser treinador do Fulham. O técnico está agora livre para assinar pelo Benfica. Numa nota nas redes sociais, o clube inglês confirmou a saída de Marco Silva ao final de 5 anos. O Fulham refere que foi um período de muitos sucessos para o emblema britânico. A imprensa desportiva adianta que Marco Silva já tem acordo com o Benfica e que vai assinar por 2 épocas com mais uma de opção. Diogo Dalot destaca a qualidade dos jogadores da seleção portuguesa. O jogador do Manchester United esteve ontem presente num evento num centro comercial em Lisboa, onde respondeu às perguntas colocadas pelos jornalistas. Diogo Dalot comentou os principais pontos fortes da equipa das esquinas.
4: Temos qualidade no plantel, temos jogadores com muita qualidade. Tem vindo a crescer a qualidade do jogador português, das equipas portuguesas. Isso é importante para nós, dá-nos confiança para ir para uma competição destas, onde nunca ganhamos, com mais confiança e com essa motivação para o poder fazer. Agora, a parte teórica deixo para quem está por fora, e nós que estamos lá dentro de campo temos que pôr isso em prática.
3: Diogo Dalot mostrou-se ainda disponível para jogar tanto do lado direito como do lado esquerdo da defesa da seleção. Hoje arranca oficialmente o estágio da equipa das esquinas. A concentração está agendada para as 3 da tarde, há treino às 6. A seleção de sub-21 joga já hoje. A equipa portuguesa defronta a Irlanda do Norte em jogo de preparação. Na antevisão, o extremo da seleção nacional, Afonso Moreira, fez uma análise ao adversário de hoje.
5: Acho que acima de tudo vai ser um teste para a nossa equipa naquilo que é a nossa evolução desde o primeiro estágio e naquilo que é a nossa preparação para a qualificação e depois posteriormente para o europeu. Acho que é uma equipa que nos vai causar algumas dificuldades ofensivas devido à organização defensiva deles, que é um momento que eles têm qualidade. Também o aspecto das bolas paradas, é uma equipa forte fisicamente.
3: 7:30 da tarde é hora do apito inicial no estádio António Coimbra da Mota, no Estoril. A seleção portuguesa de sub-21 mete forças com a Irlanda do Norte. Ainda no âmbito das seleções nacionais, destaque para os sub-20, que iniciam hoje a participação no torneio Maurice Revelhou, o antigo torneio de Toulon. Portugal vai defrontar o Japão, partida que tem início agendado para as 2 da tarde. Benfica e Leões de Porto Salvo jogam hoje o jogo 2 da meia-final do campeonato de futsal. No primeiro encontro, os encarnados venceram por 4-0 em casa do Leões de Porto Salvo. Um triunfo hoje leva o Benfica para a final. A partida é no Pavilhão da Luz e arranca às 9:30 da noite.
2: Esta foi a informação desportiva na manhã desta quarta-feira, 3 de junho. Bom dia com 97.3. Não se esqueça que ao meio-dia, depois das notícias da nossa região, e novamente às 4 da tarde, haverá Jornal de Desporto alargado.
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Não há papel, a boa disposição de José Reza e os Matrecos, mesmo no fim do programa desta manhã de quarta-feira, 3 de junho. Deste lado esteve consigo Carlos Félix. Marcamos encontro para mais um programa amanhã, a partir das 6. Bom dia. Música.

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4: Muito bom dia, são agora 10 horas.
5: No continente e na Madeira, 2 da tarde nos Açores. Devido à greve geral marcada para hoje, não transmitimos a esta hora o habitual noticiário.
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8: E assim hoje, devido à greve em Portugal, a função pública, não tivemos notícias com a Antena 1, mas ficamos com a...

0: O tempo, o céu vai apresentar-se com o céu abundante ao longo de todo o dia. À noite será de céu completamente limpo. O vento vai soprar entre 11 milhas por hora, rodando para sudoeste entre 5 a 10 milhas por hora para a noite. A temperatura máxima para hoje será de 78 e a temperatura mínima de 54. Para amanhã, quinta-feira, espera-se um dia com o céu parcialmente soalheiro. À noite vai continuar com o céu limpo. O vento vai soprar entre 10 a 15 milhas por hora. A temperatura máxima para amanhã 80, mínima de 57.
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0: E o dólar americano vale hoje na zona euro 86 cêntimos, no Brasil 5 reais e 5 reais, em Cabo Verde 94 escudos.
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0: E as marés para hoje, zona de New Bedford, a maré baixa será às 3h55 da tarde, maré alta às 10h50 da noite.
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5: A Bolsa de Nova Iorque abriu mista na sessão de hoje. Os investidores de Wall Street estão a equilibrar o otimismo com os lucros das empresas ligadas à inteligência artificial e a preocupação com as negociações entre Estados Unidos e o Irão. O setor privado dos Estados Unidos criou cerca de 122 mil postos de trabalho no mês de maio. Os dados foram divulgados hoje pela empresa de processamentos de salários ADP. O número superou as expectativas dos economistas, que previam cerca de 120 mil novas vagas. A economista-chefe da instituição, Nila Richardson, afirmou que o mercado de trabalho continua a mostrar um ritmo forte e sustentado pela época de contratações para o verão. Os setores da educação e dos serviços de saúde registaram os maiores aumentos no setor privado. A empresa espacial SpaceX planeia vender mais de 555 milhões de ações a $135 cada uma. O objetivo é realizar uma oferta pública inicial de 75 bilhões. Segundo a imprensa financeira, a empresa espacial SpaceX, liderada por Elon Musk, está a alterar o processo tradicional de entrada em bolsa. A concretizar-se, este negócio será o maior de sempre nos mercados financeiros. O valor é mais de duas vezes superior ao atual recorde de 29 bilhões estabelecido em 2019. As ações da GameStop estiveram a subir depois da empresa apresentar um aumento nas receitas trimestrais e revelar um novo programa de recompra de ações no valor de 2 bilhões. O petróleo está agora a subir. O barril de crude nos Estados Unidos está a rondar os 95 dólares. Já o dólar americano está novamente a valorizar em relação ao euro. E o ouro está a descer. A onça está nos 4.465 dólares.
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0: Bom dia, passam assim 6 minutos das 10 da manhã, iniciamos rotação 97. Como tinha mencionado há pouco, devido à greve da função pública em Portugal, não tivemos notícias da Antena 1, mas ficamos aqui com muita música só para si. Fica agora com Pedro Brinhosa e a fadista Sara Correia, que o amor te salve nesta noite escura.

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9: E assim, a passar 21 minutos das 10 da manhã, fique com a informação para quem circula na autoestrada 195 em direção a Providence. Tenham atenção que devido a um acidente esta manhã que causou o fecho de duas faixas em East Providence, o trânsito está muito difícil já a partir de Seekonk. Conte com atrasos ou procure uma alternativa. Fica aqui a informação e nós ficamos com muita música para si.

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Yuki Jorge Benjor, quero-te toda a noite. Passam 38 minutos das 10 da manhã, hoje quarta-feira, 3 de junho de 2026. Espero que aproveite muito, muito bem. Fica agora com um clássico do grupo Quinta do Bel, Se Te Amo.

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da manhã. Relembro mais uma vez a informação para quem circula na autoestrada 195 em direção a Prudence. Tenha atenção que devido a um acidente esta manhã que causou o fecho de duas faixas em East Prudence, o trânsito está muito difícil já a partir de Seekonk, por isso conto com atrasos ou procure uma alternativa. Continuamos com muita música só para si. Mais uma vez, muito bom dia. Eu fico...

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2: 4 horas no continente e na Madeira, 3 nos Açores. Está a começar o programa da tarde de quarta-feira. Seja bem-vindo, bem-vindo também, Nuno Rodrigues.
3: Olá, Carina, viva.
2: No topo da atualidade que nos traz esta hora.
3: Já se contam os votos. Portugal está na corrida a um lugar no Conselho de Segurança das Nações Unidas. A primeira votação decorreu há pouco. A seguir, vamos ao encontro da correspondente da Antena 1 nos Estados Unidos. Em dia de greve geral, centenas de pessoas saem à rua esta tarde contra a proposta de revisão das leis do trabalho. Temos a reportagem em direto também mais à frente nesta edição. Agrava-se a tensão no Médio Oriente. Pelo menos uma pessoa morreu num ataque iraniano contra o aeroporto internacional do Kuwait. Teherão promete responder a cada ataque com uma chuva de mísseis e drones.
2: Estão 20 graus no Porto e também em Ponta Delgada, 23 em Coimbra e no Funchal, 25 em Lisboa, 27 em Faro. Edição das 4 no programa da tarde com Nuno Rodrigues.
3: Já estão a ser contados os votos. Portugal está na corrida a um quarto mandato como membro não permanente do Conselho de Segurança das Nações Unidas. A candidatura foi lançada em 2013. Portugal tem como adversários diretos a Alemanha e a Áustria. Concorre a um dos dois lugares atribuídos ao Grupo da Europa Ocidental e outros Estados. A primeira votação por voto secreto dos 193 membros aconteceu há pouco na Assembleia Geral da ONU, na sede da organização, aí em Nova Iorque. Cândida Pinto, agora em direto. Neste instante, já se sabe, Cândida, se será ou não necessária uma nova votação?
4: Boa tarde. Não, ainda não há conhecimento, ainda não foram divulgados os resultados desta votação que decorreu há pouco. Os 190

0: 53 países presentes aqui na sala da Assembleia Geral votaram, voto secreto e voto manual. Ou seja, foram distribuídos boletins de voto amarelos, um voto grande, uma folha grande amarela, que foram preenchidos pelos países e depois foram recolhidos por funcionários das Nações Unidas que andaram com as urnas a recolher os votos de bancada em bancada. O Ministro dos Negócios Estrangeiros, Paulo Rangel, está aqui presente e ele preencheu, de facto, o boletim de voto. Em causa estão 7 países para 5 lugares de membros não permanentes do Conselho de Segurança. Ou seja, no caso de Portugal, como já foi referido, como já referiste, Portugal está no grupo da Europa Ocidental, tem como adversários a Alemanha e a Áustria. Portugal mostra-se confiante, com otimismo moderado, digamos assim, e aguarda, de facto, se esta votação será expressiva. Ou seja, qualquer país para ser eleito tem que ter pelo menos 2/3 dos votos dos membros da Assembleia Geral das Nações Unidas. No caso disso não acontecer, então será necessária uma nova votação. Portanto, aguardam-se os resultados para os próximos minutos.
1: Que vais acompanhar de perto, Cândida, como sublinhavas, um candidato precisa de garantir uma maioria qualificada de 2/3 dos votos. O mandato é de 2 anos, terá início a 1 de janeiro de 2027. Importa lembrar que o Conselho de Segurança é um dos órgãos mais importantes das Nações Unidas. Tem 5 membros permanentes, com direito de veto, Estados Unidos, China, Rússia, França e Reino Unido, e 10 membros não permanentes, com mandatos de 2 anos, Portugal, membro das Nações Unidas desde 1955, já ocupou o assento de membro não permanente em 3 momentos, em 79-80, 97-98 e 2011-2012. Em todas as ocasiões em que concorreu, conseguiu sempre ser eleito. A tarde é de protesto para centenas de pessoas que saem à rua em dia de greve geral contra a revisão das leis do trabalho. Em Lisboa, Inês Martins, o desfile convocado pela CGTP já chegou ao Parlamento.
2: Já está aqui junto à Assembleia da República. Eu diria, Nuno, comparado com o primeiro desfile que houve contra o pacote laboral aqui há meses, estão aqui menos pessoas, ainda assim diria que estão aqui perto de 1000 manifestantes. Entre estes manifestantes há sempre alguém que traz um cartaz mais original, é aqui o caso do António, que não trouxe 1 nem 2, trouxe 3 cartazes e ainda um megafone. António, o que é que nos diz aquele cartaz que tem chamado aqui mais à atenção e que as pessoas já se têm vindo meter consigo também? Tem aqui um desenho um bocadinho inusitado e uma frase também diferente.
3: Tem um desenho um bocado pouco ortodoxo, que diz assim, a jogar com o caráter duplo da palavra pacote, e obviamente aqui o pacote de Luís, que é um pacote que toda a gente está a rejeitar, porque ninguém quis o pacote de Luís.
2: E é isso que diz o cartaz.
3: É isso que diz o cartaz.
2: Atrás, na parte de trás, tem assim uma frase com as letras todas trocadas, não é?
3: Temos uma frase um bocado mais colorida. Temos uma frase um bocado mais colorida que a gente não pode dizer.
2: Não podemos dizer, não, ok. Portanto, decidiu vir para aqui a dar tudo, não é? A dizer tudo.
3: Tudo por tudo. Tudo
2: e porquê
3: por
2: é que decidiu vir até aqui à manifestação contra o pacote laboral?
3: Eu marco sempre presente nas manifestações nas manifestações a favor dos direitos laborais. Acho que há uma coisa muito importante nessas, com esse governo, me afeta pessoalmente a vários aspectos pelo fato que eu sou imigrante, não sou português, resido em Portugal há muitos anos, mas tenho sentido na pele esse crescimento desse ataque que nós temos vindo a sentir contra os imigrantes e também contra o direito dos trabalhadores.
2: António, e também teve na primeira manifestação, correto, aqui há uns meses, que aconteceu também aqui à porta da...
3: No dia 11 de dezembro, sim. No dia 11 de dezembro também estive presente.
2: O que é que nesta manifestação, o que é que é mais importante para si, lutar contra o pacote laboral? Qual é que é assim a medida que para si faz soar mais o alarme?
3: Lutar contra o pacote laboral, em que medida é muito importante? É
2: isso? De uma forma geral,
3: vamos dizer assim, isso é um ataque sem precedentes ao direito dos trabalhadores.
2: Muito bem, muito obrigada, temos que fechar, muito obrigada, boa tarde. E nesta altura canta-se aqui o grande Vila Moreno, como podemos ouvir, já falou o secretário-geral da CGTP, e estão aqui então os manifestantes quase a ir embora, já está quase aqui então a terminar este protesto, começou no Rossio e terminou aqui à frente do Parlamento.
1: Por agora o som desta canção simbólica, cartazes ao alto em Lisboa, no Porto, Alexandre Madeira, o desfile já segue em direção à Avenida dos Aliados.
2: quase a chegar aos aliados. Nesta altura estou no fim deste desfile, deste protesto convocado pela CGTP junto ao Teatro Rivoli. Comigo tenho Isabel Rocha. Vamos a fechar aqui estas centenas de pessoas que hoje convergiram aqui para o Porto. Que motivos a trazem precisamente aqui?
4: Eu acho que nós temos que nos juntar, os trabalhadores têm que se juntar e manifestar o seu desagrado perante este assalto aos nossos direitos. A minha mãe diz muitas vezes, o que eu lutei para, eu, o teu pai, o que nós lutamos para vocês terem os direitos que agora vos estão a ser roubados. Portanto, acho que as pessoas têm mesmo que se juntar e vir para a rua.
2: Na sua profissão em concreto, falou-me que trabalha num call center, o que é que sente no dia-a-dia, o que é que pode mudar para pior?
4: Bem, nos call centers há imensos assaltos aos nossos direitos laborais, os horários são pesadíssimos, os ordenados são pela rama, não é? Ordenados mínimos que depois jogam muito com os bónus que muitas vezes temos ou não temos, portanto é uma instabilidade muito grande, horários rotativos, não há tempo para vida pessoal, portanto as pessoas não têm filhos.
2: Comprar casa se calhar também é uma ilusão?
4: É uma ilusão. Muitos dos meus colegas, aliás, são pessoas de outros países, porque eu trabalho para o estrangeiro, portanto falamos todos línguas estrangeiras, portanto somos um call center já muito específico, e são pessoas que estão aqui a morar na ilusão de um dia conseguir uma casa ou até uma família e não conseguem.
2: Isabel Rocha traz ao peito um cravo feito de crochê, um cartaz, um cravo também, a poesia está na rua. Vou só dizer o que é que está do outro lado do cartaz, porque a mensagem já é um pouco diferente. O pacote laboral já cheira mal.
1: Um retrato da manifestação no Porto. Estivemos no Porto e também em Lisboa, nesta edição às 16h, mas há protestos marcados para este dia em todos os distritos do país. Tal como em todas as greves, sindicatos e governo não se entendem quanto à participação no protesto. Ao início da tarde, a Ministra do Trabalho garantiu que a maioria dos portugueses está a trabalhar.
5: Dos dados que nós recolhemos neste momento e que nos foram transmitidos, por um lado, pelas confederações diversas dos vários setores de atividade privada e também pelas entidades públicas e também diretamente por grandes empresas, conclui-se que a esmagadora maioria dos trabalhadores portugueses está a trabalhar nos seus locais de trabalho. Outros propuseram, enfim, trabalhar-se em regime de teletrabalho, nas atividades que isso permitem, por programação, obviamente, com os respectivos empregadores.
1: Maria do Rosário Ramalho admite que no setor público há uma participação mais significativa. No privado, a greve está a ter um impacto residual. Transportes, saúde e educação são os serviços mais afetados. Tiago Oliveira, da CGTP, diz que o governo continua aliado da realidade.
6: É um governo que mete a cabeça na areia e que recusa ver as evidências que estão perante os seus olhos. O facto da Sra. Ministra basear as suas declarações nas informações que pediu às confederações patronais, às grandes empresas e à banca é revelador desse mesmo posicionamento, do posicionamento deste governo. Um posicionamento que está presente na construção do pacote laboral. Também ele é um instrumento ao serviço das confederações patronais, das grandes empresas e da banca. E aquilo que exigimos e continuamos a exigir a este governo é que retire o pacote laboral de cima da mesa.
1: Troca de argumentos em dia de greve geral, com várias escolas encerradas. Alguns alunos não conseguiram realizar a prova moda de português do sexto ano. Quantos não se sabe, o Ministro da Educação, Fernando Alexandre, não tem dados concretos, mas garante que ainda hoje será divulgada uma data alternativa.
7: Os alunos que não puderam fazer a prova moda, obviamente terão uma oportunidade de o fazer e nós comunicaremos durante o dia de hoje às escolas a data e as condições em que a prova vai ser feita. Está tudo acautelado, sabíamos que havia a possibilidade de termos alunos afetados pela greve que não poderiam realizar o exame.
8: Mas ideia, quantas escolas é que foram prejudicadas?
7: Ainda não vou dizer isso. Estamos a consolidar os números, já temos alguns números, mas ao final do dia faremos o balanço.
9: E sexto ano, haverá também uma nova data para exame?
7: Sim, sim, sim. Ou seja, anunciaremos hoje, durante a parte da tarde, aos diretores, qual será a data para a realização do exame. Felizmente houve muitas escolas que fizeram o exame, não temos os dados ainda consolidados.
1: Ainda hoje será conhecida a data para a realização da prova moda de português para os alunos afetados pela greve convocada para este dia pela CGTP. O Partido Socialista saúda todos os que decidiram participar neste protesto. Margarida Afonso diz também que a greve está a ter uma participação significativa.
10: Houve adesão significativa em diversos setores e são conhecidos os números que mostram a oposição, a ampla oposição da maioria dos portugueses contra este pacote do Governo e da Senhora Ministra. O problema é que esta proposta não responde aos verdadeiros desafios do mundo de trabalho. Não promove a produtividade, não reforça a competitividade, não valoriza a qualificação dos trabalhadores, nem cria melhores perspectivas para os jovens e para as famílias.
1: Posição socialista em dia de greve geral, contestada também no Parlamento pelo PSD. O líder parlamentar, Hugo Soares, mostra-se solidário com quem não pôde ir, por exemplo, às aulas e deixa elogios a quem trabalhou.
11: Eu queria começar por fazer uma separação, uma marca d'água absoluta relativamente ao Partido Socialista. O Partido Socialista, como acabaram de ouvir, começou a sua intervenção no dia de hoje por saudar os grevistas. Pois eu quero dar uma palavra de solidariedade àqueles que decidiram no dia 2 ir trabalhar e contribuir para a economia portuguesa. Eu quero dar uma palavra aos pais que quiseram levar os filhos à escola e por força de uma pessoa que não abriu o portão, não tiveram a deixar os seus filhos.
1: Reações dos partidos esta tarde no Parlamento em dia de protesto contra a proposta de revisão das leis do trabalho. A reforma laboral proposta pelo Governo vai estar em discussão na Assembleia da República no próximo dia 18, é uma quinta-feira, depois de não se ter chegado a um acordo em sede de concertação social. Foi essa data acertada hoje pelos partidos na Assembleia da República. A Comissão Europeia avisa que a escalada dos preços da energia causada pela guerra entre os Estados Unidos e o Irão põe em risco até 1.300.000 empregos na União Europeia já este ano. É esse o alerta deixado pela Comissária Europeia, responsável pelo emprego. Alerta deixado durante a apresentação do chamado pacote da primavera do semestre europeu, o exercício anual em que Bruxelas faz um balanço da saúde económica e social da União e identifica os principais riscos para os próximos meses.
12: A Europa enfrenta pressões externas, mas a resposta tem de passar por reforçar a resiliência a partir de dentro. Com a guerra no Médio Oriente, estão em risco cerca de 1.300.000 empregos, sobretudo nos setores industriais com mais consumo de energia. O aumento dos custos da energia vai também ter um impacto particularmente negativo nas famílias com menores rendimentos na Europa. É por isso que recomendamos aos Estados-membros que adotem medidas direcionadas para apoiar os grupos mais vulneráveis.
1: A União Europeia, preocupada com os impactos da instabilidade no Médio Oriente, numa altura em que se agrava o clima de tensão. Pelo menos uma pessoa morreu hoje num ataque iraniano contra o aeroporto internacional do Kuwait. Teherão já prometeu, entretanto, responder a cada ataque com uma chuva de mísseis e drones. O Kuwait garantiu já que o território e o espaço aéreo do país não foram usados pelos Estados Unidos para atacar território iraniano. E em Israel, o primeiro-ministro Benjamin Netanyahu diz que qualquer regresso em larga escala à ação militar contra o Irão será sempre uma decisão do presidente norte-americano Donald Trump.
13: Nuno Rodrigues, na edição das 4, no programa da tarde, um simultâneo com a RTP Mundo, em permanência online em noticias.rtp.pt.
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15: E assim o tempo para hoje, céu vai apresentar-se com sol abundante ao longo de todo o dia. À noite será de céu completamente limpo, temperatura máxima de 78, mínima de 54. Amanhã, quinta-feira, espera-se um dia com céu principalmente soalheiro. À noite vai continuar com o céu limpo, a máxima vai estar a 80, mínima de 57.
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15: E o dólar americano vale hoje na zona euro 86 cêntimos, no Brasil 5 reais e em Cabo Verde 94 escudos.
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15: E as marés para hoje, zona de New Bedford, maré baixa às 13h55 da tarde, maré alta às 10h50 da noite.
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15: E estamos assim de volta à segunda hora de Rotação 97. Só agora ligou a sua rádio, seja bem-vindo. Passam 19 minutos das 11 da manhã. Quero-lhe desejar um ótimo dia e fique com Sara Correia Calima com o tema Respirar.

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0: E acabamos de ouvir Bossy C com o tema Princesa e já temos mais uma ouvinte que está habilitada assim a ganhar esta viagem para Cabo Verde e temos como é que se chama?
1: Olá, bom dia, Diana. O meu nome é Sheila Fortes. Estou a chamar de Pataquets.
0: Pataquets, então. Sheila já sabe que sexta-feira pode-se habilitar a ganhar, então, esta passagem, que é muito bom para duas pessoas. Normalmente costuma ir a Cabo Verde todos os anos, ou pelo menos tenta?
1: Tento. Fui há 2 anos atrás.
0: Oh, então seria muito bom.
1: Passar o casamento da minha irmã, não seria bom se...
0: Seria muito bom. Seria muito bom para você rever os seus familiares novamente. Pode ser que tenha sorte, não se esqueça, sexta-feira esteja atento aqui à WGFT, porque pode ser que saia o seu nome, nunca se sabe, não é, Sheila?
1: É verdade, semana passada não tive sorte, vamos lá.
0: Vamos ver, vamos ver. Aqui comigo, com a Rita Alves, pode ser que tenha sorte.
1: Obrigada.
0: Sheila, e qual é a rádio que se ouve mais?
1: WJFD.
0: Bom dia.
1: Igualmente.

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E ficamos assim com Loucos de Lisboa, do grupo Rio Grande. Passam assim 46 minutos das 11 da manhã, as temperaturas a esta hora na cidade de Province 79, Tântano 80, o Ifo River 76, uma ótima temperatura para estar cá fora e aproveitar a sua rádio connosco 97.3. Ficamos com uma das músicas novas de Bárbara Bandeira, faz parte do seu novo álbum, este tema Rapariga, que é de Amália Rodrigues. Vamos então ouvir.

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Quase de perdida, Anselmo Ralph. Estamos a 4 minutos do meio-dia. Daqui a pouco já sabe, hoje cozinho eu, notícias locais e diário desportivo. Tudo isto aqui na sua 97.3. Aproveite estas temperaturas magníficas hoje. Fique no seu quintal a tomar o seu cafezinho com a sua rádio assim, sintonizado na sua 97.3.

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3: A Comissão de Finanças do Estado de Rhode Island aprovou a proposta do Orçamento do Estado para o ano fiscal de 2027. O valor total subiu para os 15,2 bilhões de dólares, graças a um bónus de cerca de 228 milhões em receitas que o Estado arrecadou a mais do que o esperado. Da proposta fazem parte o imposto para os mais ricos. O imposto para quem ganha mais de US$1 milhão por ano vai mesmo avançar no estado de Rhode Island. Em vez de subir de uma só vez, a subida de 6 para 9% vai ser feita de forma faseada ao longo de 3 anos. Vai ser criado um novo gabinete independente com 12 funcionários e um orçamento de 2 milhões. Este organismo terá como missão fiscalizar e controlar a quase totalidade do dinheiro que o governo de Rhode Island gasta para evitar desperdícios. O orçamento aumenta em 116 milhões as verbas para os cuidadores ao domicílio e prestadores de serviços de saúde mental. Os hospitais de Rhode Island também recebem uma ajuda extra de 26 milhões para cobrir os custos com pacientes que não têm seguro de saúde. Desta proposta está também a ajuda às famílias e escolas. O plano cria um desconto fixo no imposto para famílias com filhos. O valor médio será de US$330 por criança. Além disso, as escolas vão receber mais dinheiro para os transportes e para apoiar os alunos com menos recursos. A empresa pública de transportes de Rhode Island vai receber um reforço de 7 milhões para evitar cortes nos serviços. Em contrapartida, o Departamento de Transportes vai sofrer uma auditoria devido a falhas recentes em pontes e acessos rodoviários. A proposta de orçamento vai agora ser discutida e votada na próxima sexta-feira, dia 5. Todo o processo tem de estar aprovado e assinado antes do dia 1 de julho de 2026. Há pouco mais de uma semana para o Boston Stadium receber o primeiro jogo do Mundial de Futebol, no dia 13 de junho, as autoridades estaduais e responsáveis da Autoridade de Transportes do Estado de Massachusetts inauguraram ontem a conclusão das obras de renovação da estação de comboios de Foxborough, um projeto orçado em US$33 milhões. As melhorias incluem novas plataformas elevadas, maior capacidade para passageiros e novas coberturas. O objetivo é dar resposta ao grande fluxo de viajantes esperado entre a South Station em Boston e o Gillette Stadium, que se vai chamar Boston Stadium, durante a competição.

0: Então, a inauguração coincidiu com o acordo alcançado entre o Estado e as autoridades de Boston para encerrar uma parte da Summer Street junto à South Station por motivos de segurança e controlo de multidões durante o torneio. A governadora Maura Healey destacou que este projeto agora inaugurado custou menos do que os 35 milhões que estavam orçados e foi a construção de uma estação de comboios mais rápida da história, segundo a governadora. Apesar do sucesso, o projeto enfrentou críticas. Em dezembro, a Procuradoria-Geral do Estado afirmou que a empresa de transportes violou as leis de contratação pública ao não realizar um concurso separado para esta obra. Contudo, a Justiça não travou os trabalhos por considerar que a renovação para o Mundial seria de interesse público. O Boston Stadium, em Foxborough, vai receber 7 jogos do Mundial entre junho e julho. A região de Boston espera receber cerca de 2 milhões de visitantes este verão, motivados pelo torneio e pelas celebrações dos 250 anos dos Estados Unidos. Quanto à renovação desta estação de comboios em Foxborough, o benefício será permanente para a comunidade, facilitando o acesso a outros eventos futuros, como outros jogos e concertos. Segundo a MBTA, vão circular nos dias de jogo 14 comboios para o estádio. Com esta nova estação, as autoridades estimam conseguir transportar cerca de 20 mil passageiros por dia para Foxborough. O horário dos transportes será também alargado. Nos dias úteis, as linhas de metro e outras rotas de autocarro vão funcionar até às 2 da manhã. No dia do primeiro jogo, 13 de junho, o serviço estende-se até às 4 horas da manhã. Até o momento, já foram vendidos cerca de 43% dos bilhetes de comboio para os primeiros 5 jogos. Os bilhetes custam $80 para a viagem de ida e volta e estão disponíveis na aplicação M-Ticket. Para incentivar o uso de transportes públicos, o estado de Massachusetts está a oferecer viagens gratuitas de comboio às sextas-feiras e um desconto de 50% nos passes mensais até ao mês de agosto. Entretanto, as viagens para os Jogos do Mundial serão sempre pagas. As filas de trânsito na ponte Sagamore e também na ponte Bourne são um cenário habitual para quem viaja para o Cape Cod. Agora, legisladores estaduais e defensores dos transportes estão a impulsionar uma proposta que promete reduzir o congestionamento. A ideia passa por criar um serviço de comboios suburbanos entre Middleborough e Bourne. Segundo a Câmara de Comércio do Cape Cod, 5 milhões de pessoas atravessam as pontes da região todos os anos. Os apoiantes desta proposta afirmam que a dependência dos automóveis tem agravado o trânsito nas estradas locais. O senador estadual, Dylan Fernandes, lembra que as viagens de carro continuam a ser o principal meio de transporte na região. Através desta proposta, os passageiros fariam a viagem de comboio a partir de Middleborough, na linha de Fall River e New Bedford, até Bourne. A partir daí, os utentes fariam a transferência para autocarros em direção ao Cape Cod. A região já conta com um serviço ferroviário limitado. Este comboio circula de forma sazonal entre a South Station em Boston e Hyannis, mas apenas aos fins de semana. Um estudo de 2021 da Comissão de Cape Cod e do Departamento de Transportes do Estado de Massachusetts calculou que cerca de 1.700 passageiros por dia poderiam usar este serviço. A viagem de comboio entre Boston e Bourne duraria 93 minutos. O mesmo estudo estimou que o custo do projeto será de $67 milhões. Grande parte das infraestruturas necessárias já se encontra no local, embora os valores possam ser mais altos em 2026. Atualmente não há planos oficiais para avançar com a extensão desta linha de comboio. Ainda assim, os defensores da medida esperam que a proposta ganhe força para estabelecer uma ligação ferroviária entre o Cape Cod e a área de Boston.
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4: Aqui fica mais uma receita fácil e perfeita para um jantar rápido. Empadas de frango. Misture uma libra de frango desfiado com 4 onças de cebola salteada e 4 onças de molho bechamel. Forre pequenas formas com massa quebrada, recheie com o preparado e cubra com mais massa. Aqueça o forno a 375 graus Fahrenheit e leve ao forno por 25 minutos, até ficarem douradas. Ótimas para servir quentes ou frias.
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7: Jornal de Desporto, títulos desta edição, Walter Madureira.
8: Marco Silva está preparadíssimo para treinar o Clube do Coração, afirma quem trabalhou com o próximo técnico do Benfica. Seleção A entra em regime de internato, os sub-21 têm hoje teste no Estoril, a equipa feminina com Fátima Pinto prepara jogo com a Letónia, o Sporting é uma vitória da final do campeonato de hóquei, no futsal é o Benfica que está a um triunfo de chegar à decisão do título, Afonso Eulálio entre os melhores 60 corredores de todo o mundo.
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8: A histórica prestação de Afonso Eulálio no Giro catapultou o ciclista português. Pela primeira vez de 2023, Portugal tem três nomes no top 100 do mundo. Eulálio subiu 137 posições para alcançar um top 60 mundial. Depois de terminar o Giro em sexto, como melhor também jovem, Afonso Eulálio está agora na posição 58 do ranking mundial. Há ainda outros dois destaques. João Almeida na 13ª posição e António Morgado no lugar 82 do ranking dos melhores corredores de todo o mundo. Marco Silva vai treinar o Clube do Coração e está preparado para este desafio. Paulo Rifa, que trabalhou com o técnico no Sporting e também no Olympiacos, elogia as capacidades de Marco Silva, que revela também as preferências clubísticas do próximo treinador do Clube Encarnado.
9: O Marco trabalhou anos todos, estes últimos anos, só no melhor campeonato do mundo, não é? Jogar com grandes equipas, grandes desafios teve, análise de grandes equipas, logicamente, porque um treinador e estas situações estratégicas e das táticas também se vai bebendo de outros treinadores e ajustando também à sua ideia, e portanto melhor de estar no melhor campeonato do mundo estes anos todos, não haverá, não é? Portanto, preparadíssimo. Obviamente que vai também para um clube grande, onde ele está no Sporting e o próprio Olympiacos, que é um grande clube da Grécia, portanto estará preparadíssimo. Tem uma vantagem também que é o clube do coração dele, e portanto uma motivação também será extra para ele, estar no clube do coração dele.
8: E a proximidade com os jogadores é também um fator que diferencia Marco Silva.
9: É um treinador agregador, é um treinador muito próximo do jogador. E parece-me que isso também faz com que ele consiga tirar o máximo de todos os jogadores. Além da organização dele também, da metodologia, da ideia de jogo, parece-me que a característica que eu até gosto mais também nos treinadores é precisamente a proximidade que ele tem com os jogadores, tirar o máximo, não perdendo nunca a sua capacidade também de liderança, quando é preciso também os jogadores sentirem a liderança dele, ele está lá também, mas é muito próximo deles, por isso mesmo ele consegue tirar o máximo dos seus jogadores.
8: No Benfica, Marco Silva vai reencontrar Mário Branco, com quem trabalhou no Estoril, duas pessoas que se admiram, sublinha Paulo Rifa.
9: É uma relação profissional e também de amizade, que eu sei. Certamente também que o Mário Branco terá tido muito peso na escolha do Marco, porque é muito bem e, portanto, também poderá ser uma vantagem, o relacionamento também muito bom que eles têm, de amizade, e que depois também será benéfico para a parte profissional.
8: Nesta entrevista à Antena 1, o antigo elemento da equipa técnica de Marco Silva destaca que a família terá tido também um peso nesta decisão do regresso a Portugal.
9: E o desejo de voltar a Portugal, de voltar às suas raízes, eu não sei, mas na altura em que nós trabalhámos, a família não estava lá com ele, as filhas e a esposa. Não sei se nestes anos anteriores se tiveram, mas se calhar não. Esse desejo também de voltar às suas raízes, a Portugal, e também ao clube do coração também, certamente que teve muito peso na decisão de voltar, não é?
8: E com o arranque mais cedo, por força da entrada do Benfica nas provas europeias, é urgente começar a trabalhar.
9: O Benfica terá que começar mais cedo e, portanto, terá que ter mão na massa. Parece-me a mim também que o Benfica, pela sua grandeza, terá que se reestruturar também, funcionar melhor como estrutura também, para criar todas as condições ao seu treinador e necessariamente buscar os jogadores, reforçar-se, porque o Benfica tem algumas carências, até com saídas de jogadores, e portanto começar já a tratar dessas situações para que quando comece a época, que vai ser mais cedo, não é? Ter já o plantel para que quanto mais cedo tiver os jogadores à disposição do treinador, mais rapidamente também passa as suas ideias. As rotinas estão criadas também mais cedo e mais rápido aparecerá uma equipa a jogar da forma que o Marco gosta.
8: Paulo Rifa, antigo elemento da equipa técnica de Marco Silva no Sporting e também no Olympiacos. Marco Silva já tem acordo com o clube encarnado, vai assinar por duas épocas com mais uma de opção. O Futebol Clube do Porto revelou esta manhã um novo equipamento alternativo para a temporada 26-27, que se inspira na forte ligação entre o clube, a cidade, o Rio Douro e também o Vinho do Porto. A camisola evoca o tom rubi com o lema Um Porto de Honra. O clube pretende que o novo equipamento simboliza o compromisso com a vitória, a memória e também a exigência que caracterizam a história. É esta a descrição que é feita pelo clube. A seleção nacional A continua a preparação para o Campeonato do Mundo de Futebol. A partir de hoje, os jogadores vão ficar concentrados em estágio, depois de nos dois primeiros dias terem estado na cidade do futebol apenas para treinar. Hoje, a concentração está agendada para as 15h. O treino está marcado às 18h. Há também uma conferência de imprensa. Os mais novos, os sub-21, vão defrontar a Irlanda do Norte em jogo de preparação. A partida vai ter lugar no Estoril, no estádio António Coimbra da Mota. No lançamento para esse jogo, Luís Ferreira recorda o papel importante deste estágio e também deste jogo particular.
10: Estamos preparados, mas mais importante deste estágio, mais do que o adversário, mais do que a Irlanda do Norte, é a nossa equipa, os nossos jogadores, a nossa capacidade de ser iguais a nós próprios. É um teste e um desafio importante para nós nessa perspectiva, sermos iguais a nós próprios num jogo em agora, depois do campeonato, este compromisso que os jogadores revelam e têm que revelar, para nós vai ser importante, e a forma como vamos estar em campo.
11: Afonso Moreira, o extremo da seleção, destaca os pontos fortes da Irlanda.
12: Acho que, acima de tudo, vai ser um teste para a nossa equipa naquilo que é a nossa evolução desde o primeiro estágio e naquilo que é a nossa preparação para a qualificação e depois, posteriormente, para o europeu. Acho que é uma equipa que nos vai causar algumas dificuldades ofensivas devido à organização defensiva deles, que é um momento que eles têm qualidade. Também o aspecto das bolas paradas, é uma equipa forte fisicamente.
11: Os elogios de Afonso Moreira à Irlanda do Norte. 7:30 da tarde é a hora marcada para o apito inicial. A seleção portuguesa de sub-21 defronta, recordo, no Estoril, a Irlanda do Norte. Ainda no âmbito das seleções nacionais, destaque para os sub-21 que iniciam hoje a participação no torneio Maurice Revelhou, o antigo torneio de Toulon. Portugal mete forças com o Japão. O jogo está marcado para as 14:00 PM. Benfica e Leões de Porto Salvo jogam o jogo 2 da meia-final do Campeonato de Futsal. Esse é um tema que vamos falar mais à frente. Para já, destaque para a seleção feminina, que continua a preparar o jogo de sexta-feira, também no António Coimbra da Mota. Este jogo frente à Letónia permite não só a participação na prova da Liga das Nações, como também é caminho feito para a participação no próximo Campeonato do Mundo. Fátima Pinto e Antevisão, este desafio de sexta-feira com a Letónia.
13: Confiança e responsabilidade também, mas é sempre bom dependermos só de nós. Foi por isso que trabalhámos, para chegar até esta fase dependendo só de nós. Mas lá está, temos noção que vão ser jogos difíceis. A Finlândia também lá fora será um jogo muito complicado, porque lá está, estamos só a 3 pontos e elas também vão querer igualar. Mas nós vamos fazer tudo para poder ser vitoriosas.
11: Fátima Pinto, que vai receber na sexta-feira, no jogo com a Letónia, uma distinção pelos 100 jogos com a camisola de Portugal. Ora, nestes 100 jogos, com a camisola da seleção, ela destaca partidas com Espanha e Inglaterra, que estão na memória, mas também fala desses momentos desafiantes de representar tantas vezes a equipa das esquinas.
13: Temos noção que vai ser um jogo difícil. A Letónia, neste momento, apesar de não ter qualquer ponto, vai querer deixar uma marca positiva, e temos noção disso. É uma equipa que apresenta um bloco também muito baixo, o que nos cria certas dificuldades, mas estamos a trabalhar no sentido de poder contrariar isso.
11: Ora, aí está os desafios que a Letónia vai criar neste jogo. Agora sim, as memórias que tem de Espanha e Inglaterra nestes 100 jogos, nem sempre pelas melhores razões.
13: Mais desafiante, também tivemos muitos. Tivemos jogos muito difíceis, com equipas que estão muito acima de nós no ranking. E são memórias que eu não gosto de guardar tanto, mas jogos com a Espanha, com a Inglaterra, foram muito, muito duros para nós, muito desafiantes.
11: Mas há também aspectos positivos e, claro, no meio de tantos jogos, os que garantiram apuramentos para Mundial ou Europeus estão guardados num lugar especial.
13: Ui, foram muitos jogos realmente, mas eu guardo sempre um com um carinho muito especial, que foi quando nos apuramos para o Mundial pela primeira vez, mas sem dúvida que temos jogos que marcaram muito também. Aquele que a Norton faz o golo e dá-nos o apuramento para o Europeu, também pela primeira vez. São memórias que guardo sempre com muito, muito carinho, estando aqui na seleção e representando esta casa durante todos estes anos.
11: As palavras de Fátima Pinto, hoje na Cidade do Futebol. Recordo, Portugal joga na sexta-feira, frente à Letónia, às 20:00 PM. O jogo terá relato aqui na Rádio Pública. Benfica e Leões Porto Salvo jogam, como lhe disse há pouco, hoje o jogo 2 da meia-final do Campeonato de Futsal. No primeiro encontro, os encarnados venceram por 4-0 em casa dos Leões de Porto Salvo. Hoje o jogo é no Pavilhão da Luz. Tem início marcado para as 21:30 PM. Cassiano Kleine, o técnico encarnado, diz que o objetivo é só um.
14: Eu creio que as duas equipes vão lutar cada vez mais para conseguir ser contundente nisso. É o que a gente espera. Sem dúvida que para nós é fantástico quando nós entramos no campo e sentimos essa sinergia dos nossos adeptos e contamos muito com o apoio deles. É um jogo fundamental para nós. Temos uma grande oportunidade e juntos, um dos objetivos da época, que é chegar em mais uma final na do Campeonato Nacional.
11: E o Benfica quer resolver essa passagem para a final no jogo de hoje. Mas atenção, porque Cláudio Moreira, do lado dos Leões de Porto Salvo, diz que é preciso não cometer os mesmos erros do primeiro jogo.
15: A equipa precisa de não cometer os erros que pontualmente pagámos muito caro. Conseguir ser mais eficaz nas pequenas oportunidades que vamos tendo, ou nas muitas ou poucas oportunidades que vamos tendo, e ao mesmo tempo garantir que as oportunidades que nós vamos dar sempre mais tarde ou mais cedo alguma, são muito mais controladas e muito menos eficazes do adversário.
11: O jogo arranca às 9:30 da noite. Hoje é dia do jogo 3 da meia-final do Campeonato de Hockey em Patins, entre Futebol Clube do Porto e Sporting. Os Leões venceram os dois primeiros jogos. Hoje o encontro é no Dragão Arena, na Antevisão, guarda-redes do Porto. Javi Malian prometeu uma equipa a lutar até ao fim.
16: No sabemos que un juego que si perdemos estamos fuera, sabemos que es una final, que aquí en Porto solo vale la victoria en cada juego, porque sabemos que si no ganamos un juego no a otro, mas nos tenemos mucha confianza porque estamos a treinar bien, estamos a trabajar bien, esa equipa no va a deitar a toalla al chão y vamos a lutar hasta el fin.
11: As palavras do guarda-redes do Futebol Clube do Porto. Do lado do Sporting também falou o guardião, Xano Edu. Ele fez o lançamento ao jogo, chamou a atenção para as elevadas dificuldades para os verde e brancos esta noite.
17: Continuar nesta dinâmica, se possível, vitoriosa, vai ser o jogo mais complicado. Vai ser, sobretudo, um jogo de detalhes. Se já é difícil ganhar normalmente no Dragão, ganhar duas vezes seguidas ainda o é bastante mais. Ou seja, temos que continuar a fazer um trabalho cada vez mais rígido na defesa e no ataque. Estes jogos decidem-se por detalhes completamente e cada vez mais pequeninos, por isso vamos ter muita atenção a isso e continuar a fazer este trabalho que temos vindo a fazer.
11: Porto Sporting, jogo às 9 da noite. Amanhã a outra meia-final do Campeonato de Hockey Patins. O Benfica recebe o Hockey de Barcelos. Jogo 3 da eliminatória. As Águias venceram as duas primeiras partidas. Nota também para o ciclismo. E recuperando essa informação de a prestação de Afonso Eulálio no Giro, que catapultou o jovem ciclista de Portugal. Ele que subiu 137 posições para alcançar um lugar no Top 60 mundial. No ténis ficam hoje concluídos os quartos de final de Roland Garros. Hoje estão marcados dois encontros. Félix Auger-Aliassime contra Flavio Cobolli e também Matteo Berrettini frente a Matteo Arnaldi.
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20: E estamos assim de volta à terceira hora da Rotação 97. Passam 26 minutos do meio-dia. Boa tarde e bom almoço, se for o caso. Fique na nossa companhia até às 2 horas. Agora, música nova dos Descendentes, o tema Carolina.

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Marília Mendonça, Estrelinha. E assim, a passar 42 minutos do meio-dia, vamos à informação. O Departamento de Saúde de New Bedford vai iniciar o seu programa anual de pulverização contra os mosquitos, que ocorrerá todas as quintas-feiras de madrugada, entre as 2 e o nascer do sol, de 11 de junho a setembro. Focando-se em parques e áreas públicas do centro da cidade, o objetivo é controlar a população de mosquitos e monitorizar doenças como o vírus do Nilo Ocidental. Os residentes das áreas afetadas são aconselhados a fechar as janelas à noite e podem solicitar a pulverização nas suas propriedades privadas. Adicionalmente, recomenda-se medidas de proteção individual, tais como evitar as horas do pico dos mosquitos, usar vestuário protetor, aplicar repelentes adequados e eliminar focos de águas paradas. Fica aqui a informação e nós ficamos com os vizinhos à toa e a Atitude 67, o tema na próxima vida.

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Estamos assim a 4 minutos da 1 da tarde. Já sabe, como sempre, vamos ter as notícias, mas para já ainda temos tempo para ouvir o Paulo Gonzo com o tema Falamos Depois. E sim, falamos depois das notícias da Antena 1. Sei.

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2: 6 horas no continente e na Madeira, 5 nos Açores. Voltando às temperaturas, 19 graus no Porto e em Ponta Delgada, 21 em Coimbra e no Funchal, 23 em Lisboa e 26 em Faro. Nuno Rodrigues, principais títulos a esta hora.
3: Mostra bem o prestígio do país. O ministro dos Negócios Estrangeiros assinala assim a eleição de Portugal para um novo mandato como membro não permanente do Conselho de Segurança da ONU. O primeiro-ministro e o presidente da República falam de uma vitória da diplomacia portuguesa. Quem não realizou a prova moda de português por causa da greve pode ir a exame já na próxima semana. A data alternativa foi confirmada esta tarde pelo ministro da Educação.
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3: Desta vez foi à primeira. Portugal foi eleito para um quarto mandato como membro não permanente do Conselho de Segurança das Nações Unidas. Cândida Pinto, correspondente Antena 1, de novo em direto a partir de Nova Iorque. Portugal foi eleito esta tarde, logo na primeira votação, com 134 votos a favor. É a primeira vez que acontece.
4: Boa tarde. Sem dúvida, e de facto a delegação portuguesa, o ministro dos Estrangeiros Paulo Rangel e toda a delegação, missão portuguesa junto das Nações Unidas, obviamente que estão bastante orgulhosos desta votação, que foi considerada já por todas as autoridades portuguesas um feito da diplomacia portuguesa, e de facto foram vários anos a trabalhar nesta matéria para que se chegasse a esta votação. À primeira, logo 134 votos, quando era preciso dois terços dos membros da Assembleia Geral das Nações Unidas. Ora, o Ministro dos Negócios Estrangeiros já veio dizer que estes votos se devem ao reconhecimento da estabilidade de Portugal em termos de defesa da Carta das Nações Unidas e da estabilidade da diplomacia portuguesa em termos internacionais, e que o Portugal quererá trazer ao Conselho de Segurança das Nações Unidas, como membro não permanente, essa defesa do multilateralismo e do respeito pela dignidade de todos os Estados-membros. Como prioridade, se estabelece um olhar para a prevenção dos conflitos e também para a questão dos oceanos, a liberdade de navegação e também a questão da segurança alimentar, ou seja, sabemos que o Estreito de Hormuz nesta altura está a impedir o trânsito de fertilizantes que podem ter consequências graves a nível da segurança alimentar. Nesta candidatura, portanto, nesta votação, Portugal e Áustria acabaram por ser eleitos como os membros não permanentes para representarem a Europa. A Alemanha foi a grande derrotada e o ministro alemão invocou aqui duas razões para a derrota da Alemanha neste escrutínio. Um, o facto de estar de ser um forte apoio à Ucrânia. Diz que não é segredo para ninguém que a Rússia fez campanha contra a Alemanha nesta votação. E o outro fator, o facto de a Alemanha estar ao lado de Israel, dizendo que não abandona a sua histórica relação com Israel, embora possa não concordar.

0: concordar com aquilo que são as posições do governo atual em Tel Aviv. Portanto, isto foram já reações depois da votação. Não estão fechadas ainda, não está fechada ainda a votação na sua totalidade para os 5 membros não permanentes eleitos, portanto, Portugal e Áustria já estão, também Trinidad e Tobago por parte da América Latina, Zimbábue por parte de África. Falta ainda decidir, estão numa quarta votação entre Filipinas e Quirguistão, quem vai representar a Ásia como membro não permanente no Conselho de Segurança das Nações Unidas.
1: Portugal e Áustria já têm eleição garantida. Portugal tinha como adversários diretos, para além da Áustria, também a Alemanha, numa luta pelos 2 lugares de membros não permanentes atribuídos à Europa Ocidental. A Alemanha é grande derrotada, como ouvimos, fica de fora. Paulo Rangel, o ministro dos Negócios Estrangeiros, acompanhou a votação em Nova Iorque. Ele acredita que a eleição diz muito sobre o prestígio de Portugal.
2: Julgo que isto diz muito sobre o prestígio de Portugal e sobre a forma como é apreciada a nossa política externa. E por isso queria dizer que temos agora aqui 2 anos muito, muito desafiantes, mas que são 2 anos em que eu creio que a diplomacia portuguesa, que fez tudo e mais alguma coisa para que esta vitória fosse obtida e pudesse ser obtida à primeira volta, está também de parabéns. É mais uma grande, grande vitória da diplomacia portuguesa. Tenho muito orgulho em estar neste momento e depois destes 2 anos à frente do Ministério dos Negócios Estrangeiros, porque aprendi imenso com todos aqueles que trabalharam arduamente nesta campanha.
1: Termina assim com sucesso a candidatura lançada em 2013. Paulo Rangel acompanhou a votação por voto secreto dos 193 membros na Assembleia Geral da ONU, na sede da organização em Nova Iorque. Numa declaração a partir de São Bento, em Lisboa, residência oficial, o primeiro-ministro Luís Montenegro sublinhou, entretanto, que esta eleição mostra bem a imagem de Portugal no exterior.
3: Portugal é um país credível, é um país respeitado, é um país que tem intervenção e participação ao nível internacional e entendemos este mandato como mais uma demonstração, precisamente, desse nosso histórico. Portugal tem, no plano internacional, uma força muito superior à nossa dimensão económica ou demográfica. Temos um reconhecimento da nossa linha de lealdade, de visão estratégica ao nível multilateral. E eu quero, nesta hora, lembrar, agradecendo de forma penhorada, o empenho e o intenso trabalho diplomático que tivemos.
1: Alcançada a eleição, agora é tempo de apontar prioridades.
3: Esta nossa responsabilidade será assumida desde o primeiro minuto, como fundamental, como disse há pouco, para promover e salvaguardar os nossos valores, os valores da dignidade das pessoas, os valores dos direitos fundamentais, os valores do combate à pobreza, os valores da sustentabilidade, os valores de termos um mundo onde as nações dialogam, cooperam, onde o crescimento económico deve chegar a todos e onde devemos legar às novas gerações a possibilidade de não verem as suas vidas confrontadas com ainda mais problemas.
1: Luís Montenegro, na tarde em que Portugal foi eleito para um quarto mandato como membro não permanente do Conselho de Segurança das Nações Unidas, é um dos órgãos mais importantes da ONU, tem 5 membros permanentes com direito de veto, os Estados Unidos, a China, a Rússia, a França e o Reino Unido, e depois 10 membros não permanentes com mandatos de 2 anos. Portugal, que é membro das Nações Unidas desde 1955, já ocupou o assento de membro não permanente em 3 momentos, 79, 80, 97, 98 e 2011, 2012. Terá agora pela frente um novo mandato de 2 anos, com início a 1 de janeiro de 2027. Numa nota divulgada também esta tarde, o Presidente da República, António José Seguro, fala de uma conquista que enaltece todo o povo português e de uma vitória da diplomacia portuguesa. Nas declarações que escutámos há pouco, a partir de São Bento, o Primeiro-Ministro comentou também a greve geral convocada para este dia pela CGTP contra a proposta de revisão das leis do trabalho. O Primeiro-Ministro acredita que a esmagadora maioria dos portugueses quis trabalhar neste dia.
3: A esmagadora maioria dos portugueses quis trabalhar hoje e trabalhou e está a trabalhar. E, de uma forma geral, o setor privado não teve grande perturbação. E na administração pública, onde em média a taxa de adesão andará nos 23%, e onde a maior parte dos serviços que não esteve disponível não foi por ter 100% dos seus colaboradores a exercer a greve. Foi porque determinadas funções, não sendo possíveis, impossibilitam que um ou outro departamento, um ou outro equipamento possa estar aberto.
1: Luís Montenegro disse uma vez mais que a greve é um direito, mas neste caso não trouxe novidade nem soluções.
3: Esta greve não trouxe nenhuma novidade e também não trouxe nenhuma solução. E aquilo que mais uma vez aconteceu foi que muitas pessoas, muitas famílias foram prejudicadas indiretamente por causa desta greve. E eu acho que o país deve fazer uma reflexão, e as estruturas sindicais, com todo o respeito, também devem fazer uma reflexão quanto àquilo que é o propósito e depois as consequências e o resultado deste tipo de jornadas de luta.
1: Luís Montenegro e a greve convocada para hoje pela CGTP. A tarde foi também de protesto para centenas de pessoas que saíram à rua. Fomos acompanhando essas manifestações em Lisboa e no Porto ao longo da tarde. Quem não realizou a prova moda de português do 6º ano por causa da greve pode ir a exame já na próxima semana. Essa data foi confirmada já esta tarde pelo Ministro da Educação, Fernando Alexandre. Adianta que o protesto afetou cerca de metade das escolas.
4: 48% dos alunos realizaram a prova de português, o que quer dizer que a greve afetou cerca de metade das escolas. Terá sido esse o efeito. Eu gostava de dizer, a propósito disso, como aliás já tinha dito anteriormente, que nenhum aluno será prejudicado por isso, e por isso obviamente nós tínhamos um plano de contingência, e no dia 9, os alunos que não, dia 9 de junho, na próxima terça-feira, os alunos que não puderam realizar a prova hoje por razões da greve, em resultado da greve, deverão fazê-lo na próxima terça-feira. O enunciado, tudo isso está preparado, vai permitir a comparabilidade para que nenhum aluno seja prejudicado pela greve.
1: Fernando Alexandre, Ministro da Educação, à margem de uma iniciativa em Coimbra, a prova moda de português, para quem não a realizou hoje, está agora marcada para a próxima semana, próxima terça-feira. Uma greve convocada hoje pela CGTP por causa da revisão das leis do trabalho. A reforma laboral proposta pelo Governo vai ser discutida na Assembleia da República já no próximo dia 18, uma quinta-feira, depois de não se ter chegado a um acordo em sede de concertação social. O líder do Chega, André Ventura, entende que os portugueses deixaram hoje bem claro que querem este tema resolvido no Parlamento. André Ventura garante também que, tal como está a proposta do Governo, tem chumbo garantido.
5: De uma ampla maioria do país que sabe que esta é uma má reforma laboral, que é uma má proposta laboral, e que se ela continuar nestes termos, não é preciso mais rua nenhuma, não é preciso mais greves nenhumas. Esta lei laboral será derrotada onde tem que ser derrotada, que é no Parlamento. Se houver outras mudanças, outras alterações, outra lei laboral, o Parlamento também, mais uma vez, cá estará para o discutir. E isso é uma garantia de tranquilidade que eu queria dar a todos, respeitando os que fizeram greve e os que não fizeram greve. Mas parece-me, só para terminar, que hoje ficou clara a mensagem ao país de que querem, desejam, não mais greves, não manifestações sobre isto, querem que o Parlamento resolva.
1: O tema deve ser resolvido no Parlamento. É essa convicção do Chega. A líder parlamentar do LIVRE, Isabel Mendes Lopes, diz que o PSD e o Chega estão alinhados para cortar direitos aos trabalhadores.
6: Nós já tínhamos alertado antes para o perigo de PSD e Chega juntarem a revisão constitucional, o pacote laboral, agora a prestação social única, num grande pacote de negociações e, no fundo, de terem quase um projeto comum para o país que assenta na retirada de direitos, na perseguição dos mais pobres e num país cada vez mais desigual. E isto mostra esta conivência do Chega com o agendamento para dia 18 de junho do pacote laboral, para uma altura em que é provável que o Governo tenha pensado, as pessoas vão estar menos atentas porque já estamos em altura de férias, já começou o Mundial de Futebol, mas nós queremos dizer que as pessoas não vão estar menos atentas, como se vê pela grande contestação e pelo volume da greve geral do dia de hoje.
1: Posição do LIVRE em relação à greve geral de hoje, declarações de Isabel Mendes Lopes esta tarde na Assembleia da República. De saída, a notícia de que Donald Trump estará, ao que tudo indica, presente na próxima reunião da NATO, apesar de andar há muito de costas voltadas com os aliados. Essa informação foi deixada há pouco pelo secretário de Estado norte-americano Marco Rubio. Os países que fazem parte da Aliança Atlântica voltam a sentar-se à mesa na Turquia no próximo mês de julho.
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10: E assim o tempo para esta quarta-feira. Céu vai apresentar-se com sol abundante ao longo do dia. À noite será de céu completamente limpo. A temperatura máxima pode chegar aos 78, a mínima de 54. Para amanhã, quinta-feira, espera-se um dia com céu parcialmente soalheiro. À noite vai continuar com céu limpo. A máxima pode chegar aos 80 e a temperatura mínima de 57.
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10: E o dólar americano vale hoje na zona euro 86 cêntimos, no Brasil 5 reais e em Cabo Verde 94 escudos.
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10: E as marés para hoje, zona de New Bedford, maré baixa às 3h55 da tarde, maré alta às 10h50 da noite.
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10: E vamos assim iniciar a última hora de rotação 97 com o DJ Tuga, Aleluia na Saudade.

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Aztec Soul. Minha mãe dizia, quem é que nunca ignorou os conselhos de sua mãe? Não é verdade? Vamos passar assim a ouvir Bia Cabos, uma grande fadista. Quero é rir.

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Beatriz Rosário, ficamos por aqui, mas nós ainda não ficamos por aqui. Rotação 97 continua até às 2 da tarde. Mais uma grande fadista, Ana Moura, com o tema Andorinhas. Muito boa tarde.

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0: E assim terminamos Rotação 97. Obrigada pela sua companhia nesta quarta-feira. Já sabe que daqui a pouco a Diana Garcia chega. Continuo sintonizado com a sua 97.3. Desejo-lhe um resto de uma boa semana. Bom fim de semana. Estarei consigo a partir de segunda-feira, das 10 da manhã. Boa tarde.
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2: São 7 horas no continente e na Madeira, 6 nos Açores. Estamos de volta à atualidade, mas antes vamos só olhar para os termómetros. A esta hora estão 18 graus no Porto e também em Ponta Delgada, 21 em Coimbra e no Funchal, 23 em Lisboa e 25 em Faro. Nuno Rodrigues, a esta hora no topo da atualidade.
3: Notícia de episódios que se repetem. Várias pessoas foram detidas já esta tarde à porta do Parlamento, depois de terem entrado em confrontos com a polícia. Incidentes que voltaram a marcar o final da manifestação convocada pela CGT. TP em dia de greve geral. O primeiro-ministro acredita que a maioria do país foi trabalhar neste dia de protesto. Luís Montenegro diz que a greve não trouxe novidade nem soluções. A estabilidade foi um dos trunfos de Portugal na eleição para o cargo de membro não permanente do Conselho de Segurança da ONU. Adiante, escutamos a análise do embaixador Francisco Seixas da Costa no dia em que o país garantiu o regresso a um dos órgãos mais importantes das Nações Unidas.
2: Nuno Rodrigues, na edição das 7 no programa da tarde.
3: Lançaram garrafas contra a polícia e já causaram vários focos de incêndio nas imediações do Parlamento. À semelhança do que tem acontecido noutras manifestações, pequenos grupos de pessoas permaneceram à porta da Assembleia esta tarde, já depois do desfile de protesto convocado pela CGTP. Inês Martins, agora em direto, a PSP fez disparos para o ar, houve confrontos e algumas pessoas foram detidas.
4: Sabemos que até agora pelo menos 3 pessoas foram detidas. Agora eu encontro-me junto com as autoridades e a restante comunicação social aqui perto do Largo de Santos. Portanto, estes confrontos foram desde o Parlamento até aqui, esta zona onde me encontro, e pelo caminho os manifestantes foram incendiando caixotes de lixo, foram continuando a atirar petardos para o ar, garrafas de vidro, aliás, deixaram um rastro de destruição junto à zona do Parlamento, precisamente com o chão repleto de vidros, de garrafas de cerveja, e a verdade é que estão todos de cara tapada, a dada altura dispersaram, as autoridades também se dividiram em vários grupos para tentar perseguir os grupos que se foram dispersando aqui por Lisboa, nesta zona, e agora continuamos aqui a aguardar com a polícia para uma nova carga policial. Penso que estão a tentar localizar alguns desses manifestantes de cara tapada que foram fugindo da polícia. Alguns foram sendo detidos pelas ruas, eu consegui ver pelo menos 3 detenções a acontecer junto ao Parlamento, mas depois, à medida que a polícia foi conseguindo parar algum destes manifestantes, também os foram detendo e os foram levado daqui. E nesta altura faz-se aqui um compasso de espera, porque não percebo muito bem o que está agora aqui a passar. Ouvem-se alguns manifestantes a continuar a gritar para a polícia. Penso que as autoridades podem estar aqui a preparar para mais uma carga policial. Esta manifestação estava a terminar de forma bastante pacífica, mas em coisa de minutos tudo se alterou. Portanto, os manifestantes começaram a dirigir-se à polícia com alguma violência, e a polícia com carga para cima dos manifestantes, e depois foi só um escalar de situações, porque, como disse, foi desde o Parlamento, rua fora, uma perseguição da polícia aos manifestantes, os manifestantes também sempre atirando e arremessando algumas coisas, incendiando os caixotes do lixo. Portanto, aqui em Lisboa está instalada uma grande confusão. Naturalmente também portanto, há aqui a curiosidade de quem vai passando, dos turistas. Portanto, às tantas, aqui nestas ruas adjacentes, realmente as pessoas pararam, e a polícia também tem dado esse conselho para as pessoas pararem, não avançarem, até que se resolva este impasse.
3: Episódios em tudo semelhantes aos registados na última greve geral, e que de resto também tu, Inês Martins, testemunhaste. Voltaremos aí, caso se justifique, ainda no decorrer desta edição, às 7 da tarde, com grupos de pessoas a aproveitarem o fim da manifestação à porta do Parlamento para atirar garrafas contra a polícia e incendiar caixotes do lixo, pelo menos

0: Três pessoas foram já detidas no âmbito destes incidentes que ainda estão nesta altura a decorrer, como percebemos na reportagem da jornalista da Antena 1, Inês Martins. Em dia de greve geral, o primeiro-ministro Luís Montenegro diz que o protesto teve pouco impacto no setor privado e que o país não ficou em casa.
1: A esmagadora maioria dos portugueses quis trabalhar hoje e trabalhou e está a trabalhar. E, de uma forma geral, o setor privado não teve grande perturbação. E na administração pública, onde em média a taxa de adesão andará nos 23%, e onde a maior parte dos serviços que não esteve disponível não foi por ter 100% dos seus colaboradores a exercer a greve. Foi porque determinadas funções, não sendo possíveis, impossibilitam que um ou outro departamento, um ou outro equipamento possa estar aberto.
0: Além das consequências negativas para muitas famílias, Luís Montenegro acredita que a greve não trouxe nada de novo.
1: Esta greve não trouxe nenhuma novidade e também não trouxe nenhuma solução. E aquilo que mais uma vez aconteceu foi que muitas pessoas, muitas famílias foram prejudicadas indiretamente por causa desta greve. E eu acho que o país deve fazer uma reflexão, e as estruturas sindicais, com todo o respeito, também devem fazer uma reflexão quanto àquilo que é o propósito e depois as consequências e o resultado deste tipo de jornadas de luta.
0: Leitura do Primeiro-Ministro em relação a este dia de greve geral contra a proposta de revisão das leis do trabalho. A reforma laboral proposta pelo Governo vai estar em debate na Assembleia da República no próximo dia 18, uma quinta-feira, depois de não se ter chegado a um entendimento em sede de concertação social. Foi essa data acertada precisamente hoje pelos partidos na Assembleia da República. Nestas declarações a partir de São Bento, residência oficial, o Primeiro-Ministro assinalou também esta tarde a eleição de Portugal para um quarto mandato como membro não permanente do Conselho de Segurança das Nações Unidas. Luís Montenegro sublinha que esta eleição mostra bem a imagem do país no exterior.
1: Portugal é um país credível, é um país respeitado, é um país que tem intervenção e participação ao nível internacional e entendemos este mandato como mais uma demonstração, precisamente, desse nosso histórico. Portugal tem, no plano internacional, uma força muito superior à nossa dimensão económica ou demográfica. Temos um reconhecimento da nossa linha de lealdade, de visão estratégica ao nível multilateral. E eu quero, nesta hora, lembrar, agradecendo de forma penhorada, o empenho e o intenso trabalho diplomático que tivemos.
0: Satisfação e o agradecimento do Primeiro-Ministro, também o Presidente da República, numa nota divulgada esta tarde, já tinha destacado uma conquista que enaltece todo o povo português. Entretanto, num vídeo divulgado, António José Seguro assinala agora uma vitória da diplomacia portuguesa.
2: A eleição de Portugal para o Conselho de Segurança das Nações Unidas é uma conquista que enaltece todo o povo português, que nos enche de orgulho. O que somos, a confiança que transmitimos e também o reconhecimento pelo nosso apego a valores universais. A expressiva votação obtida hoje por Portugal na Assembleia Geral das Nações Unidas é também o reconhecimento do compromisso do nosso país com o multilateralismo e, em particular, com os valores e com a Carta das Nações Unidas. Reflete a credibilidade, a confiança e o respeito de Portugal na comunidade internacional. É também uma vitória da diplomacia portuguesa e da coerência e estabilidade da nossa política externa.
0: Argumentos destacados pelo Presidente da República, no mesmo sentido, também as declarações do Ministro dos Negócios Estrangeiros, que acompanhou a votação desta tarde em Nova Iorque. Paulo Rangel acredita que a eleição de Portugal reflete a forma como o país é visto lá fora.
3: Julgo que isto diz muito sobre o prestígio de Portugal e sobre a forma como é apreciada a nossa política externa. E por isso queria dizer que temos agora aqui dois anos muito, muito desafiantes, mas que são dois anos em que eu creio que a diplomacia portuguesa, que fez tudo e mais alguma coisa para que esta vitória fosse obtida e pudesse ser obtida à primeira volta, está também de parabéns. É mais uma grande, grande vitória da diplomacia portuguesa. Tenho muito orgulho em estar neste momento e depois destes 2 anos à frente do Ministério dos Negócios Estrangeiros, porque aprendi imenso com todos aqueles que trabalharam arduamente nesta campanha.
0: Termina assim com sucesso a candidatura lançada em 2013. Portugal foi eleito para um 4º mandato como membro não permanente do Conselho de Segurança das Nações Unidas. Foi eleito esta tarde, logo na primeira votação, com 134 votos a favor. É a primeira vez que acontece. O país tinha como adversários diretos a Alemanha e a Áustria, numa luta pelos 2 lugares de membros não permanentes atribuídos à Europa Ocidental. A Alemanha é a grande derrotada, com grande surpresa, fica de fora. O embaixador Francisco Seixas da Costa, antigo embaixador junto da ONU, entende que a estabilidade foi um dos trunfos do país nesta eleição.
4: Eu acho que o trunfo de Portugal é a noção de que somos um país previsível. Mesmo naquilo que são algumas das nossas dependências e de algumas das nossas tradicionais posturas que podem às vezes não agradar aquilo ali, Portugal é um país que mantém uma grande constância no plano internacional, mantém uma grande credibilidade, normalmente a palavra de Portugal é respeitada e Portugal, digamos, leva à prática aquilo que diz que faz, e depois também tem a grande vantagem de ser um país que não tem uma grande dimensão, não tem grandes interesses, portanto pode-se mesmo dar ao luxo de ter alguns princípios fundamentais a defender. Portugal é, como digo, um país previsível, quer no seu comportamento no plano bilateral, quer no quadro da União Europeia, quer em particular no âmbito da ONU. Não é por acaso que o secretário-geral da ONU é português. Uhum. Isso também teve muito a ver com a circunstância, para além da qualidade própria de António Guterres, com a circunstância de Portugal ter ao longo dos anos, em particular a democracia, manifestado, de facto, uma grande adesão aos princípios das Nações Unidas.
0: O embaixador Francisco Seixas da Costa, ouvido no programa da tarde, Portugal regressa a este órgão das Nações Unidas, onde já esteve em 79, 80, 97, 98 e 2011, 2012. Terá agora pela frente um novo mandato de 2 anos, com início a 1 de janeiro do próximo ano, 2027.
5: O programa da tarde de hoje fica por aqui. Até amanhã, Nuno.
0: Até amanhã.
5: Edição das 7 com Nuno Rodrigues, um simultâneo com a RTP Antena 1 Madeira e RTP Mundo também. 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
9: Muito boa tarde, estamos com 2:13. Seja muito bem-vindo à WJFD, à hora de ponta de hoje, quarta-feira. Para esta tarde vamos continuar com sol, para a noite céu limpo, temperatura mínima nos 54 graus. Para amanhã espera-se um dia com o céu principalmente soalheiro, temperatura máxima prevista de 80 graus. Para a noite céu limpo com mínima a rondar os 57 graus.
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9: O dólar americano vale na zona euro 86 cêntimos, no Brasil 5 reais e em Cabo Verde 94 escudos.
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9: Em New Bedford, a maré baixa será às 3 horas e 55 minutos da tarde, maré alta às 10 e 50 da noite. Esta hora, Providence está com 82 graus, 83 graus em Townsend e Hartford, Connecticut, Orlando e Boston, 81 graus, 79 em Peabody, 78 graus em Fall River e 76 graus em New Bedford. A umidade relativa do ar neste momento em New Bedford é de 40%.
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Foi com a Anitta e o tema Zen que iniciamos na música a nossa Hora de Ponta de hoje. São 4 horas aqui na sua companhia. Hermano José, amanhã faço dieta.

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Olha as coisas que faço. Ouvimos Manuel Soares, a música agora a cargo de Clemente. E vamos ficar com uma canção do Sinha. Tem por título O Teu Açúcar. É uma das canções recentes do Clemente.

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Vira Serrana, ouvimos Arlindo Andrade. Continuamos com Pimpinela e cuidado. Exatamente, se está na estrada, tenha muito cuidado na zona de Boston, na 93 Sul. O trânsito já está muito, muito lento. Boa viagem com a WJFT.

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assim, sem darmos por isso, chegamos ao final da primeira hora do nosso programa de hoje. Terminamos com Jorge Macedo, de Bailinho. Logo após, como é habitual nesta hora, neste horário, teremos notícias locais, uma edição do nosso colega Carlos

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2: A Comissão de Finanças do Estado de Rhode Island aprovou a proposta do Orçamento do Estado para o ano fiscal de 2027. O valor total subiu para os 15,2 bilhões de dólares, graças a um bónus de cerca de 228 milhões em receitas que o Estado arrecadou a mais do que o esperado. Da proposta fazem parte o imposto para os mais ricos. O imposto para quem ganha mais de US$1 milhão por ano vai mesmo avançar no estado de Rhode Island. Em vez de subir de uma só vez, a subida de 6 para 9% vai ser feita de forma faseada ao longo de 3 anos. Vai ser criado um novo gabinete independente com 12 funcionários e um orçamento de 2 milhões. Este organismo terá como missão fiscalizar e controlar a quase totalidade do dinheiro que o governo de Rhode Island gasta para evitar desperdícios. O orçamento aumenta em 116 milhões as verbas para os cuidadores ao domicílio e prestadores de serviços de saúde mental. Os hospitais de Rhode Island também recebem uma ajuda extra de 26 milhões para cobrir os custos com pacientes que não têm seguro de saúde. Desta proposta está também a ajuda às famílias e escolas. O plano cria um desconto fixo no imposto para famílias com filhos. O valor médio será de US$330 por criança. Além disso, as escolas vão receber mais dinheiro para os transportes e para apoiar os alunos com menos recursos. A empresa pública de transportes de Rhode Island vai receber um reforço de 7 milhões para evitar cortes nos serviços. Em contrapartida, o Departamento de Transportes vai sofrer uma auditoria devido a falhas recentes em pontes e acessos rodoviários. A proposta de orçamento vai agora ser discutida e votada na próxima sexta-feira, dia 5. Todo o processo tem de estar aprovado e assinado antes do dia 1 de julho de 2026. A pouco mais de uma semana para o Boston Stadium receber o primeiro jogo do Mundial de Futebol, no dia 13 de junho, as autoridades estaduais e responsáveis da Autoridade de Transportes do Estado de Massachusetts inauguraram ontem a conclusão das obras de renovação da estação de comboios de Foxborough, um projeto orçado em US$33 milhões. As melhorias incluem novas plataformas elevadas, maior capacidade para passageiros e novas coberturas. O objetivo é dar resposta ao grande fluxo de viajantes esperado entre a South Station em Boston e o Gillette Stadium, que se vai chamar Boston Stadium durante a competição. A inauguração coincidiu com o acordo alcançado entre o Estado e as autoridades de Boston para encerrar uma parte da Summer Street junto à South Station por motivos de segurança e controlo de multidões durante o torneio. A governadora Maura Healey destacou que este projeto agora inaugurado custou menos do que os 35 milhões que estavam orçados e foi a construção de uma estação de comboios mais rápida da história, segundo a governadora. Apesar do sucesso, o projeto enfrentou críticas. Em dezembro, a Procuradoria-Geral do Estado afirmou que a empresa de transportes violou as leis de contratação pública ao não realizar um concurso separado para esta obra. Contudo, a Justiça não travou os trabalhos por considerar que a renovação para o Mundial seria de interesse público. O Boston Stadium, em Foxborough, vai receber 7 jogos do Mundial entre

0: junho e julho. A região de Boston espera receber cerca de 2 milhões de visitantes este verão, motivados pelo torneio e pelas celebrações dos 250 anos dos Estados Unidos. Quanto à renovação desta estação de comboios em Foxborough, o benefício será permanente para a comunidade, facilitando o acesso a outros eventos futuros, como outros jogos e concertos. Segundo a MBTA, vão circular nos dias de jogo 14 comboios para o estádio. Com esta nova estação, as autoridades estimam conseguir transportar cerca de 20 mil passageiros por dia para Foxborough. O horário dos transportes será também alargado. Nos dias úteis, as linhas de metro e outras rotas de autocarro vão funcionar até às 2 da manhã. No dia do primeiro jogo, 13 de junho, o serviço estende-se até às 4 horas da manhã. Até o momento, já foram vendidos cerca de 43% dos bilhetes de comboio para os primeiros 5 jogos. Os bilhetes custam $80 para a viagem de ida e volta e estão disponíveis na aplicação mTicket. Para incentivar o uso de transportes públicos, o estado de Massachusetts está a oferecer viagens gratuitas de comboio às sextas-feiras e um desconto de 50% nos passes mensais até ao mês de agosto. Entretanto, as viagens para os Jogos do Mundial serão sempre pagas. As filas de trânsito na ponte Sagamore e também na ponte Bourne são um cenário habitual para quem viaja para o Cape Cod. Agora, legisladores estaduais e defensores dos transportes estão a impulsionar uma proposta que promete reduzir o congestionamento. A ideia passa por criar um serviço de comboios suburbanos entre Middleborough e Bourne. Segundo a Câmara de Comércio do Cape Cod, 5 milhões de pessoas atravessam as pontes da região todos os anos. Os apoiantes desta proposta afirmam que a dependência dos automóveis tem agravado o trânsito nas estradas locais. O senador estadual Dylan Fernandes lembra que as viagens de carro continuam a ser o principal meio de transporte na região. Através desta proposta, os passageiros fariam a viagem de comboio a partir de Middleborough, na linha de Fall River e New Bedford, até Bourne. A partir daí, os utentes fariam a transferência para autocarros em direção ao Cape Cod. A região já conta com um serviço ferroviário limitado. Este comboio circula de forma sazonal entre a South Station em Boston e Hyannis, mas apenas aos fins de semana. Um estudo de 2021 da Comissão de Cape Cod e do Departamento de Transportes do Estado de Massachusetts calculou que cerca de 1.700 passageiros por dia poderiam usar este serviço. A viagem de comboio entre Boston e Bourne duraria 93 minutos. O mesmo estudo estimou que o custo do projeto será de $67 milhões. Grande parte das infraestruturas necessárias já se encontra no local, embora os valores possam ser mais altos em 2026. Atualmente não há planos oficiais para avançar com a extensão desta linha de comboio. Ainda assim, os defensores da medida esperam que a proposta ganhe força para estabelecer uma ligação ferroviária entre o Cape Cod e a área de Boston.
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5: Aqui fica mais uma receita fácil e perfeita para um jantar rápido. Empadas de frango. Misture uma libra de frango desfiado com 4 onças de cebola salteada e 4 onças de molho bechamel. Forre pequenas formas com massa quebrada, recheie com o preparado e cubra com mais massa. Aqueça o forno a 375 graus Fahrenheit e leve ao forno por 25 minutos até ficarem douradas. Ótimas para servir quentes ou frias.
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6: A palavra do dia é vilipendiar. O verbo vilipendiar tem origem no latim em vilipendere e é formado pela junção de vilis, barato, vil, de pouco valor, e pendere, que remete para pesar, avaliar em latim. Significa literalmente avaliar como tendo pouco valor, evoluindo para tratar com desprezo, humilhar ou ainda menosprezar alguém ou algo. Em latim, o verbo vilipendere remetia para o ato de rebaixar ou desvalorizar e era utilizado para referir algo sem valor, desprezível, vil no sentido de barato, comum. O verbo passou assim de um sentido inicial de avaliação por baixo, avaliação de baixo preço, para o uso figurado de desrespeitar, insultar ou tratar com desprezo algo ou alguém.

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0: Pedro Brunhosa e o Rei do Bairro Alto a iniciar na música a nossa segunda hora. Estamos com 3 horas e 16 minutos. Uma vez mais, muito boa tarde. Altura para sabermos como está o trânsito a esta hora. Na 93 Sul já está muito lento, o trânsito muito complicado, desde a saída de 28 Norte, Mystic Ave, até Freeport Street. Lento entre William T. Morrissey Boulevard e a saída para a 24 Sul. Na 93 Norte, lento em Quincy e a partir da saída para a 90 Oeste. Quanto à 24 Sul, vagaroso entre a ligação com a Estrada 44 e a saída para a 140 Sul. Passando a Providence, 95 Sul, lento entre George Street e a saída para a 125 Oeste. Na 95 Norte, lento entre Jefferson Boulevard e a saída para a 125 Este. Na 125 Oeste, o trânsito está lento entre a saída da 114 Sul e a ligação com a 95 Sul. Quanto à 146 Sul, trânsito muito lento no acesso à 95 Sul. Tenha uma boa viagem com a WJFD.
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0: Ora, muito bem, depois de ouvirmos o nosso colega Carlos Félix com todo o regulamento, vamos então atender a chamada número 4. Boa tarde.
11: Boa tarde.
0: Como está? Bem disposto?
11: Sim, senhora, bem disposto. Um bom dia de sol.
0: Exatamente. Eu estou a falar com quem?
11: Rui Perpétua.
0: Rui Perpétua. E qual é? Onde vive?
11: Eu vivo em Thompson.
0: Mas está em casa agora ou está na estrada?
11: Agora estou, acabei de sair de trabalho, estou no 95.
0: Está na 95 a caminho de casa, não é?
11: Correto.
0: E que bom ter sido a chamada número 4, porque assim...
11: Deu-me na cabeça para ligar e tive sorte.
0: Deu-lhe a cabeça assim, olha, que dei-lhe também na cabeça para jogar no, no sei lá, ou uma raspadinha, ou seja lá o que for. Porque às vezes é assim mesmo, exatamente. Olha, Rui, fica habilitado ao sorteio, mas só na sexta-feira que vamos saber quem é o vencedor. Sabe disto, não sabe, não ganhou.
11: Isso é para ir para a praia, não é?
0: Exatamente, é para ir, o voo é Providence Praia, sim senhor.
11: Oh. Eu já sou da, eu sou da praia e agora vou conhecer outra praia de frente, para ganhar.
0: É da praia da Vitória?
11: Da praia da Vitória, minha rica praia.
0: Ai, muito bem! Da praia da Vitória, Ilha Terceira. É isto?
11: É isso corretamente.
0: E agora gostaria de conhecer outra praia.
11: Eu gosto sempre de conhecer coisas diferentes. A gente está neste mundo para isto.
0: Pois.
11: E vai, yeah.
0: Exatamente. Faz muito bem. Não é só trabalhar.
11: Trabalhar a gente tem que estar um bocadinho de lado agora, especialmente com a idade que a gente já está, que eu já tenho, eu tenho que começar a estar um bocadinho para o lado.
0: E eu ia perguntar-lhe se já tinha 18 anos, porque só depois de ter 18 anos é que pode participar.
11: Tenho 18 anos já muita vez.
0: Tenho 18 anos já muita vez. Olha, mas que bom. E depois, se fizéssemos um passatempo para a Praia da Vitória, na Ilha Terceira, isto é uma maravilha também.
11: Yes, era uma maravilha.
0: Era uma maravilha.
11: Se fosse para a Praia da Vitória, parece que não ia ter sorte na chamada.
0: Ah, isto nunca se sabe, nunca se sabe. Olha, Rui, portanto, nunca foi a Cabo Verde.
11: Ah, nunca fui a Cabo Verde, por isso que eu gostava de... Eu tenho vários colegas que já foram lá e, para aquilo que eu ouço, vale a pena ir lá ver como é aquelas ilhas para lá.
0: Sim, e já tem alguma ideia do que é Cabo Verde?
11: Não tenho ideia, não tenho bem... Não, a gente às vezes faz ideias, mas se a gente não conhece, é difícil. A gente
0: pois...
11: tem que ver primeiro.
0: Pois é, pois é. Olhe, muitos parabéns por já estar habilitado ao sorteio, que será na sexta-feira. E se o seu número for o vencedor, o número vencedor, então vem cá buscar dois bilhetes para ir à cidade, para ir de Providence à praia, mas em Cabo Verde. E aproveite tudo, se ganhar comida maravilhosa, as praias, tudo, o sol, o calor, uma maravilha. Não é? Olha, pronto, desligou. A chamada foi ao ar, a chamada com Rui Perpétua, mas já sabemos que o Rui Perpétua... É a chamada qualificada. O telefone está a tocar novamente. Não sei se será o Rui. Tenho mais do que uma chamada, mas não vou atender porque já temos a informação toda necessária para podermos contatar o Rui Perpétua, caso seja o vencedor na sexta-feira. Portanto, a nossa conversa com o Rui fica por aqui. E vamos ficar com Zé Monteiro e o tema Belly. Vamos ouvir.
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cidades de Portugal. Assim chegamos ao final de mais uma hora, esta segunda de 4 horas da nossa Hora de Ponta. Roupa Nova, show de rock and roll, logo após Jornal de Desporto.

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2: Jornal de Desporto, títulos desta edição, Walter Madureira.
3: Marco Silva está preparadíssimo para treinar o Clube do Coração, afirma quem trabalhou com o próximo técnico do Benfica. Seleção A entra em regime de internato, os sub-21 têm hoje teste no Estoril, a equipa feminina com Fátima Pinto prepara jogo com a Letónia, o Sporting é uma vitória da final do Campeonato de Hóquei, no futsal é o Benfica que está a um triunfo de chegar à decisão do título, Afonso Eulálio entre os melhores 60 corredores de todo o mundo.
2: Jornal de Desporto, edição Walter Madureira.
3: A histórica prestação de Afonso Eulálio no Giro catapultou o ciclista português. Pela primeira vez de 2023, Portugal tem três nomes no top 100 do mundo. Eulálio subiu 137 posições para alcançar um top 60 mundial. Depois de terminar o Giro em sexto, como melhor também jovem, Afonso Eulálio está agora na posição 58 do ranking mundial. Há ainda outros dois destaques. João Almeida na 13ª posição e António Morgado no lugar 82 do ranking dos melhores corredores de todo o mundo. Marco Silva vai treinar o Clube do Coração e está preparado para este desafio. Paulo Rifa, que trabalhou com o técnico no Sporting e também no Olympiacos, elogia as capacidades de Marco Silva, que revela também as preferências clubísticas do próximo treinador do Clube Encarnado.
4: O Marco trabalhou anos todos, estes últimos anos, só no melhor campeonato do mundo, não é? Jogar com grandes equipas, grandes desafios teve, análise de grandes equipas, logicamente, porque um treinador e estas situações estratégicas e das táticas também se vai bebendo de outros treinadores e ajustando também à sua ideia, e portanto melhor do que estar no melhor campeonato do mundo estes anos todos, não haverá, não é? Portanto, preparadíssimo. Obviamente que vai também para um clube grande, onde ele está como o Sporting e o próprio Olympiacos, que é um grande clube da Grécia, portanto estará preparadíssimo. Tem uma vantagem também, que é o clube do coração dele, e portanto uma motivação também será extra para ele, estar no clube do coração dele.
3: E a proximidade com os jogadores é também um fator que diferencia Marco Silva.
4: É um treinador agregador, é um treinador muito próximo do jogador. E parece-me que isso também faz com que ele consiga tirar o máximo de todos os jogadores. Além da organização dele também, da metodologia, da ideia de jogo, parece-me que a característica que eu até gosto mais também nos treinadores é precisamente a proximidade que ele tem com os jogadores, tirar o máximo, não perdendo nunca a sua capacidade também de liderança, quando é preciso também os jogadores sentirem a liderança dele, ele está lá também, mas é muito próximo deles, por isso mesmo ele consegue tirar o máximo dos seus jogadores.
3: No Benfica, Marco Silva vai reencontrar Mário Branco, com quem trabalhou no Estoril, duas pessoas que se admiram, sublinha Paulo Rifa.
4: É uma relação profissional e também de amizade, que eu sei. Certamente também que o Mário Branco terá tido muito peso na escolha do Marco, porque é muito bem e, portanto, também poderá ser uma vantagem, é um relacionamento também muito bom que eles têm, de amizade, e que depois também será benéfico para a parte profissional.
3: Nesta entrevista à Antena 1, o antigo elemento da equipa técnica de Marco Silva destaca que a família terá tido também um peso nesta decisão do regresso a Portugal.
4: O desejo de voltar a Portugal, de voltar às suas raízes, eu não sei, mas na altura em que nós trabalhámos, a família não estava lá com ele, as filhas e a esposa. Não sei se nestes anos anteriores se tiveram, mas se calhar não. Esse desejo também de voltar às suas raízes, a Portugal, e também ao clube do coração também, certamente que teve muito peso na decisão de

0: voltar, não é?
1: E com o arranque mais cedo, por força da entrada do Benfica nas provas europeias, é urgente começar a trabalhar.
0: O Benfica terá que começar mais cedo e, portanto, terá que ter mão na massa. Parece-me a mim também que o Benfica, pela sua grandeza, terá que se reestruturar também, funcionar melhor como estrutura também, para criar todas as condições ao seu treinador e necessariamente buscar os jogadores, reforçar-se, porque o Benfica tem algumas carências, até com saídas de jogadores, e portanto começar já a tratar dessas situações para que quando comece a época, que vai ser mais cedo, não é? Ter já o plantel para que quanto mais cedo tiver os jogadores à disposição do treinador, mais rapidamente também passa as suas ideias. As rotinas são criadas também mais cedo e mais rápido aparecerá uma equipa a jogar da forma que o Marco gosta.
1: Paulo Rifa, antigo elemento da equipa técnica de Marco Silva no Sporting e também no Olympiacos. Marco Silva já tem acordo com o clube encarnado, vai assinar por duas épocas com mais uma de opção. O Futebol Clube do Porto revelou esta manhã um novo equipamento alternativo para a temporada 26-27, que se inspira na forte ligação entre o clube, a cidade, o Rio Douro e também o Vinho do Porto. A camisola evoca o tom rubi com o lema Um Porto de Honra. O clube pretende que o novo equipamento simboliza o compromisso com a vitória, a memória e também a exigência que caracterizam a história. É esta a descrição que é feita pelo clube. A seleção nacional A continua a preparação para o Campeonato do Mundo de Futebol. A partir de hoje, os jogadores vão ficar concentrados em estágio, depois de nos dois primeiros dias terem estado na cidade do futebol apenas para treinar. Hoje, a concentração está agendada para as 3 da tarde. O treino está marcado às 6. Há também uma conferência de imprensa. Os mais novos, os sub-21, vão defrontar a Irlanda do Norte em jogo de preparação. A partida vai ter lugar no Estoril, no estádio António Coimbra da Mota. No lançamento para esse jogo, Luís Freire recorda o papel importante deste estágio e também deste jogo particular.
2: Estamos preparados, mas mais importante deste estágio, mais do que o adversário, mais do que a Irlanda do Norte, é a nossa equipa, os nossos jogadores, a nossa capacidade de ser iguais a nós próprios. É um teste e um desafio importante para nós nessa perspectiva, sermos iguais a nós próprios num jogo agora, depois do campeonato. Este compromisso que os jogadores revelam e têm que revelar, para nós vai ser importante, e a forma como vamos estar em campo.
1: Afonso Moreira, o extremo da seleção, destaca os pontos fortes da Irlanda.
3: Acho que acima de tudo vai ser um teste para a nossa equipa naquilo que é a nossa evolução desde o primeiro estágio e naquilo que é a nossa preparação para a qualificação e depois posteriormente para o europeu. Acho que é uma equipa que nos vai causar algumas dificuldades ofensivas devido à organização defensiva deles, que é um momento que eles têm qualidade. Também o aspecto das bolas paradas, é uma equipa forte fisicamente.
1: Os elogios de Afonso Moreira à Irlanda do Norte. 7:30 da tarde é a hora marcada para o apito inicial. A seleção portuguesa de sub-21 defronta, recordo, no Estoril, a Irlanda do Norte. Ainda no âmbito das seleções nacionais, destaque para os sub-21 que iniciam hoje a participação no torneio Maurice Revelhaud, o antigo torneio de Toulon. Portugal mete forças com o Japão. O jogo está marcado para as 2 da tarde. Benfica e Leões de Porto Salvo jogam o jogo 2 da meia-final do Campeonato de Futsal. Esse é um tema que vamos falar mais à frente. Para já, destaque para a seleção feminina, que continua a preparar o jogo de sexta-feira também no António Coimbra da Mota. Este jogo frente à Letónia permite não só a participação na prova da Liga das Nações, como também é caminho feito para a participação no próximo Campeonato do Mundo. Fátima Pinto e Antevisão, este desafio de sexta-feira com a Letónia.
4: Confiança e responsabilidade também, mas é sempre bom dependermos só de nós. Foi por isso que trabalhámos, para chegar até esta fase dependendo só de nós. Mas lá está, temos noção que vão ser jogos difíceis. A Finlândia também lá fora será um jogo muito complicado, porque lá está, estamos só a 3 pontos e elas também vão querer igualar. Mas nós vamos fazer tudo para poder ser vitoriosas.
1: Fátima Pinto, que vai receber na sexta-feira, no jogo com a Letónia, uma distinção pelos 100 jogos com a camisola de Portugal. Ora, nestes 100 jogos, com a camisola da seleção, ela destaca partidas com Espanha e Inglaterra, que estão na memória, mas também fala desses momentos desafiantes de representar tantas vezes a equipa das esquinas.
4: Temos noção que vai ser um jogo difícil. A Letónia, neste momento, apesar de não ter qualquer ponto, vai querer deixar uma marca positiva e temos noção disso. É uma equipa que apresenta um bloco também muito baixo, o que nos cria certas dificuldades, mas estamos a trabalhar no sentido de poder contrariar isso.
1: Ora, aí está os desafios que a Letónia vai criar neste jogo. Agora sim, as memórias que tem de Espanha e Inglaterra nestes 100 jogos, nem sempre pelas melhores razões.
4: Mais desafiante, também tivemos jogos muito difíceis, com equipas que estão muito acima de nós no ranking. E são memórias que eu não gosto de guardar tanto, mas jogos com a Espanha, com a Inglaterra, foram muito, muito duros para nós, muito desafiantes.
1: Mas há também aspectos positivos e, claro, no meio de tantos jogos, os que garantiram apuramentos para Mundial ou Europeus estão guardados num lugar especial.
4: Ui, foram muitos jogos realmente, mas eu guardo sempre um com carinho muito especial, que foi quando nos apuramos para o Mundial pela primeira vez, mas sem dúvida que temos jogos que marcaram muito também. Aquele que a Norton faz o golo e dá-nos o apuramento para o Europeu, também pela primeira vez, são memórias que guardo sempre com muito, muito carinho, estando aqui na seleção e representando esta casa durante todos estes anos.
1: As palavras de Fátima Pinto, hoje na Cidade do Futebol. Recordo, Portugal joga na sexta-feira, frente à Letónia, às 20h. Jogo que terá relato aqui na Rádio Pública. Benfica e Leões de Porto Salvo jogam, como lhe disse há pouco hoje, o jogo 2 da meia-final do Campeonato de Futsal. No primeiro encontro, os encarnados venceram por 4-0 em casa dos Leões de Porto Salvo. Hoje o jogo é no Pavilhão da Luz. Tem início marcado para as 21h. Cassiano Colano, o técnico encarnado, diz que o objetivo é só um.
5: Eu creio que as duas equipes vão lutar cada vez mais para conseguir ser contundente nisso. É o que a gente espera. Sem dúvida que para nós é fantástico quando nós entramos no campo e sentimos essa sinergia dos nossos adeptos e contamos muito com o apoio deles. É um jogo fundamental para nós. Temos uma grande oportunidade e juntos, um dos objetivos da época, que é chegar em mais uma final do Campeonato Nacional.
1: E o Benfica quer resolver essa passagem para a final no jogo de hoje, mas atenção, porque Cláudio Moreira, do lado dos Leões de Porto Salvo, diz que é preciso não cometer os mesmos erros do primeiro jogo.
6: A equipa precisa de não cometer os erros que pontualmente pagámos muito caro. Conseguir ser mais eficaz nas pequenas oportunidades que vamos tendo, ou nas muitas ou poucas oportunidades que vamos tendo, e ao mesmo tempo garantir que as oportunidades que nós vamos dar sempre mais tarde ou mais cedo alguma, são muito mais controladas e muito menos eficazes do adversário.
1: O jogo arranca às 21h. Hoje é dia do jogo 3 da meia-final do Campeonato de Hóquei em Patins, entre Futebol Clube do Porto e Sporting. Os Leões venceram os dois primeiros jogos. Hoje o encontro é no Dragão Arena, na Antevisão, guarda-redes do Porto. Javi Malian prometeu uma equipa a lutar até ao fim.
7: Não sabemos que é um jogo que se perdemos estamos fora, sabemos que é uma final, que aqui no Porto só vale a vitória em cada jogo, porque sabemos que se não ganhamos um jogo não há outro, mas nós temos muita confiança porque estamos a treinar bem, estamos a trabalhar bem, essa equipa não vai deitar a toalha ao chão e vamos lutar até o fim.
1: As palavras do guarda-redes do Futebol Clube do Porto. Do lado do Sporting também falou o guardião, Xano Edu. Ele fez o lançamento ao jogo, chamou a atenção para as elevadas dificuldades para os verde-brancos esta noite.
8: Continuar nesta dinâmica, se possível, vitoriosa, vai ser o jogo mais complicado. Vai ser, sobretudo, um jogo de detalhes. Se já é difícil ganhar normalmente no Dragão, ganhar duas vezes seguidas ainda o é bastante mais. Ou seja, temos que continuar a fazer um trabalho cada vez mais rígido na defesa e no ataque. Estes jogos decidem-se por detalhes completamente e cada vez mais pequeninos, por isso vamos ter muita atenção a isso e continuar a fazer este trabalho que temos vindo a fazer.
1: Porto Sporting, jogo às 9 da noite. Amanhã a outra meia-final do Campeonato de Hóquei Patins. O Benfica recebe o Hóquei de Barcelos, jogo 3 da eliminatória. As Águias venceram as duas primeiras partidas. Nota também para o ciclismo, e recuperando essa informação de a prestação de Afonso Eulálio no Giro, que catapultou o jovem ciclista de Portugal, ele que subiu 137 posições para alcançar um lugar no top 60 mundial. No ténis ficam hoje concluídos os quartos de final de Roland Garros. Hoje estão marcados dois encontros, Félix Auger-Aliassime contra Flávio Cobolli e também Matteo Berrettini frente a Matteo Arnaldi.
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0: primeiro passo é sempre o mais difícil. Nuno Capataz, a iniciar na música a nossa terceira hora. Estamos com 4 horas e 22 minutos. Uma vez mais, muito boa tarde. Vamos então atualizar o trânsito. Na 93 Sul está muito lento desde a saída da 28 Norte Mystic Ave até a saída para a 24 Sul. Na 93 Norte, lento em Quincy a partir da saída para a 90 Oeste. Quanto à 24 Sul, vagaroso entre a saída para a 495 Norte e a saída para a 140 Sul. Passando a Providence, 95 Sul, muito lento entre a saída da 114 Sul e a saída para a 195 Oeste. Na 95 Norte, esta hora, também o trânsito está muito lento entre Jefferson Boulevard e a saída para a 195 Oeste. Há um acidente na, perto da saída 16 para a estrada 10 a bloquear a faixa da esquerda. Na 195 Oeste, trânsito lento entre Fall River F e Gaynor Street. Tenha uma boa viagem com a WJFD.
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0: Depois de ouvirmos a emblemática banda de Cascais, os Delfins, com este bonito tema Sou Como um Rio, acabamos de ouvir Sidney Magalde com Tenho. E queremos esclarecer aqui um esclarecimento para quem nos chama, mas não para quem chama, mas sim para quem ganhar o prémio, para quem ganhar as viagens, e não pode tornar a chamar, não pode tornar a qualificar-se para o sorteio, e a família mais próxima também não. Por exemplo, se eu ganhar, isto é um exemplo, se eu ganhar as passagens, o Dionísio já não pode chamar. Um exemplo. Portanto, se o Manuel ganhar, a esposa já não pode chamar, porque nós estamos a dar duas chamadas, e se houver filhos na mesma casa, também não poderão tentar qualificar-se para o sorteio, porque nós queremos dar oportunidade a todos os nossos ouvintes, e isto faz parte do regulamento. Queremos dar o máximo possível a variados ouvintes que nos chamam. Nós sabemos que duas passagens para Cabo Verde é sim um prémio muito, muito apetecível, e todos querem ganhar, mas não pode ser. Portanto, não podemos alterar o regulamento do concurso, e é assim mesmo. Se, como eu já disse, o Manuel ganhar o prémio, já ganha duas passagens para Cabo Verde. Portanto, a esposa ou um filho que viva lá na casa, mesmo que tem de ser maior de 18 anos, não pode ligar para qualificar-se, porque se calhar, ou se tirarmos aquele número, no fim seriam quatro passagens para a mesma família, quatro passagens para a mesma casa, e não seria assim muito justo, e o regulamento é feito desta maneira. Depois desta explicação, vamos, a partir de agora, atender a chamada número 5. Portanto, pode começar a ligar para 508-996-9611. E então, a chamada número 5, esta sim, irá qualificar-se para o sorteio de sexta-feira. E espero que fiquem já esclarecidos desta parte do regulamento, que pronto, teremos de dar oportunidade a todos, se já ganhou e só houve um sorteio. Portanto, quando chegarmos à quarta semana, já temos três premiados, e não seria muito correto alguém da família desses três premiados tornar a ligar para qualificar-se a um prémio. Pronto, agora sim, a chamada número 5 irá qualificar-se para o sorteio de sexta-feira.
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0: Exatamente, e já temos a chamada número 5. Muito boa tarde. Olá, boa tarde.
10: Alô?
0: Olá, pensei que já tinha desligado, que não queria ficar qualificado.
10: Alô?
0: Olá, está a ouvir-me? Está sim?
10: Alô?
0: Eu estou aqui. Será que me está a ouvir? Não, não está a ouvir. Olha, ai, ai. Ora, veja bem se está a ouvir-me.
10: Alô?
0: Está mal. Isto está mesmo mal. Olá, boa tarde. Bem, pronto. Não vamos falar com a chamada número 5. Não sei se está numa zona que não nos pode ouvir, mas já tinha falado antes e temos toda a informação da chamada número 5. Infelizmente não podemos, deixa-me ver aqui. Está sim? Está sim?
10: Hello?
0: Está a ouvir-me? Carlos, está a ouvir-me?
11: Carlos, está a ouvir-me? Carlos, está a ouvir-me?
10: Alô?
0: Não me está a ouvir. Pronto. Olhe, já temos a sua informação, é a chamada número 5. Já falei consigo antes.
10: Alô? Alô, estou ouvindo agora.
0: Ah, agora já me estou a ouvir. Ah, está bem. Agora sim. Eu estava a dizer que já tínhamos falado, mas o seu telefone está assim um bocadinho, o volume está um bocadinho alto. Pode baixar um bocadinho.
10: Ok, está bem.
0: E vamos ver se conseguimos falar assim. Continua a ouvir-me?
10: Ah, está muito mal agora outra vez.
0: Agora está mal, mas eu estou a ouvi-lo. Olha, vamos ser breves. O seu nome?
10: O contacto está muito mal agora outra vez.
0: Está na estrada, não está? Carlos, está na estrada? Olha, pronto, Carlos. Não... Vamos... Vamos terminar a chamada. Vou dar informação da chamada número 5. Foi o Carlos Antunes.
10: Alô?
0: Sim, Carlos.
10: Ah, está muito mal.
0: Pronto, também não tem importância, já vou dar o seu nome e a cidade de onde nos chama. É o Carlos Antunes, chama-nos de Fall River. Pronto, veja depois onde está, mas já temos a sua informação aqui, falamos bem. Pronto, agora não é possível, de qualquer maneira fica a informação. Carlos Antunes de Fall River foi a chamada número 5 e, claro, já antes do sorteio eu tinha falado que quem ganhar o prémio na sexta-feira, por favor, aceite que não pode mais ninguém da sua família pode ligar, nem esposa, se tiver filhos com 18 anos ou mais a viver consigo. Também não, porque nós já estamos a oferecer 2 bilhetes e o seu acompanhante será a sua escolha se tiver a sorte de vencer, portanto irá escolher o acompanhante que irá levar para Cabo Verde e queremos dar oportunidade a todos os nossos ouvintes, portanto na sexta-feira o vencedor e a família, a esposa, ou se for uma senhora a ganhar, o marido, não pode tornar a ligar para qualificar-se. E isto faz parte do regulamento e espero que esteja bem esclarecido e, portanto, já temos 2 ouvintes a qualificarem-se hoje no meu programa. Foi o Rui Perpétua de Tantan e agora o Carlos Antunes de Fall River. E amanhã estarei aqui de volta, o Jorge também e o Dionísio esta noite ainda irá fazer o concurso. Sei que ganhar 2 viagens para Fall River, não, para Cabo Verde, é sem dúvida um prémio muito, muito bom e todos querem ganhar, mas a sorte não calha a todos na mesma altura, portanto um irá ganhar todas as semanas, são 4 semanas, e quando ganhar, por favor, diga lá em casa, ganhei, vocês não liguem mais para a WGFD, porque nós já temos 2 passagens, 2 viagens para Cabo Verde. Pronto, muito obrigada pela vossa compreensão, muito obrigada por continuarem a tentar, é sempre tão bom falar com os nossos ouvintes e é melhor ainda saber que estamos a oferecer, aqui neste caso, 2 passagens para Cabo Verde.
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0: Pronto, chegamos ao final da nossa terceira hora, à hora

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2: 22 horas, 21 nos Açores, devido à greve geral marcada para hoje, quarta-feira, 3 de junho, não transmitimos a esta hora o habitual noticiário.
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5: Pronto, e como acabaram de ouvir, devido à greve em Portugal, não há notícias da Antena 1 esta hora, então passamos diretamente para o tempo. Para esta noite teremos céu limpo, com temperatura mínima nos 54 graus. Para amanhã espera-se um dia com céu principalmente soalheiro, temperatura máxima prevista de 80 graus.

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3: O dólar americano vale na zona euro 86 cêntimos, no Brasil 5 reais e em Cabo Verde 94 escudos.
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3: Em New Bedford, a maré alta irá ocorrer hoje às 10 horas e 50 minutos da noite. Esta hora, Providence está com 77 graus, Tantan e Orlando 80 graus, 85 em Hartford, Connecticut, 81 graus em Boston, 72 em Fall River, 65 graus em Ahennes e 71 graus em New Bedford. A umidade relativa do ar neste momento em New Bedford é de 48%.
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Não deixe o samba morrer. Ouvimos Roberto Leal e Alcione. Continuamos com Amor Eletro, miúda do café. Voltaremos logo após.

0: Vamos atualizar o trânsito a esta hora na 93 Sul. Continua muito lento desde a saída da 1 Sul até a saída para a 28 Sul North Main Street. Quanto à 93 Norte, lento desde a saída da 95 Sul até a William Timor Acibo Boulevard e também a partir da saída para a 90 Oeste. Na 24 Sul, trânsito vagaroso entre a saída para a 495 Norte e a saída para a 140 Sul. Passando a Providence, 95 Sul, muito lento entre a saída para a estrada 126 e a saída para a 195 Este. Quanto à 95 Norte, muito lento entre a saída da 37 Este e a saída para a 195 Este. Quanto à 195 Oeste, o trânsito está lento desde Fall River Ave até Gaynor Street. Tenha uma boa viagem com a WJFD.
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voltar a ver-te. Ouvimos os Bandidos do Cante. A música continua porque a Hora de Ponta só termina às 6 e é tão bom estar aqui consigo. Muito obrigada por estarem desse lado. Fausto, Roupa Velha.

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3: Atenção, galera! O Lobo Mal tá na área!

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mal. Recordamos agora o saudoso Marco Paulo com esta canção que é sem dúvida um clássico, gravada em 1981, Quem Vier Por Bem.

Senhor motorista, esta canção vai em especial para si. Ouça com atenção, Newton César, canção do motorista. Boa viagem com a WTFT.

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Babas com chouriço, depois de ouvirmos José Cid, já estamos com o grupo Dama, Rio do Esquecimento, e assim terminamos a nossa Hora de Ponta de hoje. O Dionísio cá estará logo após para o seu paralelo 1821. Eu sou a Diana, gosto muito de estar aqui consigo. Muito, muito obrigada por estar aí desse lado. Tenha uma boa noite e até amanhã às 2.

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2: Às 23h22 nos Açores, devido à greve geral marcada para hoje, quarta-feira, 3 de junho, não transmitimos a esta hora o habitual noticiário. Já a seguir...
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0: 6 horas, 1 minuto, um grande abraço de votos de muito boa tarde, não há notícias, como vimos há pouco. Vamos iniciar já o nosso espaço 18-21, era no Antão, agora o seu paralelo 18-21. Quanto tempo para esta noite? Vamos ter uma noite com céu limpo, mínimo 54 graus, e para amanhã espera-se um dia com céu principalmente muito soleiro, máximas nos 80 graus, e para amanhã à noite o céu limpo, mínimo nos 57.
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0: cêntimos, no Brasil 5 reais e 1 centavo e em Cabo Verde com 94 escudos.
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0: A umidade relativa do ar, 53%, quanto às marés para esta noite, a maré alta irá estar em New Bedford às 10 horas e 50 minutos. Temperaturas fora dos estúdios, Hyannis com 66 graus, 84 em Lowell, 80 graus em Boston, 83 em Newark e 72 em Fall River, 75 em Pibrimes, Heart of Connecticut 84, 80 graus em Orlando, 75 em Providence, 69 em New Bedford, 75 em Taunton e 81 em Quebec, Canadá.
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4: O setor privado dos Estados Unidos criou cerca de 122 mil postos de trabalho no mês de maio. Os dados foram divulgados hoje pela empresa de processamentos de salários ADP. O número superou as expectativas dos economistas, que previam cerca de 120 mil novas vagas. A economista-chefe da instituição, Nila Richardson, afirmou que o mercado de trabalho continua a mostrar um ritmo forte e sustentado pela época de contratações para o verão. Os setores da educação e dos serviços de saúde registaram os maiores aumentos no setor privado. A empresa espacial SpaceX planeia vender mais de 555 milhões de ações a $135 cada uma. O objetivo é realizar uma oferta pública inicial de 75 bilhões. Segundo a imprensa financeira, a empresa espacial SpaceX, liderada por Elon Musk, está a alterar o processo tradicional de entrada em bolsa. A concretizar-se, este negócio será o maior de sempre nos mercados financeiros. O valor é mais de duas vezes superior ao atual recorde de 29 bilhões estabelecido em 2019.
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E nós olhamos o relógio, 6 horas 12 minutos. Obrigado por estar connosco. Vou estar aqui no estúdio 1 até às 9 da noite. Iniciamos com Gabriel Pensador e o Jorge Benjor e o Solitário Surfista. Ricardo Levi, quando a noite te envolver. Boa noite.

Estamos na primeira de três do seu espaço noturno, o seu paralelo dos 81. Ouvimos Ricardo Levi quando a noite te envolver e prosseguimos com Stephanie Tavares, uma jovem da diáspora, e o tema que tem por título Meu Doce Veneno.

dia, nós vamos continuar aqui com mais um tema da diáspora, depois de Stephanie Tavares, altura para ficarmos com o trio José Mendes, Betinho e o Laurinho Braga. Na altura tinha por título o conjunto GBL, a banda acabou precisamente porque o Betinho faleceu há uns anos, mas há canções que ficam muito bonitas, no caso desta, o tema Emoção.

0: 6 horas com mais 25 minutos, uma vez mais, muito boa tarde. Ouvimos Luís Mourinho no tema O Mundo a Girar e a altura para atualizar a informação do trânsito.
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0: Nós olhamos a estrada 125 Oeste, cita para Broadway 114 e também para Fall River Road. O Fall River Ave, trânsito apenas a 10 milhas horárias, um pouco lento, na 44 e 114 na zona da Providência, ainda lento em várias saídas, 93 Norte, rampa para a Estrada 90 e também para a Frontage Road, trânsito muito vagaroso, na 93 Sul, ligação para a Estrada 1 Sul e para a Purchase Street, trânsito a 20 milhas horárias. Olhamos uma vez mais a 93 Norte, na Cambridge Street, que liga para a Frontage Road, trânsito também muito lento, 93 Norte ainda, na Descamp Road, ligação para, aliás, nesta saída, um veículo avariado, 95 Norte e Sul, lento em várias saídas destas duas vias, na 146 Sul, na Admiral Street, o trânsito está lento devido a um carro avariado, na 495 Sul, ligação para a estrada 109 a um acidente, na estrada 3 Norte, na Concord Street, que liga para a estrada 103, ou 123, peço desculpa, é trânsito um pouco vagaroso, na estrada 1 Norte, muito lento neste momento, 128, não há registros de atrasos, e a 190, 290 e também na Mass Bike, está tudo bem. Um abraço e voz de boa viagem com a sua 97.3 FM Estéreo.
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Ainda bem que está connosco desse lado, nós agradecemos, em casa, no trabalho ou na estrada. Acabamos de vir Banda Luz, no tema Drama, ou melhor, Dana, assim é que é. A voz do Paulo Ribeiro, o Sr. Dionísio, a fazer-vos companhia até às 9 da noite. E fica a saber que, a partir de agora, qualquer momento, chamada número 5, 1, 2, 3, 4, 5, habilita-se a ganhar duas viagens para Cabo Verde, com o patrocínio do Cabo Verde Airlines Giveaway, em direto de Providence e também com a sua WGFT. Chamada número 5, ligue para o 508-996-961. Agora é tarde, os Dama.

0: Exatamente, o tempo não para. Nós estivemos com a voz de André Aiel e o tema Por Quanto Tempo. E temos já aqui a chamada número 5, vou passar a atender dentro de alguns segundos, já está aqui em linha. Eu queria mencionar que também este concurso tem regulamentos, não é? Portanto, só vamos premiar uma pessoa na família. Não podemos premiar o marido, a esposa, o filho, nunca mais acabava. Portanto, cada família tem apenas um que pode participar, neste caso, o pai, a mãe ou o filho. Não é suposto estarmos a premiar mais de que um ou duas famílias que moram na mesma casa. Portanto, é importante saber isso. E agora sim, vamos à chamada número 5. Olá, muito boa tarde. Estamos a falar com...
1: Boa tarde, Anísio. Tony Cabral.
0: Tony Cabral. Sim, senhor. Pelo som está na estrada, não é?
1: Olha, para cá estou. Estou aqui na 24 Norte agora, fui para o trabalho.
0: E tudo bem por aí na 24? Há pouco estava tudo bem.
1: Não. Aqui está um pouco de tráfego agora. Não uhum. Está... Está um pouco tráfico agora também.
0: Sr. Senhor António Cabral, parabéns. Foi a chamada número 5. Já sabe que esta sexta-feira, na hora de ponta com a Diana e também o Jorge Moraes, já fez uma parte para ganhar as passagens. Já fez uma parte. Agora, se for selecionado, obviamente que poderá ir a Cabo Verde com duas passagens gratuitas, com o patrocínio da Cabo Verde Airlines Giveaway, com a partida também do TF Green Airport na zona de Providência. Em Providência, e também com o apoio da sua WGFD. Muitos parabéns. Agora fique atento na sexta-feira, entre as 2 e as 3, assim é que é, para ver se o seu nome vai ficar no pote para ganhar as viagens. Está bem?
1: Está bem, Janice. Um abraço para ti.
0: Um abraço, Tony. Boa viagem. Está bem?
1: Obrigado.
0: Pronto.
1: Tchau.
0: Muito obrigado. Muito obrigado. E nós premiamos o António Cabral, que vai ganhar, não, ele pode estar no pote para ganhar, de Taunton. E nós vamos para uma curta pausa na música e voltaremos com mais música até às 7 horas, à altura que vamos ter as notícias da Madeira.
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0: Estivemos com o Edmundo Inácio, dueto com o Peculiar e o tema Relento. Nós vamos ter aqui uma curta pausa, voltaremos também para ouvir a voz madeirense Márcio Amar e o tema Bens do Liceu dentro de alguns minutos. Fique deste lado e regresse connosco.
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E consigo desse lado, estamos a terminar a primeira de três do seu Paralelo 1821. Ouvimos o Márcio Amaro e quem nos leva até às 7 horas é precisamente o saudoso Marco Paulo e o tema Por Ela. Às 7 horas teremos as notícias da Madeira.

0: Eu sei, meus amigos, chegamos ao sinal das 7, as notícias da Madeira, terminamos com o Marco Paulo e eu volto sensivelmente dentro de 12 minutos. Boa tarde.
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2: A greve na Madeira está a afetar de forma mais forte as áreas da saúde e também da educação. O Hotel Quinta Funchal Gardens, o antigo Hotel Quinta das Vistas no Caminho de Santo António, está autorizado a aumentar o número de camas para 242. O limite em tecido urbano é de 160. Mantém-se a incerteza das IPSS em poder receber metade do IVA pela construção de lares integrados ao abrigo do programa PRR. Hoje é dia de greve. A CGTP entregou um pré-aviso de greve geral para hoje contra as alterações à lei laboral após as negociações com o Governo terem terminado sem acordo. O Governo que tinha aprovado em Conselho de Ministros a proposta de lei de revisão da lei laboral, que ainda vai ser discutida no Parlamento. Na região, vamos agora, através do coordenador da União dos Sindicatos da Madeira, Alexandre Fernandes, saber como está esta adesão. Muito boa tarde, seja bem-vindo em direto a este noticiário regional. É possível que números são possíveis avançar neste momento em termos de adesão à greve?
3: Pois bem, em relação aos dados que neste momento nós podemos apresentar, temos de facto valores bastante interessantes e de facto totalmente a questão que mais impacto tem neste momento são os serviços de saúde, onde a nível do hospital nós temos tanto a consulta externa fortemente condicionada, bem como também as cirurgias programadas no bloco operatório que foram canceladas. Portanto, estão em serviços mínimos. E aqui temos 11 enfermeiros com um nível de adesão a rondar os 86%. De igual modo, em termos daqueles que são os centros de saúde, e no concreto, os centros de saúde maiores daqui do Conselho do Funchal, temos várias valências encerradas em São Roque, Santo António, também na Nazaré e no centro do Bom Jesus e também com fortes condicionamentos. Depois, ao nível dos outros serviços, resiste-se, e pelo menos em comparação também com a greve de dezembro, nos serviços municipais, que já ontem à noite a limpeza urbana e a remoção com adesão de 70%, hoje em toda a ilha, bem como também no Porto Santo, vários serviços encerrados e com uma forte adesão. Ao nível do call center,

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2: Dados, se de facto houve impacto na questão da realização das provas de moda, mas de qualquer das formas há um impacto muito grande. Nos aeroportos, toda a operação da EasyJet para a Madeira, à partida do continente, foi cancelada, bem como Ryanair, TAP, dos 7 voos programados, apenas 2 irão se realizar, ou pelo menos se realizou. De facto, aqui um impacto considerável e uma adesão que nos satisfaz fortemente.
3: Era isso que eu lhe ia perguntar, se realmente os números até agora, em termos da adesão à greve, se satisfazem de alguma forma a União dos Sindicatos da Madeira.
2: Sim, com certeza, e é de facto uma satisfação, porque desde que a greve foi anunciada e naturalmente quando foi entregue o prévio de greve, os sindicatos fizeram várias dezenas de plenários nos serviços e nas empresas, e aquilo que nós vínhamos a sentir naturalmente que era uma concordância e um apoio muito grande aos valores, portanto, aos objetivos da greve. Com certeza há naturalmente serviços e empresas onde a adesão podia naturalmente ter outro impacto, mas não deixamos obviamente de valorizar todos aqueles que fizeram greve e a registar de facto este apoio e esta adesão que tem para nós um valor muito grande e é, de facto, de realçar estes de satisfação.
3: Muito obrigado, Alexandre Fernandes, o coordenador da União dos Sindicatos, por ter estado em direto neste noticiário da Antena Madeira. Ora, a saúde e a educação, nesta segunda greve, num espaço de 6 meses, tem sido a mais afetada. A Secretaria Regional de Educação, em comunicado, diz que no turno da manhã, no total, a adesão à greve foi de 14,1%, ou seja, os funcionários em exercício de funções aderiram à greve a 14,1%, os docentes 9%, os funcionários não docentes a 20%, e diz também que neste período 4 estabelecimentos de ensino estiveram encerrados, outros 36 de ensino foram parcialmente afetados na sua atividade letiva e nenhum serviço da Secretaria Regional de Educação foi de alguma forma afetado, mas continuam-se também a tentar perceber quais são os números que podem ter estado a criar alguma dificuldade aos alunos que hoje prestavam provas moda. O Hotel Quinta Funchal Gardens, antigo Hotel Quinta das Vistas no Caminho de Santo António, que pertence do Grupo Barcelona, está autorizado a aumentar o número de camas para 242, o limite em tecido urbano é de 160. Uma resolução do Governo Regional publicada no Joram dá conta da autorização dada ao grupo para proceder à alteração, remodelação geral e ampliação do hotel, quer ao nível da volumetria e área de construção, quer também ao nível da capacidade fixa do empreendimento, traduzindo-se então neste aumento de camas. A remodelação do hotel vai ainda aumentar zonas comuns e lugares de estacionamento, bem como uma oferta complementar de equipamentos com piscina, ginásio ou também restaurantes. As instituições particulares da solidariedade social na Madeira ainda não vão poder aceder à devolução de metade do IVA da construção dos lares integrados no plano de recuperação e resiliência, ao contrário daquilo que já está a acontecer no continente. O protocolo entre a região e o Ministério das Finanças, conforme garantia dada pelo Secretário de Estado, Hélder Reis, a 19 de março, deveria estar pronto para ser operacionalizado em abril, mas até agora ainda não está em vigor. Admitiu a Secretária da Inclusão, Paula Margarido, que aguarda por um desfecho para breve.
4: O protocolo foi remetido para Lisboa. Neste momento, o colega das Finanças, o Sr. Secretário-Geral, disse-me que está a ser analisado, que já efetivamente conheceu alguns comentários por parte do Ministério das Finanças, comentários esses ao qual a Secretaria-Geral irá responder nós continuamos a acreditar para que, como é verdade, as nossas IPSS e Misericórdias possam aceder a um mecanismo que é nacional e que não é só continental. A verdade é que já estamos em junho, isso ainda não aconteceu, mas continuamos com a firme de esperança que possa acontecer.
3: O presidente do Centro Social e Paroquial de São Bento, o padre Bernardino Trindade, está a aguardar por uma solução neste mês de junho e está a reforçar também aquilo que é a importância dos valores que estão em causa.
5: Nós admiramos como é que estamos no país que é único, Portugal, e como é que não foi de imediato estendido às regiões autónomas esta isenção para a construção de obras de PRR, já correndo normalmente a própria lei. Ainda temos que operacionalizar esta história da plataforma. Pronto, estamos a aguardar que a plataforma venha quanto antes, ou seja, que ela esteja operacionalizada para nós podermos reembolsar o

0: os outros 50% que só através da plataforma.
1: As IPSS da Madeira ainda aguardam pela devolução dos 50% do IVA das obras feitas integradas no plano de recuperação e resiliência. A CIFA solicitou hoje ao Governo a suspensão da taxa que está prevista na portaria que está a estabelecer as novas regras do setor das rent-a-car. A CIFA diz em comunicado que a taxa está a abranger contratos e reservas celebrados antes da entrada em vigor da portaria, impossibilitando qualquer ajustamento de preços aos clientes. Este problema foi identificado e comunicado à tutela, mas apesar das insistências nada terá sido feito. A Associação fez um levantamento a 15 empresas e está a revelar que a medida afeta praticamente 24 mil contratos correspondentes a 175 mil dias de aluguer, traduzindo-se num encargo superior a mais de 500 mil euros. Ora, como estes contratos já estão confirmados, as empresas não podem repercutir o custo, sendo obrigadas a absorvê-lo integralmente. A Associação está a manifestar também, e igualmente, preocupação pelo facto de a portaria não prever qualquer tratamento diferenciado para os alugueres efetuados por residentes na região e também por empresas que estejam sediadas aqui na Madeira. A Assembleia reúne hoje. No período antes da ordem do dia foram votados dois pedidos de levantamento de imunidade a um deputado e a um secretário regional. Sessão que ainda assim discutiu uma proposta do JPP sobre apoios às famílias para garantir a frequência de ATLs por crianças. Parlamento que foi acompanhado pelo jornalista David Sousa.
2: Na sessão plenária, os pedidos de levantamento de imunidade parlamentar a Eduardo Jesus e Carlos Teles tiveram desfechos distintos. O deputado viu a imunidade levantada no âmbito do processo relacionado com o desabamento ocorrido na Marginal da Calheta em 2019, que provocou a morte de uma jovem. Já o pedido relativo ao secretário regional Eduardo Jesus foi recusado. O caso está relacionado com expressões consideradas ofensivas proferidas durante o debate do Orçamento Regional para 2025. No período antes da ordem do dia, Carlos Fernandes do PSD esclareceu que a nova lei da nacionalidade não retira direitos aos lusodescendentes e apontou responsabilidades ao anterior governo da República pelas demoras nos processos.
3: A esquerda preocupou-se durante anos em facilitar o acesso à nacionalidade portuguesa, mas preocupou-se muito menos em garantir que o Estado português tinha capacidade para responder aos processos que recebia. E quem hoje paga o preço desta irresponsabilidade são muitas famílias, sobretudo os filhos e os netos de portugueses.
2: O JPP recomenda a criação de apoios às famílias para garantir a frequência de ATLs por crianças e jovens durante as interrupções letivas. A deputada Patrícia Espínola defendeu a medida.
4: A conciliação entre a vida profissional e a vida familiar é um direito constitucional que é a nossa obrigação defender. Não devemos orgulhar-nos de indicadores económicos ou turísticos se falharmos na base da pirâmide social, o apoio às famílias trabalhadoras e a proteção das nossas crianças. Este projeto de resolução visa abrir a discussão e apresentar possíveis soluções para que os madeirenses saibam de forma planeada e justa com o que podem contar.
2: Manuela Gonçalves do Chega manifestou-se contra o que considera uma cultura de subsídio ou dependência.
5: O que o JPP propõe, na prática, é criar mais uma ferramenta de clientelismo e de dependência de subsídios, onde as famílias ficam a morder o isco de poder político para ver se conseguem uma vaga.
2: Sancha Campanella, do PS, apontou falta de rigor ao documento apresentado pelo JPP.
6: Apoiamos a finalidade do diploma, mas entendemos que ele deveria ser mais concreto na definição dos critérios de acesso para as famílias, no tipo de apoio a prestar e, sobretudo, na distinção entre uma resposta transitória para este verão e o plano estrutural para o próximo ano letivo.
2: Ricardo Nascimento, do PSD, defendeu que já existem respostas para estas situações e acusou o JPP de procurar retirar dividendos políticos com a proposta.
7: As autarquias, juntas de freguesia, associações, clubes e as próprias famílias desempenham um papel determinante na ocupação dos tempos livres das crianças e jovens nas férias de verão. É um trabalho que existe, que funciona e que não pode ser simplesmente ignorado para justificar propostas politicamente convenientes.
2: O PSD pretende uma majoração de 30% no financiamento das universidades da Madeira e dos Açores, proposta que integra um projeto de lei a remeter à Assembleia da República, apresentado pelo deputado social-democrata Walter Correia. A iniciativa visa reforçar os recursos das instituições do ensino superior nas regiões autónomas, tendo o debate decorrido na segunda parte dos trabalhos parlamentares desta manhã.
1: A sessão parlamentar de hoje. No final, dizer-lhe que pode contar com este céu geralmente pouco nublado e o vento está por vezes forte nos extremos leste e oeste desta Ilha da Madeira.
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9: 7 horas com 14 minutos. Boa tarde e seja bem-vindo à segunda hora do Espaço Noturno. Olhamos o tempo uma vez mais para esta noite. O céu limpo, mínimo 54 graus. E para amanhã espera-se um dia com um sol, um dia com muito sol, máximas nos 80. E para amanhã à noite o céu vai estar limpo, mínimo nos 57.
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9: Informação cambial é a seguinte: o dólar vale na zona euro 86 cêntimos, no Brasil 5 reais e em Cabo Verde 94 escudos.
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9: Quanto à informação cambial, já dissemos, olhamos agora as temperaturas do ar que são as seguintes: Hyenas com 64 graus, 79 em Lowell, 76 em Boston e 79 em Newark, New Jersey, 68 em Fall River, 70 em Pebri, 80 graus em Hartford, Connecticut, 77 em Orlando, 71 em Providence, também 71 em Taunton, 65 em New Bedford e Quebec, Canadá, neste momento com 79 graus. A umidade relativa do ar mantém-se nos 53% e as marés para hoje, a maré alta irá estar em New Bedford às 10 horas e 50 minutos desta noite.
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17: Aqui fica mais uma receita fácil e perfeita para um jantar rápido. Empadas de frango. Misture uma libra de frango desfiado com 4 onças de cebola salteada e 4 onças de molho bechamel. Forre pequenas formas com massa quebrada, recheie com o preparado e cubra com mais massa. Aqueça o forno a 375 graus Fahrenheit e leve ao forno por 25 minutos até ficarem douradas. Ótimas para servir quentes ou frias.
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E nós iniciamos musicalmente esta segunda hora ao som deste grande senhor de nível mundial também, Marco Antônio Solis, que cantou En El Mesmo Tren. Algumas curiosidades que o nosso ouvinte não sabe, vai ficar a saber. Tem que saber que a maior ave do mundo é a avestruz, Struchio camelus, podendo atingir até 2.8 metros de altura e pesar 160 kg. Mas o guiopardo, ou como se chama, a chita, é o animal terrestre mais rápido do mundo também, porque consegue atingir velocidades entre 100 e 120 km em arrancadas muito curtas. E não se esqueça que também nesta segunda hora, em qualquer momento, vou uma vez mais dizer qual é a chamada que vou atender, 508-996-961. Só depois de mencionar a chamada, o número da chamada, é que o ouvinte liga para o 508-996-961 para ganhar duas passagens para Cabo Verde, que vão ser sorteadas esta sexta-feira entre as 2 e as 3, na hora de ponta, com o Jorge Moraes e também a Diana. Ficamos muito bem com o Leonardo, Pedaços do Meu Caminho, Mon Amour, Meu Bem, My Fome.

0: A voz do Leonardo, um tema que foi imortalizado por Nilton César, e agora posso já mencionar a chamada número 212. Já pode ligar aqui para o estúdio 508-996-961 para habilitar-se uma viagem na próxima sexta-feira para Cabo Verde, com o patrocínio Cabo Verde Airlines Giveaway, que parte de TF Green em Providence e também com a sua WGFT.
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0: Ora, muito bem, estamos de volta, 7 horas e 32 minutos. Temos aqui também a linha número 2 já à espera. Vamos falar com o ouvinte. Olá, muito boa tarde. Estamos a falar com quem?
7: Boa tarde, está a falar com o Fernando Amorim.
0: Fernando Amorim não é cabo-verdiano, pois não, não é pelo som da voz.
7: Não, por acaso, não.
0: É açoriano, não é?
7: Sim, sim.
0: Sim, senhor. E de que cidade dos Açores?
7: De São Miguel.
0: De São Miguel. Muito bem. Sr. Senhor, Fernando Amorim já está aqui no pote para esta sexta-feira ganhar duas viagens para Cabo Verde, com o patrocínio de Cabo Verde Airlines Giveaway. Sai de Providência e vai aterrar na praia. Seriam umas férias diferentes, não é? Se ganhar.
7: para casa era por causa que nunca fui para Cabo Verde e gostaria de conhecer. Uhum.
0: Exatamente, são 10 ilhas e todas elas com coisas diferentes, todas elas muito bonitas. Portanto, Sr. Fernando Amorim, olha, parabéns. Está aqui no já na lista para esta sexta-feira. Eu repito, é entre as 2 e as 3, no horário Hora de Ponte, com a Diana Garcia e também o Jorge Moraes. E se for premiado, temos já 17 ouvintes que estão no pote final para a próxima terça, sexta-feira. Assim é que é. Caro amigo, muito obrigado por ser o nosso ouvinte e também felicidades e ver o que é que vai dar sexta-feira.
7: Ah, ok, muito obrigado. E por acaso, oxalá que conseguisse esse prémio.
0: Todos querem conseguir, mas se o amigo conseguir, olha, esta sexta-feira vai ser uma questão de sorte também.
7: Ai, não. Ah, ok, muito obrigado.
0: Fernando, ouve a WGFT todos os dias ou como é que é?
7: Sim, todos os dias eu gosto muito, principalmente quando é tal desporto.
0: Qual é o seu clube? Qual é? Diga-me lá.
7: Por acaso sou benfiquista.
0: Tem bom gosto, não é?
7: Oh, é sempre certo.
0: Estou a brincar, estou a brincar.
7: O vermelho corre sempre nas veias.
0: Todos os clubes são bons em Portugal. E por acaso também sou do mesmo, portanto temos isto em comum, não é, o Fernando?
7: Até que é muito bom.
0: Fernando, boa tarde e também boa noite. E então não se esqueça de sexta-feira, está bem?
7: Ok, obrigado.
0: Um abraço, muito obrigado. Ora, ficamos agora com Paulo de Carvalho num dueto com o Rui Drummond para ouvirmos Menino Lisboa.

Ora, estamos de volta uma vez mais com 7 horas 37 minutos. O Departamento de Saúde de New Bedford vai iniciar o seu programa anual de pulverização contra mosquitos, que vai ocorrer todas as quintas-feiras de madrugada entre as 2 e o nascer do sol, de 11 de junho até setembro, focando-se em parques e áreas públicas do centro da cidade de New Bedford. O objetivo é controlar a população de mosquitos e monitorizar também doenças como o vírus do Nilo Ocidental. Os residentes das áreas afetadas são aconselhados a fechar nas janelas à noite e podem também solicitar a pulverização nas suas propriedades privadas. Adicionalmente, recomenda-se medidas de proteção individual, tais como evitar as horas de pico dos mosquitos, usar vestuário protetor, aplicar repelentes adequados e eliminar focos de água parada. Agora, dupla Ricky Wren, Eu Sem Você.

0: E uma breve do desporto, o candidato à presidência do Real Madrid já reagiu ao anúncio de José Mourinho como treinador do Florentino Pérez. Florentino Pérez anunciou que José Mourinho será o treinador do Real Madrid se for reeleito o presidente do clube. E o adversário eleitoral disse que Henrique Riquelme já reagiu que não gosta de José Mourinho. E depois desta dupla Ricky Rain, na altura para ficar com o seu Jorge e que tal ouvirmos o Ellen Bipolar. Obrigado por estar connosco e boa tarde. Estão na estrada, boa viagem.
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Estamos a 15 minutos das 8 horas da noite. Neste horário teremos as notícias dos Açores. Ouvimos o Seu Jorge, emblemático Seu Jorge. Agora ficamos com uma sonoridade diferente, a banda que foi formada em 1978 na cidade do Porto, digamos também uma das bandas que nós temos em Portugal das melhores, que têm canções um pouco diferentes, para ouvirmos o som do Jafmega.

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Estamos a concluir a segunda hora do espaço de hoje, quarta-feira, 3 de junho. Ouvimos um clássico do Eros Ramazzotti, o italiano Eros, e o tema Rasio numa melodia. E quem nos leva até às 8 horas é o Pedro Madeira com a canção Relógio. E às 8 horas, como já mencionei, teremos as notícias que são dos Açores.

0: São 8 horas, muito boa noite. Notícias dos Açores e regresso dentro de 2 minutos.
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2: Ainda sem todos os dados fechados, a CGTP fala numa adesão à greve geral contra o pacote laboral muito significativa nos Açores e com números semelhantes à anterior, a 11 de dezembro. Rui Teixeira, coordenador da Central Sindical na região, mostra-se, por isso, satisfeito com a resposta dada pelos trabalhadores açorianos.
3: Poderá haver alguns setores em que seja um pouco acima e outros em que seja um pouco abaixo, mas a globalidade é uma dimensão semelhante. Posso referir, por exemplo, a EDA, o turno da noite, a trabalhar 20%, portanto 80% de adesão. Os colegas seguintes não foram muito diferentes, 70% de adesão. Os CTT, os trabalhadores do CTT, 45% de adesão à greve. Muitos transportes públicos completamente encerrados. A generalidade das escolas da região estão encerradas, portanto ainda é cedo para termos números de adesão, mas isto já é significativo. O hospital de Ponta Delgada, só os serviços mínimos a funcionar. A maior parte dos centros de saúde, a mesma coisa, só com serviços mínimos. O Matadouro, 90% de adesão à greve. E praticamente os abates estão por realizar. COFACO também, a esmagadora maioria das trabalhadoras aderiu. E alguns colégios privados, nomeadamente Santo António, na Ilha do Faial.
2: Greve geral em todo o país, convocada pela CGTPN contra as propostas do Governo da República para alterar a lei laboral. Serviços públicos foram os mais afetados pela greve aqui na região. Durante a manhã, os trabalhadores fizeram-se ouvir nas cidades da Horta, Angra do Heroísmo e Ponta Delgada. A jornalista Sandra Pimenta acompanhou a marcha nas ruas de Ponta Delgada e ouviu os testemunhos de quem aderiu à greve.
4: A luta para o chumbo do pacote laboral já dura mais de um ano, mas também aqui nos Açores ninguém parece querer desistir.
5: Fiz greve para derrotar o pacote laboral, porque as condições que estão lá previstas são terríveis para os trabalhadores. Aumenta a precariedade, baixa os salários.
6: Estou preocupada, principalmente com a precariedade e a pensar nos mais jovens também, porque nós trabalhamos, apesar de dizerem que só está a trabalhar quem quer hoje. Mas nós estamos a lutar para todos.
7: Quer dizer, no lugar de andarmos para a frente, vamos andar para trás. O banco de horas, a questão de ir buscar gente de fora para substituir o pessoal de dentro, a questão de poder ser substituído e não ser reintegrado, mesmo que o patrão, o Estado de Direito, vá permitir que mesmo que alguém tenha direito em tribunal, o patrão pode decidir se é reintegrado ou não. Por isso não faltam razões para ficarmos em casa hoje. E lutar.
4: Uma luta onde os mais novos não foram também esquecidos.
8: É um ataque, é uma traição aos portugueses, mais do que aos trabalhadores e aos portugueses, porque isto não afeta só os trabalhadores, afeta também a mãe que tem que ficar em casa por causa do filho. Isto vai afetar